0: 9 e 12.
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0: 9 e 14.

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5: 9

0: 9:47.
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0: 9 e

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0: 10 e 17.
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0: 10:30.
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0: 10:30

0: 10h43.
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0: 10h57.
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1: 11 horas e 30 minutos.

0: 11:46.
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0: 11:48.

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1: 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Meia-noite e três.
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1: Para celebrarmos juntos o dia de nossa padroeira, a Senhora Aparecida. A produção é de Marcos Tiago, Paula Castro na coordenação, na direção Padre Vanderlei Souza, missionário redentorista. Hoje nós já estamos vivendo o dia 11 de outubro de 2026, domingo da graça de Deus, 28º domingo do tempo comum. E hoje nós estaremos vivendo, celebrando o 9º dia da novena de Nossa Senhora Aparecida, nos preparando para vivermos o dia de nossa rainha, mãe e padroeira do Brasil, a Senhora Aparecida. E com o tema de hoje, com Maria em família, a jornada bíblica do santuário nos envia a evangelizar. Com Maria em família, a jornada bíblica do santuário nos envia a evangelizar. 5 minutinhos, e quem está chegando para trazer a nós uma reflexão sobre o tema de hoje, 9º dia da novena, com os ponteiros apontam para o infinito, é o padre missionário redentorista, querido padre Ferdinando Mancílio.
2: Concebeu do Espírito Santo. Ave Maria, cheia de graça, o Senhor é convosco. Bendita sois vós entre as mulheres, e bendito é o fruto do vosso ventre, Jesus. Santa Maria, Mãe de Deus, rogai por nós, pecadores, agora e na hora da nossa morte. Amém. Rogai por nós, Santa Mãe de Deus, para que sejamos dignos das promessas de Cristo. Oremos e pedimos, Senhor, nos rogamos a vossa graça em nossos corações, para que nós que conhecemos pela anunciação do anjo a encarnação de Jesus Cristo, vosso Filho, cheguemos por sua paixão e morte de cruz, a glória da ressurreição. Pelo mesmo Cristo,

com a graça de Deus, nós celebramos hoje o nono dia da novena e louvor a Nossa Senhora. Fizemos esta bela caminhada e tudo foi muito bom, muito bonito, porque você rezou conosco. Hoje eu quero dizer assim, muito obrigado, viu? Por você ter se unido com a gente para esse momento tão sublime da novena de Nossa Senhora. Eu diria assim, a novena é o grande carinho de todos os fiéis, de todos os devotos, da família dos devotos, para com esta mãe bendita que tanto nos ama, que reza conosco e para nós, porque ela está de mãos postas. E nós meditamos sobre a palavra de Deus em toda esta novena. Você pode ver imagens tão belas das fachadas aqui do santuário, e digamos, as fachadas são um livro aberto, o texto sagrado aberto, a Bíblia aberta,

para todo o povo de Deus ao olhar e compreender o mistério da nossa salvação, o mistério da presença misteriosa de Deus entre nós. O que Deus quer? Que nós sejamos essa família de Deus. Você se lembra aquele dia em que foram falar para Jesus: olha, tua mãe, teus irmãos, teus familiares estão aí à tua procura? E Jesus vai dizer: mas quem é minha mãe? Quem são os meus irmãos? E vai apontar para os discípulos e dizer: este é meu irmão, a minha irmã, a minha mãe. Todo aquele que faz a palavra de Deus, que vive a palavra de Deus, que a cumpre, este é da minha família. Então, esse nono dia da novena nos convida para sermos de verdade essa família reunida em torno de Jesus, mas em torno do Evangelho, vivendo esse projeto tão bonito do Reino de Deus, vivendo os valores do Evangelho no aqui e agora. E a vida com Deus, o viver o Evangelho, jamais vai tirar a sua liberdade ou a sua paz. Muito ao contrário. Continuemos a viver essa experiência da palavra de Deus em nossa vida e que eu e você sejamos a terra boa que recebe a palavra de Jesus, a boa semente, para produzir frutos do reino entre nós. Deus abençoe muito você. De coração, todo a 12 agradece a sua participação. Eu também agradeço a sua participação. Muita paz e bênção para você, viu? Em nome do Pai, Filho e Espírito Santo. Um abraço bem apertado para você e muita paz.

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0: Castro, Nossa Senhora do Brasil. Meia-noite 17, bom dia.
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1: Meia-noite e meia. Bom dia.
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1: Onde você estiver, rezando conosco nessa madrugada, 11 de outubro. Louvando e agradecendo a Deus por mais um dia na sua vida. Quem está rezando conosco, Luiz Fernando em Taubaté, já marcando presença, né, Luiz? Obrigado, meu irmão. Sempre na sintonia, pedindo por ele, pela família, louvando e agradecendo a Deus por tudo que o Senhor tem realizado na vida dele. O Paulo Roberto lá em Santa Rita de Jacutinga, rezando pela família, pelos amigos, por todos os nossos irmãos e irmãs em Cristo que estejam na sintonia. Reza conosco também o Dinho, tá desejando aqui um bom dia, tenha um ótimo e abençoado dia. Obrigado, viu, Dinho? O Ricardo Reis Braga, em Juiz de Fora, rezando por ele e pela família, pedindo a Mãe Aparecida que ela interceda por ele, pela família, pelos amigos, por todos os nossos irmãos e irmãs. O Marcílio Ferreira, louvando e agradecendo a Deus por tudo na vida dele, da esposa, das filhas, louvando e agradecendo dos filhos, né? Uma ótima madrugada a você também, viu, meu irmão? Deus abençoe a nossa jornada, a sua de estar rezando conosco e a minha aqui, levando esse momento de paz, de alegria, de fé, de esperança a todos vocês. Que Deus nos abençoe, né, Marcílio? Hoje e sempre, meu irmão. Agora, meia-noite, 32.
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1: com Pablo Soares. Salmo 22. Na casa do Senhor habitarei eternamente. O Senhor é o pastor que me conduz. Não me falta coisa alguma. Pelos prados e campinas verdejantes, ele me leva a descansar. Para as águas repousantes, me encaminha e restaura as minhas forças.
0: Na casa do Senhor habitarei eternamente.
1: Ele me guia no caminho mais seguro, pela honra do seu nome. Mesmo que eu passe pelo vale tenebroso, nenhum mal eu temerei. Estás comigo com o bastão e com o cajado. Eles me dão a segurança.
0: Na casa do Senhor habitarei eternamente.
1: Preparais à minha frente uma mesa bem à vista do inimigo, e com óleo vós ungis minha cabeça. O meu cálice transborda.
0: Na casa do Senhor habitarei eternamente.
1: Felicidade e todo bem hão de seguir-me por toda a minha vida, e na casa do Senhor habitarei pelos tempos infinitos. Na casa do Senhor habitarei eternamente.
0: Na casa do

0: Padre Aguinaldo José, Senhora do Manto Branco, agora 12:40.
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apresenta caminho de misericórdia, reconciliação e paz. Iniciemos esta oração invocando a Santíssima Trindade. Em nome do Pai, do Filho e do Espírito Santo. Amém. Senhor nosso Deus, nosso Pai, nós cremos em vós, nós esperamos em vós, nós vos amamos, nós vos agradecemos este dia e vos damos graças porque estamos com vida. Oferecemos este dia ao Senhor com todas as nossas alegrias e sofrimentos.

obedecer os mandamentos. Amém. Domingo, dia 11 de outubro, o trecho do Evangelho de hoje é escrito por Mateus, capítulo 22, versículos de 1 a 14. Anúncio do Evangelho de Jesus Cristo segundo Mateus. Naquele tempo, Jesus voltou a falar em parábolas aos sumos sacerdotes e aos anciãos do povo, dizendo: o reino dos céus é como a história do rei que preparou a festa de casamento do seu filho e mandou os seus empregados para chamar os convidados para a festa, mas estes não quiseram ir. O rei mandou outros empregados, dizendo: dizei aos convidados, já preparei o banquete. Os bois e os animais cevados já foram abatidos e tudo está pronto. Vinde para a festa. Mas os convidados não deram a menor atenção. Um foi para o seu campo, outro para os seus negócios,

cidade deles. Em seguida, o rei disse aos empregados: a festa de casamento está pronta, mas os convidados não foram dignos dela. Portanto, ide até as encruzilhadas dos caminhos e convidai para a festa todos.

se os te serviam. Amarrai os pés e as mãos desse homem e jogai-o fora na escuridão. Aí haverá choro e ranger de dentes, porque muitos são chamados.

0: autoridades, sacerdotes e anciãos, comparando o reino dos céus ao casamento de um filho de rei. Para esse casamento, os servos saem às ruas e vão em busca de convidados. Insistem no convite até a sala ficar cheia. A atenção dessa parábola recai sobre os convidados. Todos são convidados a participar do banquete no reino de Deus. Uns aceitam e tomam parte na refeição. Outros preferem cuidar do seu campo, do seu negócio. A parábola não trata da questão da retribuição. Todos são convidados, bons e bons. Aqui o rei não pede frutos, mas apenas a aceitação do convite. Chama a nossa atenção o convidado sem o traje de festa. Não basta entrar e tomar parte na mesa. É necessário o traje da justiça para participar do banquete. Mudança de mentalidade e adesão à conversão. A alegria do rei é ver a casa cheia de comensais em festa, vivendo a fraternidade e a partilha. Peçamos hoje especialmente a bênção de Deus para as famílias. A família é a principal responsável pela formação da consciência humana e cristã de uma pessoa. A família é a célula principal da sociedade e atualmente vemos um grande sofrimento de tantas famílias que passam por dificuldades em seus relacionamentos. Reúna sua família e peçamos juntos a Deus a sua bênção. Oremos. Deus de misericórdia, Criador e Reparador do vosso povo, que fizestes da família humana, constituída pela aliança nupcial, o sacramento de Cristo e da Igreja, derramai a abundância das vossas bênçãos sobre esta família reunida neste momento, para que aqueles que nela vivem unidos pelo amor sejam fervorosos no espírito, assíduos na oração, solícitos uns pelos outros, atentos às necessidades de todos e deem testemunho da fé pela palavra e pelo exemplo. Por nosso Senhor Jesus Cristo. Amém. Que Deus Todo-Poderoso vos livre sempre de toda a adversidade e derrame sobre você as suas bênçãos. O Senhor esteja convosco e está no meio de nós. Pela intercessão do apóstolo São Marcos, desça sobre você, sobre sua família e intenções, a bênção do Deus Todo-Poderoso, Pai, Filho e Espírito Santo. Amém. O abraço de hoje vai para o Wagner e a Célia, a Simone e o Sidney de Americana. Um abraço para a Terezinha de São José dos Campos, para a Marisa e Carlos, Silvio e Uné, também de São José dos Campos. Um abraço para a Vanessa e o Eduardo de Sorocaba. Um abraço para a Helena, aqui de Campinas. Sou o padre Edmilson Moraes, salesiano de Dom Bosco, e moro em Campinas, no estado de São Paulo, no Colégio Liceu Salesiano Nossa Senhora Auxiliadora. Que Deus e Nossa Senhora, sua mãe e nossa, continue caminhando com você hoje. Abraço e até mais.
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0: Nossa Senhora da Berlinda. Meia-noite, 52 minutos, às 4, você reza o Santo Terço, louvando e agradecendo por tudo. Como é bom estar junto de você aqui.
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0: 7:59.
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2: Rede Aparecida de Rádio, onde quer que você esteja. Nosso irmão querido, nossa irmã querida, rezando conosco em mais uma madrugada com a mãezinha, a Senhora Aparecida. Às quatro, rezamos o Santo Terço e você enviando as suas intenções por quem você deseja rezar no dia de hoje, por quem você já está rezando, louvando e agradecendo a Deus. Às quatro da manhã, 3104-1043 é o nosso WhatsApp para você enviar as suas intenções. Wellington Soares rezando com a gente, pedindo as bênçãos da Mãe Aparecida. Ele e a Laudilene Dias estão lá em Macaúbas rezando conosco, de La Sance, Minas Gerais. Wellington

0: rezando e agradecendo por todos. Os irmãos Félix em São José do Rio Preto, Miguel e Ayrton, a Elaine em São Paulo, capital, rezando por ela e pela família, e os nossos irmãos rezando conosco também, o Nildo Damasceno, lá do povoado Colônia 13, Lagarto, no Sergipe, rezando por ele, pela família. Salve Maria, salve Maria, meu irmão querido, rezando conosco, Nildo Damasceno.
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0: Então, o poeta canta pra gente.

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0: nos leva a Jesus. 1h14, Rede Aparecida de Rádio, Música, Fé e Missão.
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0: Departamento de Jornalismo da Rádio Aparecida chegando com nossos destaques da Igreja.
2: Olá para você que acompanha a programação da Rede Aparecida de Rádio e emissoras parceiras. Vamos saber o que foi destaque na Igreja Católica nesta semana. O Santuário Nacional de Aparecida apresentou o trono e o manto que serão utilizados durante a novena e festa da Rainha Padroeira do Brasil neste ano de 2026. Mário de Paula acompanhou de perto e tem mais informações.
3: Pois é, o Santuário Nacional de Aparecida entregou hoje de forma oficial o trono e apresentou os mantos que Nossa Senhora irá utilizar durante o período da novena e festa da Padroeira 2026, com Maria em comunidade, conhecer e praticar a palavra. Ao meu lado está o missionário redentorista, prefeito de Igreja do Santuário, padre Ferdinando Mancini. Padre, primeiramente os mantos, né? Foram 3 mantos apresentados, novena da tarde, novena da noite e também um exclusivo para o dia 12 de outubro. O que eles trazem de mensagem, principalmente, né, de evangelização para a festa deste ano, apresentando Nossa Senhora como protagonista, talvez também, no ensinamento da palavra.
4: Eu diria assim, o primeiro manto, que é o da tarde, ele traz o desenho de um lírio. E o manto da noite traz a figura, a maquete do santuário de Nossa Senhora. Eu diria assim, então, a novena quer exalar este perfume da bondade de Deus, do amor de Deus para conosco, quer lembrar para nós que somos essa igreja e que devemos ser esse odor que brota do evangelho, os valores do evangelho, né? Por isso, o lírio que exala o perfume, como lembrou o padre Jorge na colocação inicial sobre o manto. E por que o santuário? Porque o santuário é a casa de Nossa Senhora. É aqui que ela mora, né? E é a primeira moradora de Aparecida. Aparecidense não pode se esquecer disso, né? E quem não gosta de Nossa Senhora não pode morar em Aparecida, não, porque ela é a primeira moradora aqui da cidade, né? Então, precisamos pensar nisso. Então, aqui é a casa de Maria e que reúne os milhões de romeiros que vêm por amor a Jesus e por amor a Nossa Senhora, e tem que exalar este perfume que brota do evangelho, da bondade, da misericórdia, do amor, do perdão, da justiça, da ética, esses valores que são irrevogáveis.
3: E para o dia 12 de outubro, qual é a novidade deste manto?
4: Então, no dia 12 de outubro, o manto traz o ícone do Espírito Santo, que quer lembrar para nós que em Maria temos a vida.
3: Obrigado, padre Ferdinando Mancini, missionário redentorista, prefeito de Igreja do Santuário. Só uma curiosidade também, as irmãs carmelitas que bordaram, manto, a irmã Maria Regina esteve aqui nessa entrega e nos confidenciou que um dos mantos foi também inspirado, os arabescos, né, na parte de baixo, a lembrança vocacional do padre Vitor Coelho de Almeida. Eu volto ao estúdio.
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0: 1:20, Grão de Trigo, Padre Irala e Grupo Opa. Com Mãe Aparecida, Rede Aparecida de Rádio, Música, Fé e Missão. Obrigado a você que reza conosco, louvando e agradecendo ao nosso bom Pai por tudo que temos, por tudo que somos, pedindo sempre a proteção e as bênçãos de nossa mãezinha querida, a Senhora Aparecida. Louvado seja nosso Senhor Jesus Cristo, para sempre seja louvado. Obrigado a você, meu irmão, a você, minha irmã, que está rezando conosco, louvando e agradecendo a Deus por tudo na sua vida.
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0: Gabi Pedroso chegando com a nossa crônica para o dia de hoje.
2: Confiança. Confiarei ao Senhor todos os meus planos e projetos. Ele protege com ternura e bondade a vida dos seus amados. Amarei o Senhor, guardarei seguir sua palavra com retidão. Feliz é o caminho daquele que sabe confiar. Ao Senhor me entrego com gratidão. Não vacile o coração daquele que no Senhor confia. Exaltarei o Senhor, pois protege com ternura e bondade os seus amados e realiza imensos benefícios. Amém.
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1: 1:30, bom dia.
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1: Juntinho de você, na sua casa e no seu cantinho de oração, rezando conosco.
0: Os sacramentos da iniciação cristã.
1: Padre Rubens Gomes de Carvalho, missionário redentorista, chegando.
3: Ouvintes queridos, uma vez mais juntos, para compreendermos, penetrarmos o mistério profundo do amor de Jesus, nos deixando como alimento o seu corpo, o seu sangue. Nós continuamos então nossas reflexões sobre o terceiro sacramento da iniciação cristã, que é a Eucaristia, ou a Missa, ou a Santa Ceia, ou a Fração do Pão. Títulos próprios para a Santa Missa. No último encontro, rapidamente refletimos sobre a tal da transubstanciação, a transformação do pão e do vinho, transubstanciados no corpo e no sangue de Jesus. O pão tem jeito de pão, mas é o corpo do Senhor. O vinho tem jeito, cheiro, cor de vinho, mas é o sangue do Senhor Jesus. A transformação do pão e vinho transubstanciados no corpo e no sangue de Jesus, embora a aparência seja de real vinho, muda-se, se torna o pão e vinho, o corpo e o sangue vivos de Jesus, alimentos que alimentam para a vida eterna e fortalece para a caminhada nesse mundo com Jesus, a força de Jesus em nós. Caminhamos com Jesus na prática, no jeito de ser de Jesus, testemunhando-o e tornando-se semelhante a ele na prática da justiça, da caridade, de doar a vida, amar como fez Jesus, continuando a sua missão. Jesus nos fortalece para sermos a sua presença na comunidade. O pão e o vinho, o corpo e o sangue de Jesus. Na Santa Missa, nós relembramos juntos, unidos, nos alimentamos. Do quê? Na Santa Missa, unidos, nós nos alimentamos. Primeiro, da fraternidade. Domingo, e quando vamos à Santa Missa, nos reunimos com os irmãos na nossa fé. Então, a nossa alimentação na fraternidade, em encontro com os irmãos, uma vez por semana, no dia do Senhor, o domingo, em que

0: ele ressuscitou nós cristãos, a família de Deus, os cristãos, juntos na missa, nos encontramos para adorar, para agradecer e para louvar o mesmo Deus, com muito amor e com muito carinho. Nos reunimos no domingo para celebrar a nossa fraternidade de restaurados por Jesus e nos alimentamos dele. Na Santa Missa, então, nós também, como irmãos, pedimos perdão pelas culpas e supliquemos as graças necessárias para a vivência e o testemunho de nossa fé na prática do bem, da justiça e do fortalecimento profético da nossa vida, denunciando o mal e estar, de fato, firmes do lado dos que sofrem. Segundo ponto importante do nosso encontro na Santa Missa no domingo. Na Santa Missa, ainda nos alimentamos do perdão de Deus. No ato penitencial, tomamos consciência de nossas súplicas, pedindo perdão e nos renovamos na graça de Deus. A missa também é um encontro da misericórdia. Terceiro ponto importante quando celebramos a Santa Missa: alimentamos-nos da palavra de Deus, liturgia da palavra, para uma orientação no querer, naquilo que Deus quer da gente, na sua vontade, pelas leituras para o ano letivo da nossa vida cristã. Palavra de Deus. Quarto ponto importante que nós vivenciamos na Santa Missa, e às vezes nós não tomamos consciência disso: depois da palavra de Deus, da liturgia da palavra, apresentamos a Deus pelas preces da comunidade, nós apresentamos as nossas necessidades. Eucaristia, Santa Missa, é comunhão, expressão de preocupação com o bem comum e com as necessidades da comunidade. Nós então despertamos na Santa Missa, nesse momento das preces dos fiéis, despertamos para o bem comum. Jesus preocupava com as dificuldades do povo e até ensinou o Pai Nosso como a oração da comunidade, do pão nosso, do encontro nosso como irmãos. No próximo encontro, nós vamos continuar a tratar o que celebramos e do que nos alimentamos na missa, na Eucaristia, na fração do pão. Até o próximo encontro. Tchau.
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2: Existe uma canção do padre Zezinho que diz que no peito levamos a cruz, mas no coração o que disse Jesus. E é maravilhoso ver não só sacerdotes religiosos, mas homens e mulheres de fé carregarem um sacramental, um símbolo cristão de fé em seu peito, como sinal do seu amor e compromisso com Jesus, da sua devoção aos santos, do seu testemunho de amor pela Igreja. Mas é preciso tomar cuidado para que não se perca a outra parte da canção que ensina que é preciso levar também no coração o que disse Jesus. Se isso não acontece, o sinal de fé pode se tornar apenas um enfeite. Hoje em dia, por exemplo, há tantos que usam o terço como um adorno, que já não se sabe quem realmente crê ou reza ao menos uma Ave Maria no seu dia. Ao menos usa, pode dizer alguém, e tem lá sua razão. Mas se o hábito não faz um monge, mas com certeza ajuda-o a identificar-se com o Cristo, é louvável e justo que o cristão use um sinal que o identifique. E é maravilhoso que tenha coragem de assumir publicamente sua fé. Porém, é necessário que junto a esse sinal venha o compromisso de levar também junto ao coração as palavras de Jesus.

possa agir em nós e produzir os efeitos de sua graça em nossa vida. É como diz um velho ditado: é fácil e bom andar com Cristo no peito. Difícil?

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1: A paz de nosso Senhor Jesus Cristo esteja com você, meu irmão e minha irmã. Hoje, dia 11 de outubro, a igreja celebra a memória do bem-aventurado João 23, Papa. Ângelo Giuseppe Roncalli nasceu em 25 de novembro de 1881 em Bergamo, na Itália, quarto filho de uma família de camponeses pobres. O ambiente religioso da família e a fervorosa atividade paroquial foram a sua primeira escola de vida cristã. Aos 15 anos de idade, foi admitido na ordem franciscana secular, professando as regras no ano seguinte. E aos 19 anos, já havia completado os cursos, mas pelas leis eclesiásticas, não poderia ser ordenado sacerdote antes dos 24 anos de idade. Assim, foi enviado para Roma como bolsista da Diocese de Bergamo para formar-se no Pontifício Seminário Gregoriano. Recebeu a ordenação sacerdotal no ano 1904 em Roma e no ano seguinte foi nomeado secretário do novo bispo de Bergamo, trabalhando também no seminário como professor. Quando o Papa Bento XV o chamou a Roma em 1921, teve início a segunda parte da sua vida, dedicada ao serviço da Santa Igreja. Lá exerceu a presidência do Conselho das Obras Pontifícias para a Propagação da Fé. Foi o Papa Pio XI que o iniciou na carreira diplomática, no ano 1925, na função de visitador apostólico da Bulgária, e o elevou à dignidade episcopal. No mesmo ano, foi nomeado delegado apostólico na Turquia e Grécia, onde ficou até 1935. O trabalho intenso ganhava cada vez mais destaque pelo tom do diálogo e pelo trato respeitoso para com os cristãos ortodoxos e os muçulmanos. Quando irrompeu a Segunda Guerra Mundial, ele estava na Grécia e aí salvou muitos judeus com a permissão de trânsito fornecida pela delegação apostólica. Já nos últimos meses da guerra, em 1944, foi como núncio apostólico para Paris. Consagrado cardeal em 1953, foi designado patriarca de Veneza. No conclave de 1958, foi eleito papa, tomando o nome de João 23, aos 77 anos de idade. O seu pontificado durou menos de 5 anos. Lançou as encíclicas da doutrina social da Igreja, Patem in Terris e Mater et Magistra. Foi ele quem convocou o Concílio Ecumênico Vaticano II no dia 11 de outubro de 1962. Este Papa exalava odor de santidade, sendo assim reconhecido pelo seu rebanho, que o chamava apenas de Papa Bom. Morreu no dia 3 de junho

1963, em Roma. No jubileu do ano 2000, o Papa João XXIII foi beatificado pelo sumo pontífice João Paulo II, cuja celebração foi marcada para ocorrer no dia 11 de outubro, dada a importância do concílio iniciado por ele nesta data. Seu lema era obediência e paz. Este lema é o seu testemunho santo de que só se tem paz quando se obedece a Jesus Cristo. Bem-aventurado João 23, rogai por nós.

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1: Ouvintes da Rádio Aparecida, Rede Aparecida de Comunicação, do programa Você Também é Chamado. Mais uma vez, venho até você para refletir sobre o chamado de Deus, a vocação, o convite que Jesus faz a cada um de nós. Hoje vamos refletir um tema chamado vocacional. Ouvir o Senhor que nos chama a todo momento. E a todo momento, Deus nos chama à vida, Deus nos chama a servir com alegria os nossos irmãos e irmãs, na alegria, no amor. Chama a sermos solidários uns com os outros, né, na comunidade, na paróquia, na família, no trabalho, seja onde for. O chamado de Deus, ele é constante. Basta abrir o nosso coração, a nossa mente e perceber a voz de Deus que me chama e me envia para ajudar as pessoas a se encontrarem com Deus, consigo mesmo e também com o próximo. E o Senhor chama cada um de nós a todo momento e espera de nós uma resposta generosa, uma resposta convicta, uma resposta sincera ao convite do Senhor: vem e segue-me. E querido ouvinte, a resposta é livre. Cabe a nós responder ou não. Deus dá essa liberdade, esse livre-arbítrio para cada um de nós de responder sim ou não ao seu chamado. Deus dá liberdade a cada um de nós. Ele não obriga ninguém a segui-lo. No Evangelho de Marcos, capítulo 10, versículo 17 e 31, encontramos a parábola do jovem rico. Esse jovem dizia que seguia todos os mandamentos de Deus. No diálogo que ele teve com Jesus Cristo, percebe que ele ainda não estava totalmente livre para o seguir, pois era um jovem rico. Portanto, os bens materiais o aprisionavam. Ele não seguiu Jesus, ele preferiu seguir a sua própria vida, a riqueza. Foi o que ele quis para a sua vida. Deus não obrigou ele a seguir. Jesus diz então para ele vender os seus bens e dar o dinheiro aos pobres e segui-lo. Isso foi um teste para ver se o jovem estava disposto a abrir mão de suas riquezas e segui-lo de todo o coração. No entanto, o jovem rico fica triste porque tinha muitos bens e não queria se desfazer deles. Ele amava suas riquezas mais do que a Deus, ou seja, estava apegado às riquezas. E nós também muitas vezes somos apegados às nossas riquezas pessoais, apegados aos bens materiais, né? Ou outras coisas, e não somos capazes de acolher o chamado de Deus em nossa vida. Então ele foi embora, amargurado, perdendo a oportunidade de encontrar a vida eterna no seguimento de Jesus. Aceitar o chamado de Deus requer despojamento, desprendimento de tudo aquilo que nos aprisiona e não nos deixa livres para o seguimento de Cristo. Ser um missionário redentorista ou de uma outra congregação ou estar na comunidade é justamente isso: deixar de lado as riquezas, aquilo que nos aprisiona, né, e seguir a Jesus. Como dizia Santo Afonso, fundador da congregação redentorista: deixar tudo para ganhar tudo. E como indivíduos livres, responder com amor ao convite de Jesus, anunciando o seu evangelho sobretudo aos necessitados, levando esperança aos corações desesperançosos. O Senhor chama e espera de nós uma resposta livre, porém consciente.

0: Jesus, mestre divino, que chamaste os apóstolos a vos seguirem. Continuai a passar pelas nossas famílias, pelas nossas escolas. Dai coragem, Senhor, às pessoas convidadas. Dai força para que vos sejam fiéis como apóstolos leigos, como diáconos, padres e bispos, como religiosos e religiosas, como missionários e missionárias, para o bem do povo de Deus e de toda a humanidade. Assim seja. Amém.
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irmão e irmã, façamos catequese. Falemos do padre religioso, da freira, do irmão religioso. Nem todo mundo se sente religioso. Não faz parte da natureza de algumas pessoas cultivar a fé e a religião. Algumas até têm fé, mas não querem pertencer a nenhuma religião. Não podemos julgar nem impingir nosso jeito de crer nos outros. Sentir que pertencemos a alguém ou alguém, aderirmos e querermos viver a religião voltados para os outros, é uma graça que nem todos experimentam. Aqueles que receberam esta graça de viver na e da religião já sabem que escolheram um caminho de luzes, mas também de desafios e até de penumbras. Ao optar pela vida religiosa, haverá muitas renúncias, mas também muitas alegrias. A maior delas é saber que se escolheu viver para Deus, para os outros, para uma vida plena. O que faltar, Deus supre. É a promessa dele para todos nós. Mateus 24.

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5: 2 horas, horário de Brasília.
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5: Rezando com você, meu irmão, com você, minha irmã. Obrigado a você que nos faz companhia em mais uma madrugada. Abraçando a você, meu irmãozinho querido, que está no leito de hospital, rezando com a gente em mais uma madrugada. Que a Mãe Aparecida abençoe e interceda por você.

0: Senhor Jesus lhe abençoe. Nossos irmãos em recuperação, os irmãos que estão se preparando para cirurgias, entregamos todos eles nos braços da mãe para que ela interceda por cada um deles e também por cada um de nós, nossos irmãos e irmãs em Cristo. 14h, em ponto horário de Brasília, abraçando a você que está rezando conosco na sua casa, pelas estradas do Brasil, os nossos irmãos que estão com o aplicativo Aparecida, pelo a12.com/rádio Aparecida, nos ouvindo e caminhando, os peregrinos da Mãe Aparecida, em direção à casa da Mãe, louvando e agradecendo. Como é bom poder estar juntinho de vocês aqui na casa de Nossa Senhora. Padre Vanderlei chegando com a nossa oração.
1: Querido irmão, querida irmã, chegamos no mês de outubro e o nosso coração está em festa. No dia 12 de outubro, celebramos a padroeira do Brasil, Nossa Senhora Aparecida. A novena deste ano nos convida a refletir o tema Com Maria em Comunidade, Conhecer e Praticar a Palavra. Neste momento especial do programa Com a Mãe Aparecida, te convido a rezarmos. Ó Rainha incomparável, Nossa Senhora Aparecida, refúgio e consolação dos aflitos, livrai-nos de tudo o que vos possa ofender e ao nosso Santíssimo Redentor, vosso amado Filho, nosso Senhor Jesus Cristo. Rogamos por vossa proteção em todos os caminhos espirituais e temporais, livrando-nos de todas as tentações, para que, trilhando o caminho da virtude, possamos ver, amar e vivenciar vossa eterna glória, a palavra de Deus encarnada em nossas vidas, por todos os séculos, e vos contemplar na eternidade do céu. Amém.
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0: nosso velho chegando com esse momento sempre muito especial para todos nós.
1: Refletindo o tema, o Rosário, oração simples que transforma. Vamos juntos começar o momento com Maria de hoje. O Rosário é uma oração simples, mas profundamente poderosa, que nos aproxima do coração de Deus pelas mãos de Maria. Ao rezarmos cada Ave Maria, somos convidados a contemplar com Nossa Senhora os mistérios da vida de Jesus. Maria, Mãe amorosa e fiel, caminha conosco, acolhe nossas dores, fortalece nossa fé e nos ensina a confiar na vontade de Deus. Em cada conta do Rosário, colocamos nossas famílias, nossas lutas, nossos sonhos e esperanças. É uma oração que acalma o coração, renova a esperança e transforma nossas vidas pela graça de Deus. Com Maria, aprendemos a silenciar para ouvir, a perseverar na fé e a amar como Jesus nos ensinou. Que nunca nos falte a coragem de segurar o Rosário e, pelas mãos de Nossa Senhora, entregar tudo ao Senhor.

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Jeremias 31:33, lê-se: Eis que virá o tempo, diz o Senhor, em que farei uma nova aliança com Israel e com Judá. E a aliança que estabelecerei naqueles dias será o seguinte: eu coloco a minha lei no seu íntimo e escrevo-a nos seus corações. A carta de São Paulo aos Hebreus, que em primeiro lugar exalta o sacerdócio de Cristo acima do sacerdócio hebreu, declara: com a mudança do sacerdócio começa necessariamente uma mudança de lei. Hebreus 7:12. Depois de louvar o sumo sacerdote, Jesus Cristo, a quem o Pai jurou: tu és sacerdote eternamente, Hebreus 7:21, diz São Paulo que no novo sacerdote e na nova lei cumprirá-se a profecia de Jeremias, Hebreus 7:8 subsequentes. Agora, no Novo Testamento, Deus verdadeiramente

0: escreve em nossos corações a nova lei, que é a vida nossa em Cristo. Assimilação sacramental e imitação de Cristo. Jesus, o novo sumo sacerdote, celebra conosco a tua aliança nos sacramentos, principalmente na Eucaristia, para o qual convergem todos os outros sinais da graça. Nos sacramentos, o principal não são exigências da lei, eles são, mais do que outra coisa, presentes do inefável amor de nosso Senhor Jesus Cristo. Ali, nos sacramentos, deparamos o Cristo pessoalmente em toda a eficácia e pujança da sua morte de cruz e de sua ressurreição. Com os caracteres e letras de fogo do Divino Espírito Santo, Jesus, pelos sacramentos, escreve em nossos corações os grandes feitos da redenção, para serem em nós o código da nova lei. Assim nos incorpora como membros ao povo sacerdotal de Deus. Sobrecarregados de tão sublimes presentes e levados a crer inabalavelmente pelo amor que Deus nos tem, já não nos achamos mais sob o regime externo da lei, mas sim sob o suave poder da graça. Romanos 6,14. Inconcebível glória é a do homem a quem Jesus chama pelo nome e lhe diz: vem e segue-me. Haverá maior felicidade do que a de ser discípulos de Jesus e, em sua escola e companhia, aprender a lei do amor e praticá-la? A imitação de Cristo não exige o arremedo dos seus atos externos, por vezes imitáveis, nem nos impõe que atinjamos as alturas vertiginosas das suas intenções sublimes. Não, Jesus nos constitui seus discípulos, sim, em nos fazendo participantes da sua vida e nos tornando semelhantes a si.
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0: Elvis cantando pra gente, Sobe a Jerusalém. 2:16, bom dia. 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
2: São Domingos, Papa São Pio V, São Luís Maria Grignon de Montfort, Papa São João Paulo II, o que esses ilustres personagens têm em comum? O Rosário de Maria. São Domingos viveu numa época de grandes tribulações para a Igreja. A terrível heresia dos albigenses se espalhara no sul da França e ameaçava toda a Europa. Após 3 dias e 3 noites de incessantes súplicas, quando as forças físicas já quase o abandonavam, apareceu-lhe a Virgem Maria, dizendo com suavidade: "Meu querido Domingos, sabes de que meio se serviu a Santíssima Trindade para reformar o mundo? Senhora, sabeis melhor do que eu, porque depois do vosso Filho Jesus Cristo, foste vós o principal instrumento de nossa salvação. Eu te digo, então, que o instrumento mais importante foi a saudação angélica, a Ave Maria, que é o fundamento do Novo Testamento. E, portanto, se queres ganhar para Deus esses corações endurecidos, reza meu rosário." Foi sobretudo nos momentos de grandes perigos e provações para a Igreja que o Rosário teve um papel decisivo. Ao ver a Europa ameaçada pelos exércitos do Império Otomano, que avançavam por mar e por terra, devastando tudo e perseguindo os cristãos, o Papa São Pio V mandou rezar o Rosário em toda a cristandade, implorando a proteção de Nossa Senhora. A 7 de outubro de 1571, a frota católica encontrou a poderosa esquadra otomana no Golfo de Lepanto. A vitória, que parecia quase impossível, deveu-se à proteção da Virgem Santíssima. A Igreja seria ainda sacudida por muitas tempestades. Visando fortalecer seus filhos e prepará-los para suportar as grandes provações futuras, Deus suscitou uma alma de fogo com a missão de reacender a chama da devoção ao Rosário que tinha caído no esquecimento. São Luís Maria Grignon de Montfort, o grande doutor da devoção à Mãe de Deus. Já no século XX, quando a Primeira Guerra Mundial estava no seu auge, Nossa Senhora veio ela mesma em pessoa lembrar aos homens que a solução para os seus males estava ao alcance das mãos, nas contas do Rosário. Maternalmente, ela repetiu aos 3 pastorzinhos em Fátima: "Rezem o terço todos os dias para alcançar a paz e o fim da guerra." Na última aparição, em outubro de 1917, a Virgem Maria disse quem era: "Sou a Senhora do Rosário." E o Papa São João Paulo II, na sua carta apostólica Rosarium Virginis Maria, escreveu palavras inspiradas: "O Rosário me acompanhou nos momentos de alegria e nas provações. A ele confiei muitas preocupações. Nele encontrei sempre conforto. O Rosário é a minha oração predileta.

0: horas 28 minutos, comunidade Shalom, Magnificat.
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5: 2:31.
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5: Com a Mãe Aparecida, rezando, meu irmão, minha irmã, com você, aí na sua casa, no seu trabalho, louvando e agradecendo a Deus por tudo. Quem reza conosco também, o José Carlos de Itajubá, rezando conosco, pedindo as bênçãos da Mãe Aparecida e nos avisando. Olha aqui, ó, Eduardo, estamos na estrada, chegando em Venceslau Brás, que Nossa Senhora nos acompanhe. Chegaremos segunda-feira, na graça de Deus. Amém, meu irmão. Com a graça de Deus, chegarão e chegarão bem aqui na casa da Mãe Aparecida, que está prontinha para receber nossos irmãos de Itajubá, todos os nossos irmãos do Brasil inteiro que estão caminhando em direção à casa da mãe. Como é bom caminhar em direção à casa da mãe. Como é bom termos um rumo, não é verdade? Termos um propósito na nossa vida. Termos um lugar onde somos acolhidos. Como é bom você poder voltar, estar na casa da Mãe Aparecida, né, José Carlos? Obrigado, meu irmão, pela sua participação conosco, rezando. Uma boa caminhada a todos vocês. Tem aqui algumas senhoras, rapazes, né? Todo mundo caminhando para vir para a casa da mãe. Agradecer. E como filhos que somos, pidões, a gente também pede, não é verdade? Sempre estamos agradecendo a todo momento, mas também pedindo sempre a nossa mãezinha querida. 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

0: Padre Reginaldo Manzotti, 2h38, restaura a família. Comunhão Aparecida, Domingão da Graça de Deus, Dia do Senhor. Domingo, agradecendo a Deus por essa semana que estamos iniciando, louvando e agradecendo ao nosso bom Pai. Amanhã estaremos celebrando o dia de nossa rainha e padroeira do Brasil. E logo mais à noite estaremos no santuário com a Mãe Aparecida, o programa, a primeira parte com Evandro Brum, a segunda parte conosco. Vamos juntos, celebrando a nossa mãe, a Senhora Aparecida.
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0: missionário redentorista Padre Sebastião Reis chegando com a sua mensagem.
1: Hoje queremos refletir sobre o tema: quem é o maior no reino do céu? Em tempos atuais, neste mundo difícil que estamos vivendo, é preciso perseguir caminhos de solidariedade e interatividade com o seu próximo, para não vivermos no isolamento total. Todo esse esforço que vai além do limite das pessoas é para que não caiamos no esquecimento de uma sociedade seletiva, exclusivista e individualista, característica da filosofia do nosso século XXI. Essa preocupação pelo outro se faz necessária e urgente para que essa sensibilidade com a vida não seja apenas um apêndice, mas algo real, verdadeiro e confortante, que renove a esperança no coração do nosso irmão. As pessoas vivem numa correria sem medida, na conquista de espaços, esquecendo-se até mesmo o valor do tempo e das pessoas, com um agravante desumano, onde a preocupação com o outro é secundário, é algo do passado que não faz parte dos valores atuais. Essa postura revela o fruto de uma sociedade materialista, consumista, onde se cultivam valores do poder e do prestígio, meramente social, tratando o ser humano como um bem necessário, mas descartável. É preciso alimentar o amor no coração pelo dom gratuito da vida, presente de Deus, que nos criou a sua imagem e semelhança para a felicidade e realização de todos. Fazer sempre a vontade de Deus. Este é o caminho.

0: Amor e Decisão, Ricardo Sá, cantando pra gente. 2:45, com a Mãe Aparecida, Rede Aparecida de Rádio, Música, Fé e Missão.
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0: Padre José Allen, chegando nesta madrugada de domingo.
2: A paz esteja convosco. Maria, Virgem e Esposa de José, é uma das expressões fundamentais do Evangelho. Maria acolhe ser mãe do Filho de Deus, permanecendo virgem. E José, seu esposo, acolhe esse mistério e contribui de uma maneira única, original, irrepetível, servindo a sua esposa e ao filho que nasce dela por obra do Espírito Santo. Maria é expressão de tudo que nós deveríamos ser. O que um ser humano nasceu para quê? Para fazer a vontade de Deus. Como devemos viver? Fazendo a vontade de Deus. São José é um modelo também para nós. Ele viveu um mistério da vida que vai além da compreensão. Aceitou pela fé a virgindade e a maternidade de Maria. Nesses tempos que nós vivemos, é fundamental a gente descobrir o valor e o sentido da virgindade. Não é abstenção simplesmente de atitudes, mas é escolha de viver uma vida plena, não satisfazendo nosso egoísmo, mas procurando fazer a vontade de Deus. Assim como Maria, assim como José. Pensemos nisso, sobretudo nesses tempos tão atribulados que nós vivemos, que aquilo que se diz de Jesus apresenta-se para todos nós nas Escrituras como cumprimento da palavra de Deus e, portanto, de todos nós. Nós somos feitos para amar, somos filhos de Deus e temos Maria e José como nossos modelos de homem e de mulher, de esposo e de esposa, de seguidores de Jesus. Peçamos a Deus essa graça e façamos de cada dia da nossa vida uma escolha. Eu quero ser como Jesus, como Maria, como José. Aqui está a tríade, ou seja, os três modelos de um verdadeiro ser humano. Neles é que nós podemos realmente viver uma vida plena, construir uma civilização, como nós dizemos, assim na terra como no céu. Que a gente já experimente aqui na terra o que um dia pretendemos

Fernanda Ribeiro e Michael Marques. 9 minutinhos faltando para as 3 horas da madrugada. Vigia esperando a aurora. 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
1: Olá, queridos amigos ouvintes da Rede Aparecida de Rádio. Eu sou o Padre Lucas Emanuel, missionário da Adventista, e passo por aqui mais uma vez para trazer para você que nos acompanha sempre as notícias missionárias. E neste mês de outubro, estamos aí às vésperas de celebrar a Padroeira do Brasil. Como você sabe, Nossa Senhora nos acompanha em todas as missões, inclusive acontece no Arquivo Santuário muitos envios para a terceira fase das Santas Missões, e a presença da Mãe faz a diferença, né? Maria chega nos trazendo seu Filho Jesus, nos preenche daquele Espírito Santo de Deus, e a gente pode viver as graças das Santas Missões Adventuristas, encontrando ali a presença de Deus em tudo. Na semana passada você ouviu o testemunho da Lucimara. Hoje eu convido você para ouvir o testemunho da Mãe Dulce. Ela vai falar um pouquinho como foi para ela, especialmente visitar os enfermos. Uma experiência bonita que com certeza marcou seu coração, sua vida, e que vai fazer a diferença aí na atividade missionária, né, que ela desenvolve em sua comunidade. Então, vamos ouvir a Mãe Dulce.
2: Eu sou Maria Lúcia, aqui da paróquia São José de Flora Rica, e falar sobre as Santas Missões é falar de uma experiência que com certeza ficará para sempre marcada no meu coração e de muitos corações aqui da nossa cidade. Eu tive a graça de participar de maneira muito assídua, especialmente nas visitas aos enfermos, aos nossos idosos, e posso dizer que cada visita foi um verdadeiro aprendizado, porque nós muitas vezes fazemos a visita, né, aos doentes, e nós pensamos que vamos levar uma palavra de fé, de esperança e de conforto, e na verdade nós voltamos fortalecidos, né, pela força, pelas histórias, por tudo que eles transmitem para nós. E nessas Santas Missões eu vivi vários momentos muito bonitos, né, com as visitas aos enfermos. Uma senhora que, ao receber a unção dos enfermos, ela acordou, porque ela é uma pessoa acamada, que não fala, né, mas no momento do toque da unção, ela acordou, ela começou a chorar, ela sentiu aquele momento, assim, foi muito bonito e muito forte a experiência que eu vivi nesta casa. E também não posso deixar de agradecer o pároco da nossa cidade, o Padre Ângelo, né, que nos presenteou com esse momento na nossa cidade das Santas Missões. E agradeço também a Deus pela oportunidade, né, de viver tudo isso.
1: Vejam só que experiência bonita, né, que a Maria Lúcia pode vivenciar durante as Santas Missões.

0: possamos sempre perceber essa presença inovadora do Senhor em nossas vidas e na vida das pessoas. E a Santas Missões procura sempre levar essa presença amiga de Deus para o lar das pessoas. Você gostaria de viver aí a graça das Santas Missões Redentoristas em sua comunidade? Bom, faça como o Padre Ângelo, converse com os missionários, mandando, fazendo seu contato através do portal aduze.com/missões ou pelo telefone 0-16-997-009566. Como você sabe, pelo nosso Instagram também, @santasmissõesredentoristas. Bom, meus irmãos e irmãs, fiquem com Deus e com as bênçãos da Mãe Aparecida. Um grande fraterno abraço para todos. Tchau! E amanhã é dia da Senhora Aparecida. Então vamos dizer um viva bem bonito para nossa mãe querida. Viva Nossa Senhora Aparecida! Viva Nossa Rainha e Padroeira! E viva Santas Missões Redentoristas!
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7: 3 horas, horário de Brasília.
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7: Abraçando os nossos

0: rezam conosco por uma das nossas emissoras que integram a Rede Aparecida de Rádios. Obrigado a você, meu irmão, que está rezando, a você que está louvando a Deus por mais um dia na sua vida, agradecendo a intercessão e as bênçãos da Mãe Aparecida na vida da sua família, na vida dos amigos, vizinhos, de todos aqueles que precisam desse colo de mãe. Obrigado a você, meu irmão, pelo aplicativo Aparecida, rezando conosco, pelo a12.com/rádio Aparecida. 3:01, horário de Brasília. Deixa eu abraçar aqui, louvando e agradecendo a Deus por tudo, a nossa irmã querida Maria de Lourdes. Ela escreve aqui, ela é de Juiz de Fora, está nos ouvindo pela Rádio Catedral. Sou Maria de Lourdes Teixeira e peço orações e bênçãos à Mãe Aparecida. Estou emocionada. Já fiz a novena noutros tempos. Estava lá aos pés de Nossa Senhora Aparecida, em seu lindo santuário. Oh, minha querida irmã, verdade, a novena linda, muito bonita. Hoje, último dia, nono dia da novena, em preparação à festa da Mãe Aparecida. Que bom que você esteja vivendo esses momentos, nos ouvindo, acompanhando a nossa programação, viu, Maria? Que Deus abençoe você, a sua família, louvando e agradecendo sempre, sempre, sempre pela sua vida, não é verdade? 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
1: Olá, ouvintes da Rádio Aparecida, você que é devoto de Nossa Senhora, 28º domingo do tempo comum. O Evangelho continua a convidar homens e mulheres para o compromisso, para a pertença ao reino. O reino é dom divino e participar dele é graça divina. Portanto, reconhecemos esse convite, consideremos-lo como um convite irrecusável e não deixemos passar essa oportunidade. Deus é assim, continuamente nos oferece as oportunidades de seu amor. Acolher esse dom significa projetar a própria vida em uma dimensão nova, pôr-se de novo a caminho com nova roupa, revestido de novo da verdade de Cristo. Porém, para estar à mesa e tomar parte na refeição, precisamos estar em comunhão. Se assim não for, não podemos participar como aquele homem que foi interrogado e permaneceu em silêncio, confessando sua culpa, sua não comunhão. Com muitos são chamados, poucos escolhidos, Jesus nos advertiu para a responsabilidade do chamado. O privilégio do chamado pode não se repetir, por isso não podemos deixá-lo passar despercebido. Sim, precisamos nos revestir sempre da gratuidade do amor de Deus por nós. Continuemos perseverantes, desejando que a alegria que recebemos no encontro com Jesus Cristo, a quem reconhecemos como Filho de Deus, encarnado e redentor, chegue a todos os homens e todas as mulheres feridos pelas adversidades. Desejamos que a alegria da boa nova do Reino de Deus, de Jesus Cristo, vencedor do pecado e da morte, chegue a todos quantos fazem à beira do caminho, pedindo esmolas e compaixão. A alegria do discípulo é o antídoto diante de um mundo atemorizado pelo futuro e agonizado pela violência e pelo ódio. A alegria do discípulo não é um sentimento de bem-estar egoísta, mas uma certeza que brota da fé, que serena o coração e capacita para anunciar a boa nova do amor de Deus. Conhecer a Jesus é o melhor presente que qualquer pessoa pode receber. Tê-lo encontrado foi o melhor que ocorreu em nossa vida. E fazê-lo conhecido com nossa palavra e nossas obras é nossa alegria. Respondamos, pois, ao chamado que ele nos faz. Meu irmão, minha irmã, por intercessão de Nossa Senhora Aparecida, Deus vos abençoe. Amém.
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1: Olá, amigos da Rádio Aparecido e do Portal A12. Eu sou o irmão Marco Lucas, missionário redentorista, e é uma alegria estar sempre com vocês em mais um quadro Você e o Livro. Com a proximidade da novena e festa da padroeira, o nosso coração já começa a bater mais forte. É um misto de alegria, fé e emoção quando recordamos o quanto a devoção à Nossa Senhora Aparecida faz parte da nossa história e da identidade do nosso povo. Afinal, a fé mariana no Brasil não se construiu do dia para a noite. Ela foi tecida do carinho, das orações em família, nas romarias e na memória transmitida de geração em geração. E é através da leitura dos livros que nós alimentamos essa chama e compreendemos o tamanho desse amor. Para nos preparar para esse tempo tão bonito, quero indicar três obras fundamentais para a sua caminhada. O primeiro livro é História de Nossa Senhora Aparecida, escrito pela professora e historiadora aparecidense Teresa Galvão Pazim. Nesta obra, a autora reescreve a história de Nossa Senhora Aparecida com leveza e elegância literária, de quem recorda que a Virgem Negra foi encontrada no fundo do rio, em meio à lama, para nos indicar o caminho do discipulado.

0: Imaculado de Jesus e do amor aos pobres. Devido à sua riqueza de detalhes, esse livro é essencial para quem deseja conhecer profundamente os fatos e acontecimentos que marcaram a nossa devoção. Em seguida, temos o livro A Virgem Maria na Realidade Afro-Brasileira. Nesta obra, o Frei de Lermando Ramos aborda com sensibilidade a fé do povo negro, especialmente no que tange a devoção mariana. De forma bastante didática, o autor apresenta os principais elementos que colaboraram para a criação de uma identidade própria da fé no Brasil, mostrando como a Mãe Aparecida acolhe e abraça todas as dores e esperanças da nossa gente. E claro, não poderia faltar o Manual do Devoto de Nossa Senhora Aparecida, uma consagrada obra que acompanha o povo de Deus há mais de 100 anos. É isso mesmo, 100 anos. Além da novena e da história da devoção, o livro traz orações tradicionais que fazem parte do dia a dia de todos os católicos. É um verdadeiro companheiro de oração e instrução religiosa. 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Ler sobre a Mãe de Deus é um gesto de amor que fortalece a nossa espiritualidade. Por isso, nesta semana, escolha a sua leitura, prepare o seu coração e viva intensamente a festa da padroeira. Deus, por intercessão de Nossa Senhora Aparecida, rainha e padroeira do Brasil, abençoe a sua semana e até o próximo Você e o Livro.
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0: Antônio de Deus e Ziza Fernandes, 3:27, contra Hermes.
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2: 3:36.
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2: Com a Mãe Aparecida, Rede Aparecida de Rádio, juntinho de você, meu irmão, minha irmã. Você que reza conosco nesta madrugada de domingo, dia 11 de outubro. Amanhã estaremos celebrando a festa de nossa rainha e padroeira do Brasil, a Senhora Aparecida. Estaremos ao vivo do santuário com o programa Com a Mãe Aparecida, na primeira parte com Evandro Brum, na segunda parte comigo, levando todas as informações, os testemunhos de fé, os testemunhos de vida de nossos irmãos peregrinos que estão se dirigindo à casa da Mãe Aparecida. Estaremos a madrugada toda, o dia inteiro, sempre informando você, meu irmão, minha irmã, nesta grande cobertura da festa de Nossa Senhora Aparecida pela Rede Aparecida de Rádio, Rádio Aparecida.
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2: Pelo Silvério chegando.
4: Perdoa-nos os nossos pecados, pois também nós perdoamos a todos que nos ofenderam, e não nos deixes cair em tentação. Lucas 11:4. Orar para muitos não é fácil e nem simples. Pessoas acham que para falar com Deus Todo-Poderoso é necessária uma linguagem rebuscada, conhecimento linguístico e poder de oratória. Mas Jesus chega aos seus discípulos e ensina a orar. Qual não foi a surpresa quando entenderam a simplicidade das palavras? Por outro lado, muitas vezes nos preocupamos com grandes orações, enquanto a oração do Pai Nosso representa tudo aquilo que precisamos para a nossa vida. É uma oração que deveríamos repetir todos os dias. Se você não tiver inspiração para orar, use a oração do Mestre. No texto de hoje, lemos sobre uma parte importante na oração e fundamental para a nossa vida: perdão. Como é bom saber que Deus nos perdoa. O que seria de nossa vida se não recebêssemos o perdão dos nossos pecados e se tivéssemos que pagar por eles? Não sobreviveríamos. Mas também encontramos nas palavras de Jesus um condicionante. Nós perdoamos a todos os que nos ofenderam. Será? Vamos botar a nossa mão na consciência e refletir sobre este perdão. Perdoamos de fato as pessoas que nos ofenderam ou buscamos satisfação, retratamento da ofensa ou vingança? Outro fator importante é que pedimos a Deus que não nos deixe cair em tentação. Ora, somos tentados diariamente e somos desafiados a fugir dessa tentação. Mesmo assim, a oração continua dizendo: mas livra-nos do mal. A notícia fantástica é que Deus é rico em perdoar. Para isso é necessário apenas uma ação: arrependimento. Significa mudar de atitude, não voltar a pecar mais, corrigir os seus erros e também perdoar aqueles que nos ofendem. O mundo muda a partir das nossas atitudes e não da mudança dos outros. Se você quer que alguém mude, mude você primeiro e perdoe. É com amor no coração que a gente faz isso. Esta é a paz que buscamos a partir de Deus para o nosso mundo. Amado Deus, perdoa os nossos pecados, assim como nós também perdoamos aos nossos devedores. Amém.
2: 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Você ouviu José Antônio, né? Os 5 minutos com Jesus é que é com Elúcio Velho. 3 horas 41 minutos. Bom dia.
0: Você está

0: titulares do ritmo, canto, canto de paz. 3:43. Bom dia a você que está rezando conosco, já já o Santo Terço Mariano.
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1: Nossa Senhora da Piedade. Nossa Senhora da Piedade é um título e uma imagem da Virgem Maria, inspirados na famosa Pietà de Michelangelo e em Nossa Senhora das Dores. Se trata de uma imagem que fala pela força da expressão artística. Na imagem, Nossa Senhora está com seu filho Jesus morto nos braços. Remete a um momento muito específico de dor e sofrimento, logo após a morte de Jesus na cruz. A imagem de Nossa Senhora da Piedade contém uma teologia profunda. Jesus morto, recém-descido da cruz, nos braços de sua mãe, retrata o sacrifício de salvação feito por Jesus e Maria como corredentora, acompanhando seu filho até o fim. Retrata a dor da mãe que, consciente de sua missão, oferece seu filho pela salvação da humanidade. Ela representa também a dor de milhões de mães que sofrem por seus filhos, vítimas de todo tipo de sofrimento. A representação mais antiga de que se tem notícia da Senhora da Piedade encontra-se em Portugal. E se trata de uma obra pintada em madeira, fixada numa das várias capelas presentes no claustro da Sé, na cidade de Lisboa. Pertencia a uma irmandade muito antiga, que tinha como missão enterrar os mortos, visitar e consolar os presidiários e acompanhar os condenados à pena de morte. Com efeito, tal imagem aparece em

0: 1930, acompanhando ninguém menos que o pai do famoso Santo Antônio a caminho da pena de morte. O pai foi salvo pelo filho santo, que demonstrou milagrosamente sua inocência. Essa pintura de Nossa Senhora da Piedade foi durante séculos o emblema das Santas Casas de Misericórdia em Portugal. Essas casas foram fundadas por Frei Miguel de Contreiras. Há também uma outra história de Nossa Senhora da Piedade em Portugal. Esta recebeu o apelido de Nossa Senhora da Piedade de Mercelana. A tradição conta que essa imagem apareceu no tronco de uma árvore no século XII. Certa vez, um camponês começou a observar que um de seus bois se afastava para o campo todos os dias, sempre no mesmo horário. Algum tempo depois, voltava. O homem chamou outros companheiros e seguiram o boi. O animal dirigia-se a uma carvalheira e se ajoelhava debaixo dela, fixando os olhos num de seus galhos. No alvo do olhar do boi, encontraram uma pequena imagem de Nossa Senhora da Piedade. Mais tarde, construíram uma pequena capela naquele local e a devoção cresceu. Foi provavelmente este culto a Nossa Senhora da Piedade que chegou ao Brasil e se fixou em Minas Gerais, pois ela era padroeira de Guaratinguetá, parada obrigatória dos bandeirantes a caminho do interior, até chegar à Serra da Piedade, perto de Caeté e de Belo Horizonte, onde existe um santuário dedicado a ela. Vários relatos de graças e milagres acompanham a imagem de madeira desde a sua fixação no santuário. Sua festa acontece no dia 15 de setembro, um dia depois da festa da exaltação da Santa Cruz. Nossa Senhora da Piedade, rogai por nós.
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0: dia, meu amigo, minha amiga. Uma mulher estava morrendo. De repente, teve a sensação de ser levada até o céu e ser colocada diante de Deus. Quem é você? Disse-lhe uma voz. Sou a mulher do prefeito, respondeu ela. Não lhe perguntei com quem era casada, e sim quem você é. Sou mãe de 4 filhos. Não lhe perguntei de quem você é mãe, e sim quem você é. Sou professora. Não lhe perguntei qual é a sua profissão, e sim quem você é. E assim por diante. Não importa o que respondesse, parecia não dar uma resposta satisfatória à pergunta. Quem é você? Sou cristã. Não perguntei qual é a sua religião, e sim quem você é. Sou aquela que ia à igreja todos os dias e sempre ajudava os pobres e necessitados. Não lhe perguntei o que fazia, e sim quem você é. Evidentemente, foi reprovada no exame, pois foi mandada de volta à terra. Quando sarou, resolveu descobrir quem era, e isso mudou tudo. E você, meu amigo, minha amiga, é capaz de dizer quem é você sem se valer de todos os títulos e rótulos que vem ganhando ao longo dessa vida? A base de toda maturidade está em conhecer a si mesmo. Quanto maior for nosso autoconhecimento, mais verdadeiras serão as nossas relações com os outros e, especialmente, a nossa relação com Deus. Quando sabemos o que vai por dentro do nosso coração, não corremos o risco de viver para corresponder às expectativas dos outros, nem de fazer com que a vida dos outros seja corresponder às nossas expectativas. Também não corremos o risco de nos relacionar com um Deus que é feito à imagem e semelhança dos nossos desejos e medos. Buscar o autoconhecimento é um processo longo que dura a vida inteira, mas é o único caminho que nos leva à verdadeira liberdade. Um grande abraço e até o nosso próximo encontro.
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0: horas 57 minutos, missionário Shalom, busca teu tesouro.
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1: 4 horas, horário de Brasília.
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1: Com a Mãe Aparecida, Rede Aparecida de Rádio, momento de oração, momento de rezarmos o Santo Terço, em agradecimento por tudo que temos, por tudo que somos, agradecendo ao nosso Pai misericordioso por mais um dia que Ele nos concede. Domingo, dia do Senhor. Agradecemos a nossa Mãe Santíssima, a Virgem Maria, a Mãe Aparecida, pelo seu cuidado, pelo seu colo, para com cada um de nós. Agradecemos ao nosso Pai misericordioso pela nossa vida, pela nossa saúde, por tudo que temos, por tudo que somos, pelos nossos familiares, pelos nossos amigos, por todos aqueles que conhecemos e que sabemos que precisam desse colo de mãe. E hoje, neste terço, 11 de outubro, rezemos especialmente

nossos irmãos e irmãs que estão caminhando, que estão vindo em direção à casa da mãe, para trocar olhares com a mãe Aparecida, para entregar a ela a graça recebida ou pedir a graça, pedir a intercessão dela, entregar a ela a doença, o desemprego, a falta de paz, a falta de alegria, mas ao mesmo tempo recuperar a fé, a esperança. A mãe que nos ensina, a mãe que nos mostra todos os dias qual caminho devemos seguir. Foi ela mesma que disse: fazei tudo o que ele vos disser. Sejamos gratos por todas as bênçãos e graças que temos recebido pela intercessão de nossa mãezinha querida, a Senhora Aparecida. Com Maria, em comunidade, em fraternidade, em família, conhecer e praticar a palavra. Com Maria, em comunidade, em família, conhecer e praticar a palavra. Que nós possamos seguir o nosso Pai misericordioso. A mãe nos ensina, a mãe nos mostra. Basta abrirmos o nosso coração e seguirmos aquilo que ela mesmo, com o seu sim, se pôs a fazer. Iniciemos o nosso Santo Terço pedindo essa graça ao nosso Pai misericordioso, à nossa Mãe Santíssima, que ela interceda por nós, a graça de praticarmos a palavra sempre, a todo instante. Iniciemos o nosso Santo Terço.

0: Jesus, nós vos oferecemos este terço que vamos rezar, meditando nos mistérios da vossa redenção. Concedei-nos por intercessão da Virgem Maria, Mãe de Deus e Nossa Mãe, as virtudes que nos são necessárias para bem rezá-lo e a graça de ganharmos as indulgências desta santa devoção. Oferecemos particularmente em desagravo dos pecados cometidos contra o Santíssimo Coração de Jesus e o Imaculado Coração de Maria, pela paz do mundo, pela conversão dos pecadores e pelas almas do purgatório, pelas intenções do Santo Padre o Papa Leão, pelo aumento e santificação do clero, pela santificação das famílias, pelas missões, pelas vocações, pelos doentes e por todo o povo brasileiro. Professemos a nossa fé. Creio em Deus Pai Todo-Poderoso, Criador do céu e da terra, e em Jesus Cristo, seu único Filho, nosso Senhor, que foi concebido pelo poder do Espírito Santo, nasceu da Virgem Maria, padeceu sob Pôncio Pilatos, foi crucificado, morto e sepultado, desceu à mansão dos mortos, ressuscitou ao terceiro dia, subiu aos céus, está sentado à direita de Deus Pai Todo-Poderoso, onde há de vir a julgar os vivos e mortos. Creio no Espírito Santo, na Santa Igreja Católica, na comunhão dos santos, na remissão dos pecados, na ressurreição da carne, na vida eterna. Amém. Rezemos com confiança, com amor, a oração que o próprio Jesus nos ensinou. Pai nosso que estais nos céus, santificado seja o vosso nome, venha a nós o vosso reino, seja feita a vossa vontade, assim na terra como no céu.
1: O pão nosso de cada

0: Ave Maria, cheia de graça, o Senhor é convosco. Bendita sois vós entre as mulheres, e bendito é o fruto do vosso ventre, Jesus.
1: Santa Maria, Mãe de Deus, rogai por nós, pecadores, agora e na hora de nossa morte. Amém.
0: Ave Maria, cheia de graça, o Senhor é convosco. Bendita sois vós entre as mulheres, e bendito é o fruto do vosso ventre, Jesus.
1: Santa Maria, Mãe de Deus, rogai por nós, pecadores, agora e na hora de nossa morte. Amém.
0: Ave Maria, cheia de graça, o Senhor é convosco. Bendita sois vós entre as mulheres, e bendito é o fruto do vosso ventre, Jesus.
1: Santa Maria, Mãe de Deus,

0: princípio, agora e sempre. Amém. Ó meu bom e amado Jesus, perdoai-nos, livrai-nos do fogo do inferno. Levai as almas todas para o céu e socorrei principalmente aquelas que mais precisarem da vossa infinita misericórdia. E nós acolhemos a você, nossos irmãos e irmãs em Cristo, que rezam conosco nesta madrugada, nossos irmãos que rezam conosco todos os dias, o Leleu lá em Pedregulho, São Paulo, rezando por ele, por toda a família, a Dona Maria de Lourdes em Itapurã, rezando por ela e pela família, o Luciano em Mossoró, no Rio Grande do Norte, rezando por ele e pela família, por todos que estejam em sintonia. Paulo Brito, em São Sebastião do Passé, rezando conosco, pedindo, louvando e agradecendo a Deus por tudo, tudo, tudo. Quem reza conosco também, pedindo a proteção da Mãe Aparecida, é o Ronaldo de Castro, rezando por ele e pela família. A Nilva Militão em Juiz de Fora, rezando por ela, pela família. Seu João Reis em Brasília, também rezando por ele e pela família. Louvando e agradecendo a Deus os nossos irmãos que estejam nesse momento no leito de hospital, rezando conosco, pedindo, louvando e agradecendo. O José Maciel em Bom Jesus do Galho, rezando por ele e pela família. O Anderson em Franca, São Paulo, rezando também por ele e por toda a família. E quem reza conosco, o nosso primeiro mistério, louvando e agradecendo ao nosso bom Deus, é a nossa irmãzinha, a Maria do Carmo, a Maria do Carmo que está lá em Carmo de Minas, prontinha para rezar com a gente, louvando e agradecendo ao nosso bom Deus por tudo na vida dela, na vida de toda a família. Maria do Carmo está atendendo ao telefone. Maria do Carmo, bom dia!
1: Bom dia, meu amigo. Tudo bem com você?
0: Tudo certinho, graças a Deus. Hoje nós rezamos por quem, Maria?
1: Rezar para meus amigos do Santo Deus, todos os irmãos do Santo Deus, meus filhos, minhas filhas, meus netos, para minha mãe, para meu irmão, para minha amiga Rosa, com carinho com a gente, Dona Marita, Dona Raimunda, do Paulo Brito, do tiozinho do ônibus, do tiozinho em cima dos campos, a minha amiga Emilinha e todos meus irmãos, Santo Deus. Todos.
0: Amém. Vamos rezar, agradecer a Deus por tudo em nossa vida, contemplando hoje os mistérios gloriosos.

0: nosso que estais nos céus, santificado seja o vosso nome, venha a nós o vosso reino, seja feita a vossa vontade, assim na terra como no céu.
1: O pão nosso de cada dia nos dá hoje, perdoai as nossas ofensas, assim como nós perdoamos quem nos está ofendido, e não nos deixeis cair em tentação, mas livrai-nos do mal. Amém.
0: Ave Maria, cheia de graça, o Senhor é convosco. Bendita sois vós entre as mulheres.

0: Mulheres, e bendito é o fruto do vosso ventre, Jesus.
1: Eu vou rezar também para Dona Maria de Jesus e para a Lourdes e para o Lourdes. Santa Maria, Mãe de Deus, rogai por nós pecadores, agora e na hora de nossa morte.
0: Ave Maria, cheia de graça, o Senhor é convosco. Bendita sois vós entre as mulheres, e bendito é o fruto do vosso ventre, Jesus.
1: O meu filho Milo, Max, Gabriel e Luan. Santa Maria, Mãe de Deus, rogai por nós pecadores, agora e na hora de nossa morte. Amém.
0: Ave Maria, cheia de graça, o Senhor é convosco. Bendita sois vós entre as mulheres, e bendito é o fruto do vosso ventre, Jesus.
1: A minha filha Paloma, graças a Deus, está recuperando, graças a Deus. O meu filho, a minha neta João Miguel, com a minha neta Mar, com o meu Jorge. Santa Maria, Mãe de Deus, rogai por nós pecadores, agora e na hora de nossa morte. Amém.
0: Ave Maria, cheia de graça, o Senhor é convosco. Bendita sois vós entre as mulheres, e bendito é o fruto do vosso ventre, Jesus.
1: A minha filha Poliana, a minha filha Paloma, e por minha neta Pela. Santa Maria, Mãe de Deus, rogai por nós pecadores, agora e na hora de nossa morte. Amém.
0: Ave Maria, cheia de graça, o Senhor é convosco. Bendita sois vós entre as mulheres, e bendito é o fruto do vosso ventre, Jesus.
1: A todos meus irmãos que estão fazendo o tratamento, Santa Maria, Mãe de Deus, rogai por nós pecadores, agora e na hora de nossa morte. Amém.
0: Ave Maria, cheia de graça, o Senhor é convosco. Bendita sois vós entre as mulheres, e bendito é o fruto do vosso ventre, Jesus.
1: Santa Maria, Mãe de Deus, rogai por nós pecadores, agora e na hora de nossa morte. Amém.
0: Ave Maria, cheia de graça, o Senhor é convosco. Bendita sois vós entre as mulheres, e bendito é o fruto do vosso ventre, Jesus.
1: Para todas aquelas pessoas que estão arrumando para a novena de Nossa Senhora do Aparecido, que está uma beleza, a gente está se emocionando. Santa Maria, Mãe de Deus, rogai por nós pecadores, agora e na hora de nossa morte. Amém.
0: Ave Maria, cheia de graça, o Senhor é convosco. Bendita sois vós entre as mulheres, e bendito é o fruto do vosso ventre, Jesus.
1: E Nossa Senhora Aparecida, acolhe todas as crianças, todas, no embalo sagrado dela. Santa Maria, Mãe de Deus, rogai por nós pecadores, agora e na hora de nossa morte. Amém.
0: Ave Maria, cheia de graça, o Senhor é convosco. Bendita sois vós entre as mulheres, e bendito é o fruto do vosso ventre, Jesus.
1: Santa Maria, Mãe de Deus, rogai por nós pecadores, agora e na hora de nossa morte. Amém.
0: Ave Maria, cheia de graça, o Senhor é convosco. Bendita sois vós entre as mulheres, e bendito é o fruto do vosso ventre, Jesus.
1: Para minha mãe Tereza, para meu irmão Vanderlei e para minha amiga Lúcia. Santa Maria, Mãe de Deus, rogai por nós pecadores, agora e na hora de nossa morte. Amém.
0: Glória ao Pai, ao Filho e ao Espírito Santo.
1: Como era no princípio, agora e sempre. Amém.
0: Ó meu bom e amado Jesus.
1: Perdoai-nos, livrai-nos do fogo do inferno. Levai as almas todas para o céu e socorrei principalmente as que mais precisarem.
0: Da vossa infinita misericórdia. Nossa Senhora do Perpétuo Socorro.
1: Rogai por nós.
0: Nossa Senhora do Carmo.
1: Rogai por nós.
0: Senhora Aparecida, Mãe, Rainha e Padroeira do Brasil.
1: Rogai por nós, ó Mãe querida, que recorremos a vós.
0: Maria do Carmo, um domingo abençoado a você, a toda a família. Fique com Deus. Salve Maria.

0: acolhendo os nossos irmãos e irmãs em Cristo que rezam conosco. Maria de Brotas, em Castro Alves, na Bahia, rezando por ela, pela família. A Antônia Maria de Jesus, rezando também por ela e pela família. A nossa irmã querida Fátima em Cruzeiro, rezando por ela, pela alma do esposo Edson, rezando também, pedindo as bênçãos da Mãe Aparecida pelas filhas, pelos netos, netas, por todos que precisam. E hoje ela também reza pela alma da mãezinha dela, que hoje estaria completando mais um aninho de vida, louvando e agradecendo a Deus por tudo. Né, minha irmã? Obrigado, Fátima, por partilhar conosco, viu? Louvando e agradecendo também a Alice em Giz de Fora, rezando por ela, por toda a família. Louvando e agradecendo também os nossos irmãos em Bom Jesus da Lapa, os nossos irmãos lapense, pedindo a intercessão da Mãe Aparecida por eles, pelos doentes e por todos que estiverem precisando. A Gildete Souza, lá de Bom Jesus da Lapa. Bom Jesus, os nossos irmãos lapenses que rezam conosco. Louvando e agradecendo a Deus o Fernando, louvando por ele, pela família. O Fernandes, Antônio Fernandes, ele é lá de São João del Rei, trabalhando de vigia no hospital Nossa Senhora das Mercês e rezando com a gente. Graças a Deus, né, meu irmão? O nosso querido Antônio Fernandes. O tiozinho do ônibus reza conosco também por ele e pela família, louvando e agradecendo a Deus por tudo na vida dele e na vida de todos os familiares. Pedindo, louvando e agradecendo sempre a proteção e as bênçãos de nossa mãezinha querida, a Senhora Aparecida. Reza conosco também o Francisco Anselmo, lá em Aracaju, no Sergipe, rezando por ele, pela família, pedindo as bênçãos da Mãe Aparecida. E quem reza conosco é o nosso irmão querido José Carlos, o baiano, lá em Dourados, no Mato Grosso do Sul. Bom dia, meu irmão!
1: Bom dia!
0: Tudo bem, graças a Deus?
1: Tudo bem, graças a Deus, melhor agora.
0: Que maravilha.
2: Bom dia, Dona
0: Deus. Bom dia, Dona Neuza, tudo bem, graças a Deus?
2: Tudo bem, graças a Deus.
0: Ei, coisa boa. E hoje nós rezamos por quem, família?
1: Rezamos pelos nossos filhos, pelo Carlos, pelo Jean, pela nossa nora Sabrina e a Caena. Rezamos pelo nosso netinho também, Helena Vitória, e o Ezequielzinho, da Alindez das Meninas. Rezamos por todos que rezam conosco. Rezamos também pela nossa saúde, pela saúde de todos que rezam conosco.
0: Amém, meu irmão.
1: Por você e por toda a sua família.
0: Obrigado. Vamos rezar e agradecer a Deus por tudo na nossa vida, na vida de vocês. Pedimos sempre a proteção e a intercessão de nossa mãe, a Senhora Aparecida. Pai nosso que estais nos céus, santificado seja o vosso nome. Venha a nós o vosso reino. Seja feita a vossa vontade, assim na terra como no céu.
1: O pão nosso de cada dia nos dai hoje. Perdoai as nossas ofensas, assim como nós perdoamos a quem nos tem ofendido. E não deixe-nos cair em tentação, mas livrai do mal. Amém.
0: Ave Maria, cheia de graça, o Senhor é convosco. Bendita sois vós entre as mulheres, e bendito é o fruto do vosso ventre, Jesus.
1: Santa Maria, Mãe de Deus, rogai por nós, pecadores, agora e na hora de nossa morte. Amém.
0: Ave Maria, cheia de graça, o Senhor é convosco. Bendita sois vós entre as mulheres, e bendito é o fruto do vosso ventre, Jesus.
1: Santa Maria, Mãe de Deus, rogai por nós, pecadores, agora e na hora de nossa morte. Amém.
0: Ave Maria, cheia de graça, o Senhor é convosco. Bendita sois vós entre as mulheres, e bendito é o fruto do vosso ventre, Jesus.
1: Santa Maria, Mãe de Deus, rogai por nós, pecadores, agora e na hora de nossa morte. Amém.
0: Ave Maria, cheia de graça, o Senhor é convosco. Bendita sois vós entre as mulheres, e bendito é o fruto do vosso ventre, Jesus.
1: Santa Maria, Mãe de Deus, rogai por nós, pecadores, agora e na hora de nossa morte. Amém.
0: Ave Maria, cheia de graça, o Senhor é convosco. bendita sois vós entre as mulheres, e bendito é o fruto do vosso ventre, Jesus.
3: Santa Maria, Mãe de Deus, rogai por nós, pecadores, agora e na hora de nossa morte. Amém.
0: Ave Maria, cheia de graça, o Senhor é convosco. Bendita sois vós entre as mulheres, e bendito é o fruto do vosso ventre, Jesus.
3: Santa Maria, Mãe de Deus, rogai por nós, pecadores, agora e na hora de nossa morte. Amém.
0: Ave Maria, cheia de graça, o Senhor é convosco. Bendita sois vós entre as mulheres, e bendito é o fruto do vosso ventre, Jesus.
1: Rezamos também pelo movimento de Cursilho, pelo texto dos homens e pelos Vicentinhos.
3: Santa Maria, Mãe de Deus, rogai por nós, pecadores, agora e na hora de nossa morte. Amém.
0: Ave Maria, cheia de graça, o Senhor é convosco. Bendita sois vós entre as mulheres, e bendito é o fruto do vosso ventre, Jesus.
3: Santa Maria, Mãe de Deus, rogai por nós, pecadores, agora e na hora de nossa morte. Amém.
0: Ave Maria, cheia de graça, o Senhor é convosco. Bendita sois vós entre as mulheres, e bendito é o fruto do vosso ventre, Jesus.
3: Santa Maria, Mãe de Deus, rogai por nós, pecadores, agora e na hora de nossa morte. Amém.
0: Ave Maria, cheia de graça, o Senhor é convosco. Bendita sois vós entre as mulheres, e bendito é o fruto do vosso ventre, Jesus.
3: Santa Maria, Mãe de Deus, rogai por nós, pecadores, agora e na hora de nossa morte. Amém.
0: Glória ao Pai, ao Filho e ao Espírito Santo.
3: Como era no princípio, agora e sempre. Amém.
0: Ó meu bom e amado Jesus,
3: perdoai-lhe, vai do fogo do inferno, levai as almas todas para o céu, e socorrei principalmente o que mais precisar da vossa infinita misericórdia.
0: Nossa Senhora das Graças,
3: rogai por nós.
0: São Vicente de Paulo,
3: rogai por nós. São Vicente Palote,
0: rogai por nós. Senhora Aparecida, Mãe Rainha e Padroeira do Brasil,
3: rogai por nós que recorremos a vós. Nossa Senhora de Fátima,
0: rogai por todos nós.
3: Meus irmãos, preparando para trabalhar no santuário lá, amassar espetinho, ao texto dos homens.
0: Coisa boa, graças a Deus. Então,
3: vai caminhada, 18 quilômetros daqui lá, se Deus quiser.
0: Amém, meu irmão. Amém. Bom trabalho para você, boa caminhada. Fiquem com Deus, um domingo abençoado. Amém. A vocês.
3: Amém. Muito obrigado pela oportunidade.
0: Salve Maria.
3: Salve Maria.

por tudo que temos, por tudo que somos. Reza conosco o Jaurim Matinhos, rezando por ele e por toda a família. O nosso irmão Ronilton Rodrigues, lá em Bonfim, Senhor do Bonfim, na Bahia, rezando por ele e pela família. A Eliana Diniz, rezando também por ela, pelo esposo José Francisco, louvando e agradecendo por tudo, pelos filhos, netos, eles que estão em Bocaina, Dom Viçoso, Minas Gerais. O Fernando Coutinho, em Vila Velha, agradecendo a mãe por tudo na vida dele. Rezando conosco também a Lucimara, nossa querida irmã, rezando com a gente lá em Ponta Grossa, no Paraná. A Lucimara que completou mais um aninho de vida. Né, Lucimara? Que a mãe Aparecida abençoe você, a cubra com seu manto sagrado, muita saúde, muitas bênçãos na sua vida, louvando e agradecendo sempre. Reza conosco também, pedindo a proteção e as bênçãos da mãezinha querida, os nossos irmãos espalhados por todo o Brasil. Quem está rezando com a gente é o nosso irmão João Lima. O João Lima pedindo por ele, pela família, ele que está em Palmeira, no Paraná. O Zico, lá em Jales, interior de São Paulo, pedindo por ele, pela família. Ezequiel, rezando, louvando e agradecendo. O Luiz Carrilho, de Capivari, São Paulo, também reza conosco, pedindo por ele, pela esposa, Dona Sueli, por todos que estejam em sintonia conosco no Santo Terço. O Beto Machado, em Divinópolis, Minas Gerais, rezando pela esposa, Dona Jussara, louvando e agradecendo. Estamos aqui, Eduardo, em Aparecida, pedindo orações por minha família e por todos que estão rezando neste momento. Beto Machado, Divinópolis, Minas Gerais, que maravilha. Os nossos irmãos que estão rezando conosco também, caminhando em direção à casa da mãe. A Gorete reza com a gente em Baipu.

0: dia por ela, pelo filho Tiago, pelos amigos, pelo Cláudio, pelo Pedrinho em Lagoinha, pelo Pedro e pela Elza. E quem reza conosco é o Adailton e a Adileuza. Ontem eles iriam rezar, mas ontem eles estavam na missa da madrugada, e hoje estão rezando conosco. Sejam bem-vindos, meus amigos.
1: Bom dia.
0: Bom dia, tudo certinho, graças a Deus?
1: Tudo certinho, graças a Deus.
0: Como foi a missa ontem? Abençoada, missa participativa.
2: Muitas graças.
0: É, coisa boa. Muito bom. E hoje nós rezamos por... Oi.
2: A missa da madrugada é uma bênção de Nossa Senhora, graças a Deus.
0: Amém. Ela começa a que hora, Dailton?
2: Aqui para nós, ela começa às 2:30 com o Santo Terço.
0: É.
2: E depois às 3 a missa, que na verdade vai ir para vocês já é 3:30 e 4 horas.
0: Isso. Aí vocês estão uma hora atrás.
2: Isso.
0: E hoje nós rezamos por quem, meu irmão?
2: Primeiramente agradecer a Deus pelo dom de nossas vidas, né? Agradecer também ao nosso novenário, se encerrando ontem, né? A Nossa Senhora.
0: Amém.
2: E hoje a gente vai preparar o pátio ali nosso, para receber mais nossas 5.000 pessoas que passarão pelo santuário amanhã. Bastante serviço hoje, pela graça de Deus nos proteja. Ilumine para receber todo esse pessoal.
0: Tudo.
2: Rezar pela alma do meu pai, pela saúde da minha esposa, pela saúde da minha mãe, pelos filhos do Alberto, do Dono de Lucas, da Mariana Maria Ângeles, Beto Emília, Maria Luiz, o Thomas, José Gabriel e a Elisa. E rezar por todos os irmãos do texto, que eles têm um ótimo e excelente final de semana.
0: Amém. Eu ia dizer tudo por Jesus, nada sem Maria, né, Dailton?
2: Tudo por Jesus, nada sem Maria.
0: Nada sem Maria. Vamos rezar, meu irmão, e agradecer a Deus por esse trabalho de vocês hoje, para celebrar amanhã a festa da Rainha Maria no Brasil, aí na comunidade de vocês, louvando e agradecendo. Pai nosso que estais nos céus, santificado seja o vosso nome, venha a nós o vosso reino, seja feita a vossa vontade, assim na terra como no céu.
1: O pão nosso de cada dia nos dai hoje, perdoai as nossas ofensas, assim como nós perdoamos a quem nos tem ofendido. E não nos deixei cair em tentação, mas livrai-nos do mal. Amém.
0: Ave Maria, cheia de graça, o Senhor é convosco. Bendita sois vós entre as mulheres, e bendito é o fruto do vosso ventre, Jesus.
1: Santa Maria, Mãe de Deus, rogai por nós, pecadores, agora e na hora de nossa morte. Amém.
0: Ave Maria, cheia de graça, o Senhor é convosco. Bendita sois vós entre as mulheres, e bendito é o fruto do vosso ventre, Jesus.
1: Santa Maria, Mãe de Deus, rogai por nós, pecadores, agora e na hora de nossa morte. Amém.
0: Ave Maria, cheia de graça, o Senhor é convosco. Bendita sois vós entre as mulheres, e bendito é o fruto do vosso ventre, Jesus.
1: Santa Maria, Mãe de Deus, rogai por nós, pecadores, agora e na hora de nossa morte. Amém.
0: Ave Maria, cheia de graça, o Senhor é convosco. Bendita sois vós entre as mulheres, e bendito é o fruto do vosso ventre, Jesus.
1: Santa Maria, Mãe de Deus, rogai por nós, pecadores, agora e na hora de nossa morte. Amém.
0: Ave Maria, cheia de graça, o Senhor é convosco. Bendita sois vós entre as mulheres, e bendito é o fruto do vosso ventre, Jesus.
1: Santa Maria, Mãe de Deus, rogai por nós, pecadores, agora e na hora de nossa morte. Amém.
0: Ave Maria, cheia de graça, o Senhor é convosco. Bendita sois vós entre as mulheres, e bendito é o fruto do vosso ventre, Jesus.
1: Santa Maria, Mãe de Deus, rogai por nós, pecadores, agora e na hora de nossa morte. Amém.
0: Ave Maria, cheia de graça, o Senhor é convosco. Bendita sois vós entre as mulheres, e bendito é o fruto do vosso ventre, Jesus.
1: Santa Maria, Mãe de Deus,

0: nós pecadores, agora e na hora de nossa morte. Amém.
1: Ave Maria, cheia de graça, o Senhor é convosco. Bendita sois vós entre as mulheres, e bendito é o fruto do vosso ventre, Jesus.
0: Santa Maria, Mãe de Deus, rogai por nós, pecadores, agora e na hora de nossa morte. Amém.
1: Ave Maria, cheia de graça, o Senhor é convosco. Bendita sois vós entre as mulheres, e bendito é o fruto do vosso ventre, Jesus.
0: Santa Maria, Mãe de Deus, rogai por nós, pecadores, agora e na hora de nossa morte. Amém.
1: Ave Maria, cheia de graça, o Senhor é convosco. Bendita sois vós entre as mulheres, e bendito é o fruto do vosso ventre, Jesus.
0: Santa Maria, Mãe de Deus, rogai por nós, pecadores, agora e na hora de nossa morte. Amém.

0: nos livrai do fogo do inferno, levai as almas todas para o céu, me socorrei principalmente mais precisar da vossa infinita misericórdia.
1: Nossa Senhora do Perpétuo Socorro,
0: rogai por nós.
1: Santa Rita de Cássia,
0: rogai por nós.
1: São Pedro e São Paulo,
0: rogai por nós.
1: Senhora Aparecida, Mãe, Rainha e Padroeira do Brasil,
0: rogai por nós que recorremos a vós.
1: Meus irmãos queridos, obrigado, viu, por terem rezado conosco. Bom trabalho para vocês aí na comunidade, ser leigos, servindo a comunidade, trabalhando pela causa. Isso é muito bom. Graças a Deus.
2: Nós não somos nada sem ela e ela. Sem nós. Exatamente. Não somos nada.
1: É isso mesmo, meu irmão. Que bom. Um bom domingo, dia do Senhor, para vocês. Um bom dia da padroeira para vocês aí. Que a Mãe Aparecida abençoe vocês dois, os meninos, todos. Mamãe também, claro, sempre, Dona Maria, está lá rezando conosco, louvando e agradecendo a Deus por tudo. Fiquem com Deus. Salve Maria!
3: Salve Maria. Deus abençoe, Eduardo.
1: Amém.

Dona Benedita Lopes em Oeiras, rezando conosco por ela, pela vida e saúde dela, louvando e agradecendo a Deus. A nossa querida Maria Márcia, lá em Manhuaçu, rezando com a gente, passando sempre essa energia positiva para todos nós, né, minha irmã? Louvando e agradecendo. E ela reza hoje por todos nós, brasileiros, reza pelo Brasil, por tudo, tudo, tudo, por todos que estejam neste momento rezando conosco e pedindo a misericórdia do Pai, a misericórdia do Senhor Jesus na nossa vida, na vida dela, na vida de todos nós, né, Maria Márcia? Vamos rezar e agradecer sempre por tudo que temos e somos. Rezando conosco, louvando e agradecendo o nosso irmão João Batista Mariano, lá em Criciúma, rezando com a gente, ele que reza conosco pela Rosiana, pelo convite feito e aceito, visita aos enfermos no Hospital São José, lá em Criciúma. Precisamos visitar os doentes, né, meu irmão querido João Batista? Isso é muito importante. Praticar a palavra também é estar ao lado do irmão, ao lado dos nossos irmãos necessitados, enfermos, aqueles por quem nós sempre estamos a rezar, mas é preciso estar ao lado deles, não só rezar. Parabéns, viu, meu irmão, por essa disponibilidade, por essa fraternidade de visitar os nossos enfermos no hospital. Rezando conosco nosso irmão querido Vicente em Mococa, pela dona Sirlene, pela Mariana, Carolina, que são as filhas, a Alice, Luca, Bela, a Lara, que são os netos, os genros, hoje em especial a filha Mariana, que está completando mais um ano de vida.

0: parabéns, viu, Mariana? Que a mãe Aparecida é você que já tem esse nome lindo, Mariana. É a mistura de Maria com Ana, Mariana, louvando e agradecendo a Deus. Me lembra muito um poema de Dom Helder Câmara, que ele falava, Maria, Mariana. É, viu, Vicente? Lindo, lindo. Depois você pesquisa aí, Dom Helder Câmara, saudoso Dom Helder Câmara, esse poema maravilhoso a Nossa Senhora, e ele cita várias vezes, Mariana, Mariana. Parabéns, viu, Mariana? Que a Mãe Aparecida lhe cubra com seu manto sagrado, muita saúde, aproveite bem o dia de hoje. O Antônio Marcos rezando conosco, nosso irmão, lá em Ponta Grossa, a família Senquil, rezando por ele, pelas filhas, por todos os nossos irmãos e irmãs em Cristo. Reza com a gente também a nossa irmãzinha querida, a Gláucia Rodrigues, em Juiz de Fora, rezando por ela, pela família, por todos, todos, pelos filhos, louvando e agradecendo a Deus por tudo, pelo João Vitor, a Maria Vitória, e também rezando pelo esposo, Marcelo Souza, louvando e agradecendo sempre. Reza conosco também, pedindo as bênçãos da Mãe Aparecida, a Eliette Santos, lá em Curvelo, rezando hoje pelo sobrinho Raimundo Miguel, pela tia Terezinha, pelo cunhado, por todos da família dela, louvando e agradecendo Evandro Cruz, em Juiz de Fora, ele e Dona Marilze, sempre na sintonia, rezando conosco pela Rádio Catedral FM, louvando e agradecendo. A Rosa em Minutaba, rezando com a gente, pedindo as bênçãos da Mãe Aparecida, estão saindo lá de Campos do Jordão, estão saindo de Campos do Jordão em caminho, peregrinando a caminho da casa da mãe, estão chegando amanhã, se Deus quiser, vão passar lá pelo estúdio, se chegar na madrugada, se chegar durante o dia também, para conversar conosco, né, Rosa? Com a graça de Deus, louvando e agradecendo sempre. E quem reza com a gente vem lá de Campinas, é a nossa irmã querida, a Leda. Bom dia, Leda.
1: Bom dia, Eduardo.
0: Tudo bem? Graças a Deus, tudo do jeitinho que Deus quer, do jeitinho que Deus manda, viu, Leda?
1: Amém.
0: Minha irmã querida, hoje nós rezamos por quem?
1: Vamos rezar para toda a nossa família, para os irmãos do terço, para mim, para minha saúde, e para meus filhos, para o meu genro, para minha neta. E tá tão linda a padroeira aí, hein? Nossa,
0: a maravilha. Novena, né?
1: Assistindo a novena, tô assistindo todo dia.
0: Que bom, está muito linda mesmo. Hoje nós temos o nono dia, o último dia da novena. Hoje nós temos o tema Com Maria em Família, a jornada bíblica do santuário nos envia a evangelizar.
1: Que bom. Maravilha, né?
0: Lindo, lindo. Tá bom. E por que mais que você reza, Lida?
1: Então, para você continuar nessa jornada, né?
0: Amém. Juntos, sempre.
1: Sempre, né? Graças a Deus.
0: Graças a Deus.
1: Muita saúde, né?
0: Isso. Vamos rezar e agradecer a Deus por tudo. Pai nosso que estais nos céus, santificado seja o vosso nome. Venha a nós o vosso reino. Seja feita a vossa vontade, assim na terra como no céu.
1: O pão nosso de cada dia nos dai hoje, perdoai as nossas ofensas, assim como nós perdoamos a quem nos tem ofendido, e não nos deixeis cair em tentação, mas livrai-nos do mal. Amém.
0: Ave Maria, cheia de graça, o Senhor é convosco, bendita sois vós entre as mulheres, e bendito é o fruto do vosso ventre, Jesus.
1: Santa Maria, Mãe de Deus, rogai por nós, pecadores, agora e na hora de nossa morte. Amém.
0: Ave Maria, cheia de graça, o Senhor é convosco. Bendita sois vós entre as mulheres, e bendito é o fruto do vosso ventre, Jesus.
1: Santa Maria, Mãe de Deus, rogai por nós, pecadores, agora e na hora de nossa morte. Amém.
0: Ave Maria, cheia de graça, o Senhor é convosco. Bendita sois vós entre as mulheres, e bendito é o fruto do vosso ventre, Jesus.
1: Santa Maria, Mãe de Deus, rogai por nós, pecadores, agora e na hora de nossa morte. Amém.
0: Ave Maria, cheia de graça, o Senhor é convosco. Bendita sois vós entre as mulheres, e bendito é o fruto do vosso ventre, Jesus.
1: Santa Maria, Mãe de Deus, rogai por nós, pecadores, agora e na hora de nossa morte. Amém.
0: Ave Maria, cheia de graça, o Senhor é convosco. Bendita sois vós entre as mulheres, e bendito é o fruto do vosso ventre, Jesus.
1: Santa Maria, Mãe de Deus, rogai por nós, pecadores, agora e na hora de nossa morte. Amém.
0: Ave Maria, cheia de graça, o Senhor é convosco. Bendita sois vós entre as mulheres, e bendito é o fruto do vosso ventre, Jesus.
1: Santa Maria, Mãe de Deus, rogai por nós, pecadores, agora e na hora de nossa morte. Amém.
0: Ave Maria, cheia de graça, o Senhor é convosco. Bendita sois vós entre as mulheres, e bendito é o fruto do vosso ventre, Jesus.
1: Santa Maria, Mãe de Deus, rogai por nós, pecadores, agora e na hora de nossa morte. Amém.
0: Ave Maria, cheia de graça, o Senhor é convosco. Bendita sois vós entre as mulheres, e bendito é o fruto do vosso ventre, Jesus.
1: Santa Maria, Mãe de Deus, rogai por nós, pecadores, agora e na hora de nossa morte. Amém.
0: Ave Maria, cheia de graça, o Senhor é convosco. Bendita sois vós entre as mulheres, e bendito é o fruto do vosso ventre, Jesus.
1: Santa Maria, Mãe de Deus, rogai por nós, pecadores, agora e na hora de nossa morte. Amém.
0: Ave Maria, cheia de graça, o Senhor é convosco. Bendita sois vós entre as mulheres, e bendito é o fruto do vosso ventre, Jesus.
1: Santa Maria, Mãe de Deus, rogai por nós, pecadores, agora e na hora de nossa morte. Amém.

0: Jesus, perdoai-nos, livrai-nos do fogo do inferno.
1: Levai as almas todas para o céu e socorrei principalmente a que mais precisarem da vossa infinita misericórdia.
0: Nossa Senhora do Perpétuo Socorro,
1: rogai por nós.
0: Nossa Senhora das Graças,
1: rogai por nós.
0: Senhora Aparecida, Mãe, Rainha e Padroeira do Brasil,
1: rogai por nós que recorremos a vós.
0: Minha querida irmã Leda, você, a todos os nossos irmãos aí da Rádio Brasil, a AM Ondas Tropicais em Campinas, um domingo abençoado a todos vocês. Fiquem com Deus. Salve Maria.
1: Salve Maria.

você, por você, nossos irmãos queridos, espalhados por todo o Brasil, em Itabuna, na Bahia, a Thelma rezando conosco, louvando e agradecendo com a gente também, o Carlos Alberto rezando conosco aqui em Taubaté, pertinho da gente, ele e a família em oração. O Silvio em Teixeira Soares, no Paraná, rezando por ele e pela família. O Beto Machado em Divinópolis, Minas Gerais. Dona Amélia em Ponta Grossa, no Paraná, rezando por ela e pela família. Dona Amélia que hoje reza pela bisneta Cecília, completando 2 aninhos hoje, dia 11. Louvando e agradecendo pela vida dela, pedindo as bênçãos da mãe Aparecida. Que a mãe acolha, que a mãe lhe cubra, viu, Cecília, com o seu manto sagrado. Muita saúde para você, minha linda. Que Deus abençoe, muitas felicidades, né, dona Amélia? Bisneta em 11 anos, coisa linda. É, hoje, de perdão, 2 aninhos, hoje, dia 11. Quase que nasce no dia da padroeira. Ei, dona Amélia, que maravilha. Vamos celebrar o dom da vida da Cecília. 2 aninhos. O José Mariano em Linhares, rezando por ele e pela família. Pai nosso que estais nos céus, santificado

seja o vosso nome, venha a nós o vosso reino, seja feita a vossa vontade, assim na terra como no céu. O pão nosso de cada dia dai-nos hoje, perdoai-nos as nossas ofensas, assim como nós perdoamos a quem nos tem ofendido, e não nos deixeis cair em tentação, mas livrai-nos do mal. Amém. Ave Maria, cheia de graça, o Senhor é convosco. Bendita sois vós entre as mulheres, e bendito é o fruto do vosso ventre, Jesus. Santa Maria, Mãe de Deus, rogai por nós, pecadores, agora e na hora de nossa morte. Amém. Ave Maria, cheia de graça, o Senhor é convosco. Bendita sois vós entre as mulheres, e bendito é o fruto do vosso ventre, Jesus. Santa Maria, Mãe de Deus, rogai por nós, pecadores, agora e na hora de nossa morte. Amém. Ave Maria, cheia de graça, o Senhor é convosco. Bendita sois vós entre as mulheres, e bendito é o fruto do vosso ventre, Jesus. Santa Maria, Mãe de Deus, rogai por nós, pecadores, agora e na hora de nossa morte. Amém. Ave Maria, cheia de graça, o Senhor é convosco. Bendita sois vós entre as mulheres, e bendito é o fruto do vosso ventre, Jesus. Santa Maria, Mãe de Deus, rogai por nós, pecadores, agora e na hora de nossa morte. Amém. Ave Maria, cheia de graça, o Senhor é convosco. Bendita sois vós entre as mulheres, e bendito é o fruto do vosso ventre, Jesus. Santa Maria, Mãe de Deus, rogai por nós, pecadores, agora e na hora de nossa morte. Amém. Ave Maria, cheia de graça, o Senhor é convosco. Bendita sois vós entre as mulheres, e bendito é o fruto do vosso ventre, Jesus. Santa Maria, Mãe de Deus, rogai por nós, pecadores, agora e na hora de nossa morte. Amém. Ave Maria, cheia de graça, o Senhor é convosco. Bendita sois vós entre as mulheres, e bendito é o fruto do vosso ventre, Jesus. Santa Maria, Mãe de Deus, rogai por nós, pecadores, agora e na hora de nossa morte. Amém. Ave Maria, cheia de graça, o Senhor é convosco. Bendita sois vós entre as mulheres, e bendito é o fruto do vosso ventre, Jesus. Santa Maria, Mãe de Deus, rogai por nós, pecadores, agora e na hora de nossa morte. Amém. Ave Maria, cheia de graça, o Senhor é convosco. Bendita sois vós entre as mulheres, e bendito é o fruto do vosso ventre, Jesus. Santa Maria, Mãe de Deus, rogai por nós, pecadores, agora e na hora de nossa morte. Amém. Ave Maria, cheia de graça, o Senhor é convosco. Bendita sois vós entre as mulheres, e bendito é o fruto do vosso ventre, Jesus. Santa Maria, Mãe de Deus, rogai por nós, pecadores, agora e na hora de nossa morte. Amém. Glória ao Pai, ao Filho e ao Espírito Santo, como era no princípio, agora e sempre. Amém. Ó meu bom e amado Jesus, perdoai-nos, livrai-nos do fogo do inferno, levai as almas todas para o céu e socorrei principalmente aquelas que mais precisarem da vossa infinita misericórdia. Nossa Senhora das Graças, rogai por nós. São José, rogai por nós. Senhora Aparecida, Mãe, Rainha e Padroeira do Brasil, rogai por nós que recorremos a vós. Infinitas graças vos damos, soberana Rainha, pelos benefícios que todos os dias recebemos de vossas mãos maternais. Dignai-vos agora e para sempre tomados debaixo de vosso poderoso amparo, e para mais vos alegrar, vos saudamos com uma salve, Rainha. Salve, Rainha, Mãe de Misericórdia, vida, doçura e esperança, nossa salve. A vós bradamos os degredados filhos de Eva, a vós suspiramos gemendo e chorando neste vale de lágrimas. Eia, pois, advogada nossa, esses vossos olhos misericordiosos a nós volvei, e depois deste desterro mostrai-nos Jesus. Bendito fruto do vosso ventre, ó clemente, ó piedosa, ó doce e sempre Virgem Maria, rogai por nós, Santa Mãe de Deus, para que sejamos dignos das promessas de Cristo. Assim seja.

participar dos benefícios de vossa misericórdia, prostrado a vossos pés, consagro-vos o meu entendimento, para que sempre pense no amor que mereceis. Consagro-vos a minha língua, para que sempre vos louve e propague a vossa devoção. Consagro-vos o meu coração, para que depois de Deus vos ame sobre todas as coisas. Recebei-me, ó Rainha incomparável, vós que o Cristo crucificado deu-nos por mãe no ditoso número de vossos filhos e filhas. Acolhei-me debaixo de vossa proteção, socorrei-me em todas as minhas necessidades espirituais e temporais, sobretudo na hora de minha morte. Abençoai-me, ó celestial cooperadora, e com vossa poderosa intercessão, fortalecei-me em minha fraqueza, a fim de que, servindo-vos fielmente nesta vida, possa louvar-vos, amar-vos e dar-vos graças no céu por toda a eternidade. Assim seja. Obrigado a vocês, meus irmãos e irmãs em Cristo, que rezaram conosco. Nós estivemos e continuaremos sempre unidos. Em nome do Pai, do Filho e do Espírito Santo. Amém. Fiquem todos com as bênçãos do Senhor Jesus, a proteção e a intercessão de nossa Mãe, a Senhora Aparecida, Rainha e Padroeira do Brasil. Fiquem na paz, fiquem em paz. E o convite para que vocês rezem conosco na próxima madrugada, amanhã a partir da 18 horas da noite, na verdade, hoje, a partir das 8 da noite, com Evandro Brum, 8:30, após a novena, nós já estaremos no Santuário Nacional, ao vivo, conversando com os nossos peregrinos, com os romeiros da Mãe Aparecida, e vocês, claro, participando conosco também. E o Santo Terço, às 22 horas, ao vivo, e às 4 horas, ao vivo também, na Capela São José. Fiquem na paz.

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6: 5 horas.
7: Bom dia, caro ouvinte. Em nome do Pai, do Filho e do Espírito Santo, amém. Eu vos adoro, meu Deus, e vos amo de todo o coração. Dou-vos graças por me terdes criado, feito cristão e conservado nesta noite. Humildemente vos agradeço todos os benefícios que me concedestes. Estou pronto para ajudar-vos na construção de uma humanidade mais feliz, na construção do vosso reino de amor e de paz. As pessoas estão me esperando. Ofereço-vos todas as ações desse dia. Fazei que sejam todas segundo a vossa santa vontade, para a vossa maior glória. E seja sempre comigo a vossa graça e com toda a minha família. Defendei-me do pecado e de todo o mal. Senhor Deus, Rei do céu e da terra, dirigi, santificai e governai neste dia os nossos corações e os nossos corpos, sentidos, palavras e ações, a fim de que mereçamos ser salvos e libertos aqui e na terra. Por nosso Senhor Jesus Cristo, vosso Filho, na unidade do Espírito Santo. Amém. Que este dia seja um dia abençoado para cada um de vocês, caro ouvinte. Abençoe-vos o Deus Todo-Poderoso, Pai, Filho e Espírito Santo. Amém.
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0: 5 e 4.
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0: 5:13.
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1: 5:16.

0: 5:26.
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3: 5:28.

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1: 5:38.
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1: 5:41.

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1: 5:56.
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2: 6 horas.

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1: 6 e 8.
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1: 6:22.
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1: 6:37.
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1: 6:50. 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
1: 6:51.
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1: 7 e 6.
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2: Alô Brasil, está no ar o programa Viva a Vida da Pastoral da Criança.
3: Olá, amigo ouvinte, que bom estarmos juntos mais uma vez.
2: Os pais se preocupam com a alimentação, com a saúde e com a educação de seus filhos.
3: No entanto, se quisermos educar bem as crianças, devemos educá-las também com valores para o bem.
2: E os valores são aquelas virtudes fundamentais que tornam uma pessoa verdadeira e generosa com todos, também com a natureza.
3: E entre esses valores está a espiritualidade, que começa a se desenvolver desde o ventre materno.
2: As crianças e a espiritualidade, é sobre esse tema que vamos conversar no programa de hoje.

0: Entre os principais valores que sustentam o ser humano estão o respeito, a empatia, a honestidade, a responsabilidade, a humildade e a espiritualidade.
1: Que importância tem a espiritualidade para a criança?
0: Para conversar sobre a criança e a espiritualidade, está aqui a Jaqueline Santana Pinto, membro da Rede Global de Religiões pela Criança, GNRC. Ela é também leiga da Congregação de Nossa Senhora da Caridade do Bom Pastor em Salvador, Bahia. Jaqueline, inicialmente explica pra gente o que é espiritualidade e como ela pode ser vivenciada na infância.
2: A espiritualidade é uma dimensão essencial do ser humano. Ela está relacionada à capacidade de encontrar sentido para a vida, de cultivar valores, desenvolver a interioridade, a gratidão, a esperança, o amor e o cuidado consigo mesmo, com a natureza e com o transcendente. Na infância, a espiritualidade, na verdade, é vivenciada de forma muito natural. Ela se manifesta na curiosidade da criança, no encantamento diante da vida, na capacidade de admirar a natureza, de brincar, de criar vínculos e de experimentar o amor. Ela vive a espiritualidade quando ela se sente acolhida, segura, respeitada e incentivada a descobrir o mundo com sensibilidade e alegria.
1: Muitas pessoas confundem espiritualidade com religião. Jaqueline, como diferenciar uma da outra?
2: A espiritualidade e a religião, realmente elas estão relacionadas, mas não são a mesma coisa. A espiritualidade é uma dimensão presente em toda pessoa. Ela diz respeito à busca de sentido para a vida, ao desenvolvimento dos valores. Já a religião é uma forma organizada de expressar essa espiritualidade, por meio de crenças, tradições, ritos e práticas próprias de cada comunidade religiosa.

0: de outra. Assim, uma criança pode desenvolver a sua espiritualidade independentemente de uma religião específica.
1: Como a vivência da espiritualidade na infância contribui para o bem-estar e a felicidade da criança?
0: A espiritualidade, ela fortalece a autoestima, favorece o equilíbrio emocional e ajuda a criança a desenvolver a empatia, a esperança e resiliência diante das dificuldades que podem vir a surgir durante a vida. Ela também contribui para que a criança aprenda a reconhecer suas emoções, valorizar as relações humanas, cuidar da criação e construir uma imagem positiva de si e dos outros.
2: Jaqueline, qual é o papel da família na educação espiritual das crianças?
0: A família é a primeira escola da espiritualidade. É no cotidiano que a criança aprende valores como respeito, honestidade, solidariedade, gratidão, perdão e cuidado com o próximo. Mais do que ensinar por palavras, a família, ela educa pelo exemplo. As atitudes de acolhimento, escuta, diálogo, celebração da vida e resoluções pacíficas dos conflitos deixam marcas profundas na formação espiritual das crianças. E não podemos esquecer da educação não violenta.
1: Jaqueline, quais são as maneiras de cultivar valores nas crianças?
0: Os valores não são ensinados apenas por discursos, mas principalmente pelas experiências vividas. Podemos cultivá-los partindo sempre da realidade da criança, respeitando sua idade, seus sentimentos e principalmente suas perguntas. As crianças, elas sempre estão fazendo perguntas para os adultos. Também podemos cultivar os valores promovendo o contato com a natureza, despertando cuidado com a casa comum. Cultivar os valores utilizando histórias infantis que despertam reflexão, a empatia e o respeito às diferenças. Podemos também cultivá-los ensinando a criança a conhecer, respeitar e cuidar do próprio corpo, reconhecendo que ele merece proteção e dignidade.
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2: Jaqueline, quais são os benefícios da espiritualidade para a saúde mental?
0: A espiritualidade, ela favorece o equilíbrio emocional, fortalece a esperança e ajuda a enfrentar os desafios da vida. Ela desenvolve sentimentos de pertencimento, segurança, confiança e propósito. Além disso, estimula relações mais saudáveis, a capacidade de perdoar, de agradecer e de reconhecer o valor da própria vida.
1: Como os pais podem incentivar a espiritualidade dos seus filhos?
0: Os pais podem incentivar a espiritualidade por meio de pequenos gestos do cotidiano. Celebrar os aniversários, agradecer pelo alimento, comemorar cada conquista, acolher os momentos importantes do crescimento, ensinar a contemplar a natureza, a cuidar de um animal de estimação, a molhar uma planta, a praticar a solidariedade, a contar histórias, a rezar quando fizer parte da tradição da família e reservar momentos de diálogo e gratidão.
2: Jaqueline, como a comunidade pode ajudar no desenvolvimento da espiritualidade das crianças?
0: A comunidade tem um papel muito importante, porque amplia as experiências de convivência. Escola, igreja, organizações sociais e espaços comunitários podem oferecer ambientes seguros, acolhedores e participativos. Quando diferentes instituições trabalham juntas, elas fortalecem o desenvolvimento integral das crianças e promovem um ambiente de proteção, um ambiente seguro, um ambiente de salvaguarda.
1: Como a espiritualidade ajuda na prevenção contra a violência e assegura os direitos da criança?
0: A verdadeira espiritualidade, ela promove a dignidade humana, respeito e a cultura do cuidado. Quando ensinamos às crianças que elas têm valor, que seu corpo merece respeito, que podem expressar seus sentimentos e que têm direito à proteção, estamos fortalecendo fatores importantes de prevenção contra todas as formas e tipos de violência. Ao mesmo

0: mesmo tempo, a espiritualidade, ela inspira os adultos a assumirem a responsabilidade de proteger e garantir os direitos das crianças.
1: Obrigada, Jaqueline, e até uma próxima oportunidade.

0: E chegou a hora da participação no programa Viva a Vida da Maria Inês Monteiro de Freitas, coordenadora nacional da Pastoral da Criança. Maria Inês, como viver em família a espiritualidade com as crianças?
1: A espiritualidade com as crianças pode ser vivida de forma simples, alegre e cheia de significado. Ela começa no coração, quando a criança aprende a reconhecer o bem, a agradecer pelas pequenas coisas e a perceber que não está sozinha. Por meio de gestos de partilha, de ajuda ao próximo e de respeito à natureza, a criança descobre que existe um amor maior que cuida de tudo e de todos. Cultivar a espiritualidade também ajuda a criança a desenvolver valores importantes. Os líderes da Pastoral da Criança incentivam momentos de espiritualidade em casa e na comunidade, para que nossas crianças possam crescer com equilíbrio, confiança e esperança. E não esqueça, espiritualidade é conexão comigo, com o outro e com o mundo. Por isso, devemos celebrar sempre.

0: Está aqui também a Maria Alves Benevenuto, coordenadora diocesana da Pastoral da Criança de Umuarama, estado do Paraná.
1: Maria Alves, como os pais podem ajudar a criança a desenvolver sua espiritualidade no dia a dia?
2: Estudos e pesquisas relatam que a criança sente e escuta desde o ventre materno. Afirma ainda que a espiritualidade da criança é parte central do seu desenvolvimento. Sabemos que para caminhar, falar, a criança precisa ser estimulada. A partir dessa lógica, vê-se a importância dos pais na formação da espiritualidade da criança. Quando os pais inserem a criança nas suas atividades de fé em Deus, confiança na graça, inseridos na comunidade com gestos de partilha, respeito ao próximo, cuidado com a natureza, a criança aprende imitando as atitudes dos pais. Isso se reflete em nossas comunidades, nos gestos de carinho, de alegria, de felicidade, de partilha das crianças. Viva a vida!
0: Vamos ouvir agora a mensagem de Dom Frei Severino Klasen, arcebispo de Maringá, Paraná, e presidente da Pastoral da Criança.
3: Olá, amigos e amigas do Viva Vida. A espiritualidade infantil, de modo geral, pode ser despertada através da curiosidade e da imaginação da criança, também através dos valores da família. Quando a criança observa o céu, as estrelas, os animais e tudo o que existe ao seu redor, ela começa a perceber a beleza da criação em cada detalhe. Além disso, a espiritualidade cresce quando a criança se sente amada e aprende a amar. Pequenos gestos do dia a dia, como pedir desculpas, dizer obrigado e acolher o outro, são sementes de espiritualidade que florescem ao longo da vida. A criança aprende pelo exemplo da família. Que Deus, que tem olhar carinhoso por todas as crianças, abençoe nossas crianças e nossas famílias.

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1: Tchau, gente, e até o próximo programa.
0: Tchau, pessoal.
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4: 7:43. 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

0: 7h45.
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1: 7:54. 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
3: 8 horas.

disse o Senhor, onde duas ou mais pessoas estiverem reunidas em meu nome, eu estarei no meio delas. Celebre conosco.

0: Irmãos e irmãs presentes aqui na Catedral São Miguel, bom dia.
1: Bom dia.
0: E bom dia também a você que participa pela Rádio Vida Nova FM. Sejam bem-vindos. Missa do 28º Domingo do Tempo Comum. Esta liturgia nos convida a participar da festa do banquete divino. Nele, há justiça e fraternidade, na comunhão com Deus e com o próximo, compartilhando alegrias e dificuldades. A condição é estarmos vestidos com traje adequado, sendo portadores de misericórdia em adesão à graça recebida. Celebremos o Cristo unidos na missão com a juventude neste seu dia. Intenções. Pelo nosso Papa Leão, pelo nosso Bispo Dom Otacílio, pelo aniversário natalício de Zenita Maria dos Santos Dias, Hélio Pimenta de Souza, Jamile Narmen da Silva Pimenta, Marta Gonçalves, Adão Gomes Sobrinho. Pelos nossos irmãos e irmãs que morreram na esperança da ressurreição. Sétimo dia de Marisa dos Anjos, 7 de abril. Lembramos também das intenções que se encontram dentro do nosso coração e das que serão levadas até o altar. Cantemos.

0: Em nome do Pai, do Filho e do Espírito Santo.
1: Amém.
0: A graça e a paz daquele que era e que vem esteja convosco.
1: Bendito seja Deus que nos reuniu no amor de Cristo.
0: Irmãos e irmãs, bom dia.
1: Bom dia.
0: Bom dia a você que reza conosco através da Rádio Vida Nova. Conforme nós rezamos e cantamos, participando da ceia do amor, na oportunidade que Deus nos dá de colocarmos em torno do altar, nós somos convidados a participarmos desta ceia, nos alimentando da palavra e da Eucaristia. Por isso, em Jesus Cristo, o justo que intercede por nós e nos reconcilia com o Pai, abramos o nosso espírito ao arrependimento, para sermos dignos de nos aproximarmos da mesa do Senhor. Cantemos.

0: Deus Todo-Poderoso, tenha compaixão de nós. Perdoe os nossos pecados e nos conduza à vida eterna.
1: Amém.

Oremos. Juntamente com as intenções que foram apresentadas e colocadas diante do altar, as intenções que cada um de vocês traz em seus corações, rezando por cada um de nós, por aqueles e aquelas que recomendam as nossas orações, nós vos pedimos, Senhor, que vossa graça nos preceda e acompanhe e nos torne atentos para perseverar na prática do bem. Por nosso Senhor Jesus Cristo, vosso Filho que é Deus, e convosco vive e reina na unidade do Espírito Santo, por todos os séculos.

0: Leitura do livro do profeta Isaías. O Senhor dos Exércitos dará neste monte, para todos os povos, um banquete de ricas iguarias, regado com vinho puro, servido de pratos deliciosos e dos mais finos vinhos. Ele removerá, neste monte, a ponta da cadeia que ligava todos os povos, a teia em que tinha envolvido todas as nações. O Senhor Deus eliminará para sempre a morte e enxugará as lágrimas de todas as faces e acabará com a desonra do seu povo em toda a terra. O Senhor o disse. Naquele dia se dirá: este é o nosso Deus, esperamos nele, até que nos salvou. Este é o Senhor, nele temos confiado. Vamos alegrar-nos e exultar por nos ter salvo. E a mão do Senhor repousará sobre este monte. Palavra do Senhor.
1: Graças a Deus.

0: Leitura da carta de São Paulo aos Filipenses. Irmãos, sei viver na miséria e sei viver na abundância. Eu aprendi o segredo de viver em toda e qualquer situação, estando farto ou passando fome, tendo de sobra ou sofrendo necessidade. Tudo posso naquele que me dá força. No entanto, fizestes bem em compartilhar as minhas dificuldades. O meu Deus proverá esplendidamente com sua riqueza a todas as vossas necessidades em Cristo Jesus. Ao nosso Deus e Pai, a glória pelos séculos dos séculos. Amém. Palavra do Senhor.
1: Graças a Deus.

0: O Senhor esteja convosco.
1: Ele está no meio de nós.
0: Proclamação do Evangelho de Jesus Cristo segundo Mateus.
1: Glória a vós, Senhor.
0: Naquele tempo, Jesus voltou a falar em parábolas aos sumos sacerdotes e aos anciãos do povo, dizendo: o reino dos céus é como a história do rei que preparou a festa de casamento do seu filho.

0: e mandou os seus empregados para chamar os convidados para a festa, mas esses não quiseram ir. O rei mandou outros empregados, dizendo: dizei aos convidados, já preparei o banquete, os bois e os animais cevados já foram abatidos, e tudo está pronto, vinde para a festa. Mas os convidados não deram a menor atenção. Um foi para o seu campo, outro para os seus negócios. Outros agarraram os empregados, bateram neles e os mataram. O rei ficou indignado e mandou suas tropas para matar aqueles assassinos e incendiar a cidade deles. Em seguida, o rei disse aos empregados: a festa de casamento está pronta, mas os convidados não foram dignos dela. Portanto, ide até as encruzilhadas dos caminhos e convidai para a festa todos os que encontrardes. Então os empregados saíram pelos caminhos e reuniram todos os que encontraram, maus e bons. E a sala da festa ficou cheia de convidados. Quando o rei entrou para ver os convidados, observou aí um homem que não estava usando traje de festa e perguntou-lhes: amigo, como entrastes aqui sem o traje de festa? Mas o homem nada respondeu. Então o rei disse aos que serviam: amarrai os pés e as mãos deste homem e jogai-o fora na escuridão. Aí haverá choro e ranger de dentes, porque muitos são chamados e poucos são escolhidos. Palavra da salvação.
1: Glória a vós, Senhor.

Caríssimos irmãos e irmãs, os textos sagrados deste domingo nos traz uma dimensão prática da fé e ao mesmo tempo a dimensão escatológica, aquilo que nós precisamos viver e a sequência das nossas escolhas e daquilo que nós iremos viver pela fé. Na dimensão escatológica, aquilo que está nos reservado num futuro que nós não sabemos. Sabemos pela graça de Deus, pela nossa fé, pelo anúncio das profecias, mas está reservado ao mistério salvífico. O profeta nos falou na primeira leitura de um grande banquete que está sendo preparado para todos aqueles que quiserem participar. Que quiserem participar a partir do momento que assumem a sua fé. Nós podemos até nos perguntar, como que a gente pode fazer para participar do banquete que nos é preparado no céu? É muito simples, basta a gente querer, basta a gente buscar cada vez mais assumir a nossa vida de fé, assumir o evangelho em nós. Nós estamos vivenciando o mês missionário, todos nós, batizados e batizadas, somos missionários. Cada um de nós vivemos uma realidade missionária na nossa casa, onde trabalhamos, aquilo que fazemos. Nós temos algumas pessoas que dedicam a missões específicas. Tem pessoas que vão para outros lugares, outros países. Leigos, freiras, religiosos, religiosas. E nós somos convidados a estar junto a essa missão com as nossas orações. Porque o banquete nos reúne, o banquete é para todos. Nós, pela graça de Deus, nós vivemos a unidade. Pela graça de Deus, nós somos um único povo, o povo.

de Deus. Rezar o mês missionário é perceber que nós estamos unidos à missão da igreja em vários lugares. Tem lugares que a igreja passa por grandes desafios, passa por dificuldades financeiras, passa por dificuldade de se alimentar. Uma vez eu lembro que tinha um missionário que estava num país distante, e ele dizia para a gente, era calculado $2 por dia para o ano todo, e eles recebiam aquilo. E eles já sabiam, se eles gastassem mais de $2 na alimentação, ou comesse alguma coisa a mais, ia faltar depois. Então, a realidade missionária, ela é desafiadora, ela é bonita, porque a pessoa dá conta de se deixar conduzir pela providência. Mas a providência, às vezes, tem lugar que nem tem o que providenciar, porque às vezes tem lugares com desafios muito grandes. Então, viver o mês missionário é unirmos a esta igreja. No Brasil, nós temos mais de 2,000 dioceses. Hoje, vocês vão receber no final da missa um envelope para participar da campanha missionária. Aí está dizendo que 1,018 delas passam por dificuldades. Tem lugares que a gente vai que as paróquias não têm condições de se manter. Eu já trabalhei em paróquia que eu e o povo que limpava a matriz, porque não tinha quem para limpar. Pessoas têm, mas a paróquia não tinha com que pagar. Era nós que fazíamos comida, lavava, fazia tudo, porque também a paróquia não tem com que pagar uma pessoa para fazer. Então as realidades missionárias são várias. É a nossa que nós vivemos no dia a dia, dentro da nossa vida, aquilo que nós passamos, e ao mesmo tempo nós somos convidados a nos unirmos em oração a tantas realidades, porque o banquete é para todos, a graça de Deus nos une. Em Cristo Jesus nós somos um único povo. Por isso que São Paulo está dizendo, tudo pela graça, tudo pela fé. Ele está dizendo que dá conta de viver com o muito e com o pouco. E o nosso coração precisa se educar. A gente precisa dar conta de viver com o muito e com o pouco, mas vivermos principalmente com esta graça, que é o principal na nossa vida. Depois Jesus está conversando com os anciãos e com os doutores da lei, e Jesus conta para eles uma história que basta contar que eles vão saber o que que Jesus está dizendo, porque Jesus está fazendo um resumo do povo de Deus, como que foi o dono da festa, enviou operários, enviou empregados para convidar, só que as pessoas mataram esses empregados, os profetas foram assassinados. E os doutores da lei são inteligentes. Jesus diz para eles através de uma história, para que eles possam entender que o banquete é para todos. Muitos são chamados, mas a pessoa não quer responder. Só que Deus não nos obriga, Ele nos deixa livres. Ah, eu não posso. Nós vimos no Evangelho, alguns diziam que tinha que fazer isso, que tinha que fazer aquilo. Nós somos profissionais em arrumar desculpa. Quando eu percebo que a pessoa está arrumando muita desculpa, eu já agradeço ela e tiro meu time de campo, porque para que ficar arrumando desculpa? Fala logo uma vez, não quero, né? Diz que nós mineiros somos o povo que temos mais dificuldade de falar não. A gente fica, ah, depois eu vejo, esse depois é fria, nunca vai acontecer, né? Eu lembro que tinha uns lugares que eu trabalhei que o povo falava assim, ah, eu vou ver, depois eu te falo, nem precisava ir atrás. Então eles falavam pode, eles não falavam a palavra sim. Quando eles falavam pode, podia saber que eles queriam. Quando eles falavam depois eu vou ver, é porque não queria. Então a gente precisa também ter essa sinceridade conosco. Eu tento a cada dia, as pessoas convivem comigo, eu sou uma pessoa muito difícil, muito difícil, porque as pessoas não gostam de ouvir não. Uma vez eu fui numa festa, era uma festa durante o dia, num lugar que eu estava trabalhando, e tinha duas funcionárias da paróquia que falou assim, você traz salgadinho pra gente? Falei, não. Fui. Primeiro, que eu tinha vergonha de sair carregando salgadinho. Tem gente que dá conta, né? Eu tenho uma amiga que ela vai com uma bolsa maior, não sei como é que ela dá conta. Sutilmente, acho que tudo que passa na mesa cai na bolsa dela. Chega em casa, ela separa um prato de salgado, um prato de doce, separa que é coisa

0: todas. Aí quando eu voltei da festa, uma estava lá com a cara virada. Eu perguntei à outra: está acontecendo alguma coisa? O senhor falou não para ela, que não ia trazer salgado. Uai, eu fui claro. A gente tem que ser claro conosco mesmo. Quando a gente tem uma pessoa que é claro conosco, que é clara na sua fala, isso nos faz muito bem. E Deus é claro conosco, Ele nos convida, nos dá oportunidade, e nós escolhemos se queremos ou não. Não tem como ficar: ai, eu vou ver, depois eu... ah, se der tempo eu vou lá no finalzinho da festa. Não, a festa é para todos. O profeta está nos dizendo que a festa é tão importante que vai ser servido vinhos finos. Isso para dizer que Deus prepara para nós o melhor banquete. E para participar deste banquete é simples, basta a gente querer ou não. E depois que tantas pessoas não quiseram, o dono da festa mandou que seus empregados fossem pelo caminho, pelas encruzilhadas, e trouxessem as pessoas. De repente apareceu na festa alguém que não estava com traje de festa. E nós também possamos nos perguntar: mas que traje é esse? Eles estavam pelo caminho. O traje de festa é a gente viver cada vez a graça de Deus, conforme nos falou São Paulo na segunda leitura. É a gente se deixar conduzir pela bondade do dono da festa. E aquele que não estava com traje da festa foi ignorante. Alguém perguntou ele nem respondeu. Como que você está na casa de alguém, alguém te cumprimenta, você nem responde o dono da casa? Por isso ele foi tirado da festa, foi uma escolha dele. Então, o grande banquete que Deus prepara para nós, nessa dimensão escatológica da nossa felicidade que nos aguarda, quando Jesus nos fala que a casa do Pai existe muitas moradas e que Ele vai preparar para nós, é para todos, mas a escolha é nossa. Que nós possamos, como missionários e missionárias, continuarmos fazendo as nossas escolhas de sermos perseverantes em nossa fé. Por isso, nessa perseverança, vamos professá-la. Creio em Deus Pai Todo-Poderoso, Criador do céu e da terra,
1: e em Jesus Cristo, seu único Filho, nosso Senhor, que foi concebido pelo poder do Espírito Santo, nasceu da Virgem Maria, padeceu sob Pôncio Pilatos, foi crucificado, morto e sepultado, desceu à mansão dos mortos, ressuscitou ao terceiro dia, subiu aos céus, está sentado à direita de Deus Pai Todo-Poderoso, donde há de vir a julgar os vivos e os mortos. Creio no Espírito Santo, na Santa Igreja Católica, na comunhão dos santos, na remissão dos pecados, na ressurreição da carne, na vida eterna. Amém.
0: Irmãos e irmãs, ao Senhor nosso Deus, que nos convida a participar do banquete do seu reino, rezemos com confiança e gratidão. E após cada prece nós vamos rezar assim: Senhor, ouvi-nos e atendei-nos em vosso amor.
2: Pela Igreja, para que seja testemunha e imagem viva da bondade do Pai, que convida e prepara a humanidade para a festa da plena comunhão com seu Filho, rezemos.
1: Senhor, ouvi-nos e atendei-nos em vosso amor.
2: Pelos que exercem cargos públicos, para que suas decisões atendam prioritariamente às necessidades dos mais fragilizados e esquecidos da sociedade, rezemos.
1: Senhor, ouvi-nos e atendei-nos em vosso amor.
2: Por nós, aqui reunidos, e pela nossa juventude, para que todos nos deixemos impulsionar pelo espírito missionário da vivência e no anúncio do Evangelho de Cristo, rezemos.
1: Senhor, ouvi-nos e atendei-nos em vosso amor.
2: Pelos nossos familiares e amigos que partiram deste mundo, mas estão vivos em nosso coração,

0: para que habitem na casa do Senhor, felizes e em paz, rezemos.
1: Senhor, ouvi-nos e atendei-nos em vosso amor.
2: Nós vamos rezar a oração do mês missionário. Primeiro, as mulheres.
3: Fazei que todos os membros da igreja sejam unidos na missão dóceis ao Espírito Santo, corajosos no testemunho do Evangelho, anunciando e encarnando todos os dias o vosso amor fiel por cada criatura.
4: Maria, Rainha das Missões, acompanhai a nossa obra evangelizadora em todos os cantos da terra. Tornai-nos instrumentos de paz e fazei que o mundo inteiro reconheça em Cristo a luz que salva.
1: Amém.

0: Orai, irmãos e irmãs, para que o meu e o vosso sacrifício seja aceito por Deus Pai Todo-Poderoso.
1: Receba, Senhor, por tuas mãos este sacrifício, para a glória do seu nome, para o nosso bem e de toda a sua santa igreja.
0: Acolhei, Senhor, as preces dos fiéis com a oblação do sacrifício, para que possamos, por este serviço da nossa piedosa devoção, alcançar a glória do céu, por Cristo nosso Senhor.
1: Amém.
0: O Senhor esteja convosco.
1: Ele está no meio de nós.
0: Corações ao alto.
1: O nosso coração está em Deus.
0: Demos graças ao Senhor nosso Deus.
1: É nosso dever e nossa salvação.
0: Na verdade, é digno e justo. É nosso dever e salvação bendizer-vos e dar-vos graças, Pai Santo, fonte da verdade e da vida, porque neste domingo festivo nos acolhestes em vossa casa. Hoje vossa família, reunida para escutar vossa palavra e repartir o pão da Eucaristia, celebra a memória do Senhor ressuscitado, enquanto a humanidade inteira espera o domingo sem ocaso para entrar no novo repouso. Então contemplaremos a vossa face e louvaremos para sempre a vossa misericórdia. Nesta alegre esperança, unidos aos anjos e santos, cantamos a uma só voz.

0: Na verdade, vós sois santo, ó Deus do universo, e tudo o que criastes proclama o vosso louvor. Porque, por Jesus Cristo, vosso Filho e Senhor nosso, e pela força do Espírito Santo, dais vida e santidade a todas as coisas, e não cessais de reunir para vós um povo que vos ofereça em toda parte, do nascer ao pôr do sol, um sacrifício perfeito. Por isso, ó Pai, nós vos suplicamos, santificai pelo Espírito Santo as oferendas que vos apresentamos para serem consagradas, a fim de que se torne o corpo e o sangue de vosso Filho, nosso Senhor Jesus Cristo, que nos mandou celebrar este mistério.
1: Enviai o vosso Espírito Santo.
0: Na noite em que ia ser entregue, Jesus tomou o pão, pronunciou a bênção de ação de graças,

partiu e o deu a seus discípulos, dizendo: tomai todos e comei. Isto é o meu corpo, que será entregue por vós.

Do mesmo modo, no fim da ceia, ele tomou o cálice em suas mãos, pronunciou a bênção de ação de graças e o deu a seus discípulos, dizendo: tomai todos e bebei. Este é o cálice do meu sangue, o sangue da nova e eterna aliança, que será derramado por vós e por todos para a remissão dos pecados. Fazei isto em memória de mim.

celebrando agora, ó Pai, o memorial da paixão redentora do vosso Filho, da sua gloriosa ressurreição e ascensão ao céu. Enquanto esperamos sua nova vinda, nós os oferecemos em ação de graças este sacrifício vivo.

0: Olhai com bondade a oblação da vossa igreja, e reconhecei nela o sacrifício que nos reconciliou convosco. Concedei que, alimentando-nos com o corpo e o sangue do vosso Filho, repletos do Espírito Santo, nos tornemos em Cristo um só corpo e um só Espírito.
1: O Espírito nos una num só corpo.
0: Que o mesmo Espírito faça de nós uma eterna oferenda, para alcançarmos a herança com os vossos eleitos. A Santíssima Virgem Maria, Mãe de Deus, São José, seu esposo, os vossos santos apóstolos e gloriosos mártires, o nosso padroeiro São Miguel, e todos os santos que não cessam de interceder por nós na vossa presença,
1: fazei de nós uma perfeita oferenda.
0: E nós vos suplicamos, Senhor, que este sacrifício da nossa reconciliação estenda paz e salvação ao mundo inteiro. Confirmai na fé e na caridade a vossa igreja, que caminha neste mundo, com vosso servo, o Papa Leão, o nosso bispo Otacílio, com os bispos do mundo inteiro, os presbíteros e diáconos, os outros ministros, o povo por vós redimido. Atendei propício às preces desta família, que reunistes em vossa presença. Reconduzi a vós, Pai de misericórdia, todos os vossos filhos e filhas dispersos pelo mundo inteiro.
1: Lembrai-vos, ó Pai, da vossa igreja.
0: Acolhei com bondade no vosso reino os nossos irmãos e irmãs que partiram desta vida, os nossos entes queridos, aqueles que estamos rezando por eles nesta liturgia, e pelo sétimo dia de Marisa dos Anjos, 7 de abril, e todos os que morreram na vossa amizade. Unidos a eles, esperamos também nós saciar-nos eternamente da vossa glória, por Cristo Senhor nosso. Por ele dais ao mundo todo o bem e toda a graça. Por Cristo, com Cristo e em Cristo, a vós.

0: Como missionários e missionárias, o dono da missão cuida de nós. Por isso Jesus nos ensina a rezar. Como família de Deus, na perseverança de chegarmos ao banquete que é preparado para nós no céu, digamos juntos: Pai nosso
1: que estais nos céus, santificado seja vosso nome. Venha a nós o vosso reino. Seja feita a vossa vontade, assim na terra como no céu. O pão nosso de cada dia nos dai hoje. Perdoai as nossas ofensas, assim como nós perdoamos a quem nos tem ofendido. E não nos deixeis cair em tentação, mas livrai-nos do mal.
0: Livrai-nos de todos os males, ó Pai, dai-nos hoje a vossa paz. Ajudados pela vossa misericórdia, sejamos sempre livres do pecado e protegidos de todos os perigos, enquanto aguardamos a feliz esperança e a vinda do nosso Salvador Jesus Cristo.
1: Vosso é o reino, o poder e a glória para sempre.
0: Senhor Jesus Cristo, disseste aos vossos apóstolos: eu vos deixo a paz, eu vos dou a minha paz. Não olheis os nossos pecados, mas a fé que anima a vossa igreja. Dai-lhe segundo o vosso desejo a paz e a unidade. Vós que sois Deus com o Pai e o Espírito Santo.
1: Amém.
0: A paz do Senhor esteja sempre convosco.
1: O amor de Cristo nos uniu.
0: Unidos pelo amor de Jesus, saudamos em sinal de paz.

0: Quando o Senhor se manifestar, seremos semelhantes a Ele, pois o veremos tal como Ele é. Eis o Cordeiro de Deus que tira o pecado do mundo.
1: Senhor, eu não sou digno de que entreis em minha morada, mas dizei uma palavra e serei salvo.
0: Que o corpo e o sangue de Cristo nos guarde para a vida eterna.
1: Amém.

Oremos. Deus Todo-Poderoso, nós os pedimos humildemente, assim como nos alimentais com o sacramento do corpo e sangue de Cristo, fazei-nos participar da natureza.

0: divina, por Cristo nosso Senhor.
1: Amém.
0: Peçamos a Nossa Senhora da Conceição Aparecida, a São Miguel, que interceda a bênção de Deus sobre nós, para que nós possamos ser perseverantes na nossa missão, a caminho do banquete que é preparado para nós no céu. Ave Maria, cheia de graça, o Senhor é convosco. Bendita sois vós entre as mulheres. Bendito é o fruto do vosso ventre, Jesus. Santa Maria, Mãe de Deus,
1: rogai por nós, pecadores, agora e na hora da nossa morte. Amém.
0: São Miguel,
1: rogai por nós.
0: Nossa Senhora da Conceição Aparecida,
1: rogai por nós.
0: O Senhor esteja convosco. Deus de amor e de misericórdia, abençoai a cada um de nós. Fortalecei-nos em nossa missão, para que assim nós possamos ser perseverantes e chegarmos à festa do banquete que é preparado para cada um de nós. Em nome do Pai, do Filho e do Espírito Santo.
1: Amém. Amém.
0: Assentados. Ao final da celebração, vocês vão receber esse envelope da campanha missionária, que nos lembra que, unidos a Cristo, nós vivemos a nossa missão. Com essa ajuda missionária, nós temos a oportunidade de ajudar 1.118 dioceses que vivem em território de missões, e assim toda a partilha de outras dioceses é destinada para essas dioceses que precisam dessas ajudas. E quando essa nossa ajuda chega até esses lugares, a nossa oração e também essa ajuda é a forma que nós temos de participar. Se você puder participar, não é a quantidade, é a qualidade das suas orações. Que Deus te abençoe e te ilumine sempre. Lembrando que hoje nós temos missa às 16 horas na comunidade São José do Chaves, e também nós temos missa aqui às 19 horas. Amanhã, dia de Nossa Senhora da Conceição Aparecida, nós teremos missa às 9 horas aqui nesta igreja, e teremos missa às 15 horas na comunidade do Condado, na comunidade Nossa Senhora Aparecida. Na terça-feira nós teremos missa às 19 horas na matriz. Na quarta-feira, missa no bairro Amazonas às 19 horas e missa na comunidade Jacutinga às 19 horas. Na quinta-feira nós teremos missa em Correntinho às 19 horas. Sexta-feira nós teremos missa na comunidade Santa Rita, no bairro Vermelho, às 19 horas, e missa na comunidade Nossa Senhora de Fátima, no bairro Nações, às 19 horas. Tem alguém fazendo aniversário, casamento ou nascimento? Fez essa semana? Vai fazer? Vem cá para a gente cantar parabéns para você. Agradecidos a Deus pelo dom da sua vida. Pode vir cá. Você que também está rezando conosco através da rádio, se fez aniversário, sinta-se celebrado juntamente conosco. Cantemos para os nossos irmãos, agradecidos a eles.

0: amigos, para os aniversariantes.
1: Que Deus abençoe e ilumine sempre vocês. Um bom domingo a todos, um bom dia santo que iremos viver no dia de amanhã. Ide em paz e o Senhor vos acompanhe.
0: Graças a Deus.

Agradecemos a você por ter celebrado conosco. Continue na sintonia da Rádio Vida Nova com as bênçãos de Deus. 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

0: Você, meu amigo, minha amiga, onde quer que você esteja, o nosso abraço, o nosso carinho, recebendo aqui hoje no nosso Prosa e Viola. 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Um abraço aí pro João em Sabinópolis. Estamos juntos, recebendo hoje Ednei Matos, grande amigo, parceiro. Obrigado por aceitar nosso convite mais uma vez. Tamo junto aqui na Vida Nova, sempre com você. Bom dia.
1: Bom dia, Sidmar. Eu que agradeço, né? Mais uma vez de estar aqui pelo convite. E vamos lá, vamos pra cima, né? Muita moda boa aí pra rolar ainda nesse programa.
0: Última vez que você veio no programa aqui foi, assim, sucesso total, tá?
1: Foi, graças a Deus, né? A
0: galera gostou muito e isso é bacana.
1: Isso é bom, né, Sidmar?
0: Pois é.
1: Eu tava acompanhando os vídeos também no Instagram, né? Um bacana, né? Vamos lá mais, vamos fazer esse programa arrasar hoje aqui, né?
0: Beleza, então trouxe muita moda boa aí?
1: Muita moda boa, viu, menino?
0: Então vamos lá, vamos começar já?
1: Vambora. Primeiro de tudo, antes de começar, eu quero mandar uns abraços aqui, não pode esquecer não.
0: Fica à vontade. Também eu quero mandar uns também aqui daqui a pouco, viu?
1: Beleza, não, tranquilo. Quero mandar um abraço pra minha mãe que tá lá ouvindo... lá no vilarejo, meus irmãos, Edvander.

0: Nisso também, tá ligadinho lá. Também mandar um abraço pra minha tia Seição, tio Mauro, que também tá ligado no programa lá. Minha avó também, que tá ouvindo, meu tio Raio, minha tia das Graças, tá todo mundo ouvindo lá. E daqui a pouco a gente manda mais, não?
1: Beleza, então vamos de moda no Prosa e Viola.
0: Simbora.

0: Eita!
1: Rapaz, que moda boa!
0: Essa moda é boa, né, Cidinho?
1: Você tá doido, rapaz? Top demais, hein? Cara, muito bom, hein?
0: Muito bom, tá aqui nesse domingão.
1: Cada vez melhor, hein?
0: Cê tá doido demais, viu?
1: Show de bola! Ednei Matos aqui no nosso Prosa e Viola. Aproveitar e já mandar um abraço pra galera aqui. Dona Lica, Jacutinga, Ana Maria, todo o pessoal, Chicão também lá no Rachapau, Jairão na Prata, turma toda aí na sintonia da 91,5. Manda um abraço também pro Divino Vargem Fria, a esposa Terezinha, sempre curtindo. Um abraço também pro Júlio César. Ô Júlio, abraço pra você do Santa Tereza, obrigado pelo carinho da audiência. Bora pra mais uma?
0: Bora, bora pra mais uma.
1: Chama mais uma.
0: Você moda, falou que ia mandar abraço, mandou?
1: Mandei abraço, mandou, já, né? Mas tem muitos ainda na mente, que vamos mandando durante o programa aí.
0: Também vou continuar aqui com os abraços aqui, também mandar um abraço aí pro Estael, pro Zé, que tá ligado, pra Cássia, pro Rafael, pra Daiane, que tá todo mundo também ouvindo aí esse programa abençoado e maravilhoso. Simbora, então.

0: Fala, meu amigo Sidmar.
1: Rapaz, você tá um camarada romântico hoje, hein?
0: Hoje é o canto Mirosmar, né?
1: É, rapaz. Mirosmar tá na alta aí, hein?
0: É, o essa tá
1: música
0: alta.
1: É muito linda, né?
0: Muito bonita essa música, né? Se você for olhar a história dessa música, misericórdia.
1: Dou a vida por um beijo.
0: Muito top, né, velho?
1: Você tá
0: muito
1: doido
0: top.
1: Demais. Vamos mandar alô?
0: Vamos mandar alô, ué.
1: Você tem alô aí?
0: Pode mandar aí primeiro.
1: Vou mandar primeiro?
0: Pode mandar.
1: Então tá. Manda um alô pro Ceará, lá no Aod Pereira. Alô também aí pro Zé Tatu, lá na Pacheca. Ronaldinho, Cachoeira das Pombas. Júlia e toda a família na Fazenda Quartel. Um abraço aí pro Júlia. Um abraço também pro Senna. Todo o pessoal aí curtindo. O pessoal da Prata também. Um abraço aí pro Elci. Minha mãe, Dona Zilda, Aparecida, seu Zé, Dona Laédio, Magno. Um abraço também pro Neri do Coco, Dona Nadir, senhor Adão, Zé Nelsino, Chico Louro, toda a turma lá. Pessoal sempre aí na sintonia da 91,5, sempre com você.
0: É
1: galera
0: bom.
1: Top, viu?
0: Tá todo mundo ligado, isso é importante pra gente também, né?
1: Dá um grito aqui também no Wilson Gonçalves, lá dos Estados Unidos.
0: Aí, ó, não pode esquecer, não.
1: Abraço pra você, a Dona Zumira também, do Santa Teresa. Vamos cantar, porque senão eu fico falando aqui o resto do dia.
0: Deixa. Mandar também aqui um abraço, não pode esquecer o pessoal lá do Corrente, minha tia Natalice, meu tio Rafael. Um abraço pro pessoal que tá todo mundo ligado lá, pro Gabriel também. E também mandar aqui um abraço pro Daniel Gustavo, que justamente pediu essa música, eu vou cantar aqui. Rapaz, você canta essa música comigo?
1: Que música que é?
0: É uma música, uma regravação de Eduardo Costa. Você vai saber ela. Muito
1: rapaz.
0: Boa.
1: Rapaz.
0: Saudade é o nome da música.
1: Saudade?
0: Isso,
1: você
0: mesmo.
1: Sempre fez.
0: Essa mesmo.
1: Não, acho que dá, viu? Eu acho, não sei. Vambora.
0: Vambora.
1: Vacael, você todo.

0: Aí, viu, menino?
1: Céu, você tá doido, rapaz?
0: Sua moda é boa demais, viu?
1: Do top do mundo, viu, rapaz?
0: Segunda voz. É outra coisa, né? Melhora a canção, dá um jeito melhor.
1: Eu acho que eu não te avacalhei.
0: Não, você tá top demais aí, filho. Obrigado pela participação, tá?
1: Ô, tamo junto, rapaz. É uma honra te receber aqui no programa, aqui no Prosa Viola, Nossa Vida Nova FM. E também cantar essa moda ainda melhor ainda.
0: Top demais, né?
1: Você tá doido, rapaz? Top demais. Parabéns por esse sucesso aí, viu?
0: Obrigado, Cidimar.
1: Sempre acompanhe sua carreira aí, seus vídeos, suas composições, suas canções, assim, muito top.
0: Obrigado.
1: É, a gente vê que faz ali com a alma, né, com o coração. Acho que isso é muito importante. Acho que toda pessoa que canta aí deveria pegar essa vibe. Bora pra mais uma?
0: Bora sim, ó.
1: Daqui a pouco deixa o contato aí pra shows.
0: Beleza.
1: Né? Ednei Matos.
0: Estou.
1: Aniversário, casamento, festas particulares e tudo mais, pode chamar o homem que o repertório é amplo, gente.
0: É,
1: tem do modão ao moderno, forró e tudo mais.
0: A gente faz de tudo um pouco, né? Aproveitar e já deixar o telefone aqui de uma vez.
1: Deixar então.
0: O telefone de contato é 33-988-70-3352. 988-70-3352.
1: Bem, e o Instagram?
0: Instagram é Ednei Matos, Ednei com Y, Matos com 2T. _ OFC. Só entrar lá e.
1: Maravilha.
0: Tá todos os dados lá, pode chamar.

0: Nossa, que nós vamos pra show aí.
1: Chama nós. Um abraço pro senhor Osmar, dona Neuza, Simone, Tião, também a dona Zica, lá no Corpo dos Pintos. Um abraço também pra Rosileia Daniel, lá na Cachoeira das Pombas. Galera sempre acompanhando aí o nosso Prosa Viola. Então vamos de música?
2: Vamos embora.
1: Mais uma.
2: Mais uma. Antes de cantar essa música, irmão, eu quero mandar essa música também pro Davi e pro Giovanni que tá ouvindo. E também quero mandar pro meus irmãos que gostam muito dessa música. Tchau da Sampaio. Então vamos embora lá, né?
1: Beleza, bora que bora. Abraço também pra Sonzinha Venilson.
2: Não pode esquecer deles, não. Última vez. Eu... Abração, abraço, Venilton. Tamo junto. Eu vou fazer essa moda de um jeito mais diferente.
1: Fica à vontade.
2: Você já ouviu?
1: Você tá em casa.
2: Você já ouviu falar, né? A música de Água no Leite?
1: Água no Leite.
2: Vou cantar essa música porque também foi um pedido do meu irmão, ele pediu.
1: Ah, muito bem.
2: Vou lá fazer essa canção pra ele.
1: Não,
2: pedido dele também e vai pra todos que gostar também.
1: Show de bola.

0: Rapaz, essa moda é boa,
1: confuso. Você é boa demais, né? Rapaz. Você tá doido?
0: Bora então pra saideira. Agradecer mais uma vez, cara. Muito obrigado aí por ter aceitado o nosso convite. Tá participando aqui do nosso Prosa Viola, tá? E vai voltar mais vezes. Eu não vou te deixar quieto mais, não. Pode deixar.
1: Você é demais.
0: Essa é a terceira apresentação sua, né?
1: Terceira apresentação então... E tipo assim, eu só tenho que agradecer, entendeu? Não é por tudo que vocês, Vida Nova, você em especial, representa pra gente, dá oportunidade pros artistas da região. Isso é muito importante, entendeu? Às vezes não só divulgar lá numa rede social, mas se faz um projeto desse, Prosa e Viola, que Deus abençoe, ano que vai anos e anos aí, isso é muito importante.

0: pra gente que tá tocando, cantando, pros ouvintes também, né? Porque a vida nova vai fronteiras por cima fora aí.
1: Tamo junto, obrigado, cara, tamo aí. E sem vocês não existe programa, não existe Prosa Viola, não existe rádio e assim vai. Obrigado. Acho que é um conjunto da obra que precisa de ser valorizado mesmo. Tamo aí pra isso. Isso,
0: com certeza.
1: Deus quiser, vamos dar continuidade a esse trabalho aí. Beleza?
0: Obrigado mesmo, tá?
1: Valeu, tamo junto. Então a saideira de Ney Marcos aqui no nosso Prosa Viola.
0: Essa é apaixonada, hein?

0: Rapaz, hoje.
1: É, menino, essa judiada.
0: Arregaçou, viu? Sidney, obrigado, cara. Valeu.
1: Sidmar.
0: Tamo junto.
1: Só agradecer mesmo, viu? Pela oportunidade. Obrigado mesmo. E que esse programa continue crescendo mais e mais aí. Muito obrigado pelo convite. Obrigado a todos que estão nos ouvindo, né? Pra gente é muito gratificante. Deus abençoe, tá?
0: Valeu, um abraço.
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0: Olá, bom dia para você, meu amigo, minha amiga, onde quer que você esteja, o nosso abraço e o nosso carinho, prosa e viola, neste domingão, manhã de domingo, bom demais ter você por aqui em nossa companhia. Vida Nova FM sempre com você, hoje, prazer receber aqui em nosso programa, prosa e viola, Kevin Adriano, bom dia.
1: Bom dia, Sidimar, para mim é um prazer imenso estar aqui com você também na Vida Nova FM. Para mim, a felicidade maior ainda estar aqui cantando para vocês, para os ouvintes da Vida Nova também. Viemos trazer moda sertaneja, modas animadas, modas mais sofridas também pro pessoal. Eu espero que o pessoal goste também, para as pessoas que não me conhecem. Eu sou o Kevin Adriano, sou de São João Evangelista. Atualmente moro aqui em Goiânia, estou morando aqui já tem 2 anos. Fui muito bem recebido e quero continuar mais tempo aqui mostrando o trabalho para as pessoas, né?
0: Já é goianense, né? De coração.
1: Já sou goianense de coração agora.
0: Bacana, seja bem-vindo aí aqui na Rádio Vida Nova FM. É sempre um prazer receber os amigos aqui. Felipe Sofoneiro, que já é velho de casa aí. Bom dia, Felipe.
2: Vou pedir música agora, acho que terceira vez, então posso pedir uma música no final e eu escolho a música, viu? Então, assim, tá aqui, é bom demais sempre. Kevin, assim, gente, parceiro de estrada, ixi, muitas histórias, muito buraco caído com carro. Mas hoje tem muita música boa e muita prosa boa também pra gente falar.
0: Beleza, então vamos cantar, daqui a pouco a gente vai entrar nessa prosa aí, nesse caso aí, porque é bom, né?
1: Bora de por 1 minuto?

0: Maravilha! Aqui no nosso Prosa Viola, Kevin Adriano, que garganta é essa, hein? Cê tá doido?
1: Rapaz, é vários anos na estrada, né? A gente vai pegando a casca, literalmente, vai aprendendo as táticas, até visualizando outros cantores também na estrada. Graças a Deus vai dando certo, a gente vai evoluindo com a vida.
0: Muito bom, viu? Top demais, gostei muito. É isso aí, parabéns pelo trabalho. Mais uma vez, obrigado por ter aceitado aí o nosso convite. Vamos cantar mais uma moda?
1: Rapaz, eu que agradeço. O Pipico, a gente consegue lugar errado também, não consegue, Pipico? Pipico já toca o Big Show de vez em quando. O pessoal tem gostado tanto que o pessoal já pede em show de vez em quando, sabe? Uhum. Algumas pessoas já contrataram até por causa da música também, sabe?
0: Isso é bacana. Que é Vedrinho, tá?
1: Vamos assim, ó.

0: Rapaz, que não falei que você, a gente, essa música Lugar Errado, ela inicialmente ela foi composta já tem 4 anos, pra você ter ideia. E como falei, eu também, eu componho muito e mando pra muitos cantores aqui na região. Ela foi uma música que eu mandei pra quase todos os cantores aqui da região. É, o nome dela, na época, eu queria fazer uma música que falasse, na verdade, o assunto inicial era bafo de cerveja e gosto de cigarro, uhum. E cheiro de cigarro, sabe? Eu queria falar com, tipo, como se você tá procurando a vida inteira, deu errado seu relacionamento a vida inteira, uhum. O cara vai procurar no boteco, acha a mulher com bafo de cerveja e cheiro de cigarro.
1: Cheiro de cigarro.
0: Só que eu achei essa questão do bafo muito pesado, você falar, sabe? Assim, como é que você fala que a mulher tá com bafo de cerveja aí? É, e não dá certo não, sabe? Aí eu pensei nessa questão do gosto de cerveja, cheiro de cigarro, e aí depois mudei o nome pra gosto de cerveja, cheiro de cigarro. Eu saí daqui, como eu falei pra você, fui lá pra Betim gravar com os produtores que produziram Cleiton Romário por muito tempo, que é o Razek Music. E quando eu cheguei lá e a gente terminou de gravar ela, ele falou assim, cara, essa música é muito boa. É muito boa mesmo. Só que eu acho que esse nome tá muito longo. Por que você não bota um outro nome aí? E quando ele me mandou a master dela, ele já mandou com escrito Lugar Errado. Falei assim, ah, vai, vamos manter esse Lugar Errado aí, pronto.
1: Já que mandou...
0: É, exatamente, é um nome mais fácil do pessoal guardar na cabeça.
1: Verdade.
0: Do que a questão do gosto de cerveja, cheiro de cigarro também. Até porque também o nome, se mantesse aquele nome, ia dar um spoiler da música também. É. Eu acho que é um... É, mesmo sendo um pequeno baque, mas é um baque quando a pessoa fala assim, cara, o amor da minha vida é com gosto de cerveja, cheiro de cigarro. Então é uma surpresa que vem durante a música ali, né?
1: Bacana. Bacana, gostei muito. Música boa e você tá... cantando muito bem, não é à toa que tá fazendo esse sucesso aí em toda a região. Você já foi de programa de TV, né, Kevin?
0: Eu, graças a Deus, quando eu mudei de São João, sabe? Eu me mudei, na época eu era padeiro, sabe? Eu trabalhei 9 anos da minha vida em padaria e eu já tinha feito um combinado com o meu patrão na época de... Quando, principalmente na última padaria que eu trabalhei, eu comecei a trabalhar assim que começou a pandemia, eu já tinha decidido a viver de música, aí começou a pandemia, veio aquele alvoroço todo, e eu já tinha combinado com o meu patrão que era o seguinte, quando começasse os shows, cara, eu continuava trabalhando lá, mas se ele aceitava, eu fazia meu show, sabe? E veio combinado eu ter lançado o DVD também, já em 2021, já no meio da pandemia. É até feio falar isso no caso, mas a pandemia me ajudou nisso, sabe? Algumas pessoas talvez não entendam isso, mas a pandemia me ajudou muito nisso, porque os músicos, produtores também acabaram cobrando muito mais barato por eles estarem parados há mais tempo.
1: Verdade.
0: E acabou que eu realizei um sonho meu, que eu talvez hoje mesmo, eu já fui orçar um DVD, é 40 mil, 50 mil, e na época eu paguei menos de 15 mil num DVD inteiro, sabe? E assim que eu lancei esse DVD, o pessoal começou a me chamar muito pra Valadares, pra fazer shows, pra dar entrevistas mesmo, como você falou. Eu dei entrevista lá na Rede InterTV dos Vales, TV Leste também. Comecei a fazer amizade com esse pessoal de lá, tanto que hoje em dia eu sou muito amigo deles. Quando eu indico alguns cantores também, eles sempre levam os cantores que eu indico, sabe? E a gente cultivou essa amizade, foi uma amizade mútua também, um ajudando o outro literalmente. E hoje eu tenho esse contato, quando eu lancei Lugar Errado mesmo, eu fui lá, lancei também nacionalmente na InterTV dos Vales, fui também na Rede TV Leste também, lancei pela TV Leste, desculpa, deu uma engasgada aqui, sabe? E graças a Deus eu tenho amigos que a vida dá, não só contatos, mas amigos que conseguem me levar mais pra frente, né?
1: Não, mas isso é bom. Você é um cara muito gente boa, né, cara? Então isso eu acho que... isso manda muito também no mundo da música.
0: Eu acho que a questão da simpatia leva a gente mais longe, assim, sabe?
1: Teve um dia desses aí que o meu colega de trabalho, né, chegou lá na rádio falando, ah, o Kevin tá com música nova, eu encontrei com ele e tal. Vamos dar uma força pra ele. Não, ele já me falou mesmo da música. Gente, Fernando, até o Fernando lá hoje. Então, vambora, vamos tocar a música dele. Então, tipo assim, eu acho que isso... manda muito, né? Continuar pé no chão, humilde e continuar trabalhando. Acho que isso é importante.
0: Exatamente. Você pode falar pro Fernando, você talvez não saiba, mas o Fernando, eu fui tocar na casa do Gugu.
1: Ah, do Gustavo da Eletromotores.
0: Isso, ele foi fazer lá o chá de casa nova dele, e a gente foi tocar lá no chá de casa nova, e ele foi me apresentar. O Fernando foi me apresentar, falou assim, ah, vou apresentar aqui o Kevin, não sei o que lá, isso tem tudo. Do nada ele me lança, inclusive eu tô cobrando aqui, o puxão de orelha dele.
1: Ah.
0: Hoje em dia, todo mundo que tava lá na festa, hoje em dia me zoa, todo show que eles me veem fala a mesma coisa. Ele, ah, que hoje vocês vão escutar o Sensacional. Na hora que falou Sensacional, eu falei assim, não vai rimar com o Kevin Adriano, não. o Sensacional, não sei o que lá, Kevin Amaral. Por Deus do céu.

0: Hoje em dia o Gugu, é o Gugu, é o Johnny, todo lugar que eles me veem, vai ser o Kevin Amaral aí, lança o Kevin Amaral.
1: Kevin Amaral, aí o Fernando pegou pesado.
0: E o tamanho do tapete debaixo do meu pé lá, escrito Kevin Adriano, de onde que ele tirou o Kevin Amaral?
1: Ai, ai, grande.
0: Não sei se sensacional, parece, esse negócio não vai dar certo, não.
1: Sensacional. Você já pensou, vem coisa errada por aí?
0: É, não. Rima com o Adriano, não dá.
1: Não dá, não vai dar certo.
0: Mas tem coisas que acontecem, sabe? Muitas vezes na minha carreira também aconteceu, principalmente pelo meu nome ser um nome composto, Kevin Adriano, o pessoal anunciar Kevin e Adriano.
1: Isso.
0: Botar em banner Kevin e Adriano. Inclusive, eu cheguei a comentar com isso aqui, que o meu nome mesmo no registro é Kevin com M.
1: Uhum.
0: Não sei de onde que a minha mãe tirou esse M também, não, sabe?
1: Uhum.
0: Mas é porque o natural é N, né? Só que a vida inteira o pessoal escrevia nos banners, principalmente no início de carreira, Kelvin Adriano.
1: Kelvin.
0: Kelvin. Kelvin, com acento no I. Era. Eu mandava logo Kevin Adriano com M, o pessoal botava com N. E na época não tinha chat GPT pra falar que o chat GPT que tinha feito também, não, sabe?
1: Uhum.
0: E eu falei assim, cara, eu vou botar esse N aí que fica mais fácil, pelo menos, o pessoal não errar, sabe? Aí vai, aparece um cara e me lança o Kevin Amaral.
1: Quem? Essa é boa, Kevin Amaral. Vamos mais um então, Kevin Amaral.

0: Tá aí, Kevin Adriano, na Vida Nova FM, aqui no nosso Prosa e Viola. Prosa boa, música boa.
1: 33987620314. Ou também pode entrar no Instagram, mandar mensagem no direct, que lá também tem o contato, caso queira entrar em contato no WhatsApp, que dá certo do mesmo jeito.
0: Beleza. Mais uma?

0: Maravilha, Kevin Adriano e Felipe Sanfoneiro, famoso Pipico, né?
1: Pipico Sanfoneiro.
0: Aqui na Vida Nova FM, sempre com você. Bacana, essa música é linda, né?
1: Diferenciada, mas Gustavo Lima também não erra, não.
0: Nossa, você tá doido.
1: É o homem que não erra.
0: O homem é top demais. Beleza, obrigado mais uma vez por ter aceitado o nosso convite, tá?
1: Eu que agradeço.
0: Volta mais vezes pra gente bater mais prosa.
1: Eu agradeço a parceria também pela questão de vocês tocarem minha música nova. Eu acredito também que esse ano, se Deus quiser, eu tô gravando mais. Esse ano eu quero chegar literalmente com os pés na porta. Eu quero lançar mais músicas, eu quero aparecer mais. Eu acho que porque cantor em si, quanto mais aparece, é aquele famoso ditado, né? Quem não é visto não é lembrado.
0: Verdade.
1: E quanto mais você aparece com coisa boa, mais você vai subir no seu patamar, sabe? Hoje em dia, eu não vou falar que sou um dos melhores também, não, porque querendo ou não, você entra numa igreja aí hoje em dia, você acha uma pessoa que canta 10, 30 vezes melhor que a gente.
0: Uhum.
1: E a pessoa muitas vezes deu a vida dele para aquilo ali. Fala assim, a minha vida é igreja, a minha vida, talvez a minha vida não é. Eu não quero me expor a viagens, eu não quero cantar profissionalmente. Tem muitas pessoas que são desse jeito.
0: Uhum.
1: Canta até muito mais do que nós e não são desse jeito, sabe? Mas eu acredito que eu sou uma referência aqui na região, sabe? Eu sou bem conhecido, graças a Deus, como eu falei que você.
0: Uhum.
1: Eu vivo de música já tem vários anos e não me vejo. Hoje em dia eu não me vejo trabalhando mais nada. Já conquistei muitos sonhos meus. Inclusive, hoje, se você fala comigo assim, Kevin, há 6 anos atrás que seja, Kevin, hoje, daqui a 6 anos você vai estar casado, você vai ter uma filha, você vai ter seu carro próprio, meus olhos enchem água. Você vai ter seu carro próprio, você vai morar bem, você vai viver bem, depois de tudo que eu já passei na minha vida, eu desacreditaria, sabe? Não que eu também não acho que eu não mereça, mas, cara, eu já conquistei tudo que eu sonhei na minha vida, até hoje eu já conquistei. E não é um, tipo, acho que quanto mais a gente vai crescendo, mais a gente vai querendo mais.
0: Uhum.
1: E não é questão de ganância, sabe? Mas eu quero ser um dos maiores, eu não acho que eu vá ser, que nem questão de qualidade, que eu vá ser o maior do Brasil algum dia, mas eu quero chegar perto que
0: mas
1: seja.
0: Tá no caminho.
1: Eu quero chegar perto que seja. Então eu continuo estudando, eu continuo trabalhando, eu continuo compondo, porque hoje em dia depende muito mais. Eu acredito que hoje depende muito mais de sorte do que do trabalho duro em si. É lógico, o trabalho duro ele tem que continuar pra sorte aparecer.
0: Isso mesmo.
1: É uma mistura dos dois.
0: E mas continuar hoje, assim com esse trabalho sério, né?
1: Exatamente. E hoje em dia tem muita pessoa que talvez começou a cantar hoje e lançou uma música amanhã história. Então é muito questão de sorte mesmo. Internet hoje em dia é desse jeito, sabe?
0: É,
1: eu sinto, eu fico muito feliz que as pessoas têm me reconhecido. Eu fico muito feliz também pelas parcerias que eu fiz, inclusive a parceria com você mesmo.

0: tanto na questão da rádio em si, quanto a questão de antes da rádio, antes de eu ter esse contato, questão de rádio com você, a questão dos sons alugados mesmo, que eu alugava na sua mão pra fazer show, entendeu? Então, cara, a gente vai fazendo parcerias, a gente vai se engrandecendo com as nossas parcerias, e é desse jeito, uma hora a gente chega lá.
1: Eu acho que essa parceria é interessante, porque hoje você está aqui, né, abrilhantando, e o nosso Prosa e Viola tirou um tempinho aí na sua agenda e está aqui hoje com a gente. Kevin, vamos lá então? A saideira? Pode ser?
0: Bora lá, ó.
1: Valeu, obrigado.
0: Gente, eu que agradeço.

0: Aê, esse foi o nosso Prosa e Viola. Muito obrigado, Kevin.
1: Eu que agradeço de coração. Até uma próxima, se Deus quiser, rapaz.
0: Valeu. Obrigadão mesmo. Felipe, obrigado, hein? Valeu. Top demais. Fala aí no microfone aí, né?
2: Tô aqui fazendo joia. Olha que bobagem.
3: Bom, eu que agradeço a oportunidade de estar aqui com o Kevin, que é um parceiro de todo dia aí, contando as histórias, as vivências, os ensinamentos também. Ele que hoje, de fato, é uma referência aí. Não só pelos shows que ele faz, mas pela seriedade com que ele leva o trabalho, as composições, o material. Então, você que... Fica, inclusive, a dica para você que tá aí, tá cantando, tá começando. É acreditar, ir atrás e também procurar sempre se profissionalizar, tentar gravar, nem que seja o seu videozinho ali, caseiro. Desde que você faça, fala, pô, tô entregando o melhor que eu tenho.

0: você vai galgando passo a passo, porque não só pelo comercial, né? Tocar é uma coisa que te distrai, tocar é uma coisa que já tirou muita gente da depressão. Você que tá aqui escutando, se divertindo, história feliz, triste, zoa, diverte com a música. Então, por mais espaços assim, que a gente tenha mais espaço para mostrar o talento da galera, que a gente tenha mais lugar onde os cantores possam vir, não só cantar, não só vir cantar, contar um tanto de vantagem, que às vezes é muito comum nesse mundo também, de vir contar uma história sincera, de, né, de falar de coração mesmo, e que só agradecer mesmo a oportunidade e parabenizar pelo trabalho, não só o seu, como o da rádio também, de todo mundo que vem apoiando, pra gente continuar mantendo esse palco cultural goianense da região vivo. Precisando, só chamar, é sempre um prazer.
1: Beleza, com certeza iremos chamar outras vezes. Valeu, obrigado, Kev, valeu, obrigado, Felipe.
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3: 10h58.
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4: Os dados sistematizados pela Fundação Abrinq, a partir de informações do Ministério da Saúde e do IBGE, apontam um cenário desafiador para o próximo presidente da República. Só em 2025, por exemplo, o país registrou quase 60 mil notificações de violência sexual contra crianças e adolescentes, o que corresponde a uma média de 164 casos por dia. Os números são preocupantes, mas podem ser ainda maiores, por isso é preciso fortalecer a rede de denúncias. Outro cenário que o próximo presidente deve enfrentar são os casos de violência física, com 78 mil notificações em 2025. Reconhecer os sinais de violência é outro passo importante para ajudar os pequenos. Para a Fundação Abrinq, na próxima gestão federal, o desafio passa pela capacidade de articular políticas nacionais com a atuação dos municípios e demais integrantes da rede de proteção. Agência Rádio Web, produção e reportagem, Igor Pereira.

0: 11 horas.
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Claudinho e Buchecha foi uma das duplas de maior sucesso do funk melody e do pop brasileiro nos anos 90 e início dos anos 2000, formada pelos amigos de infância Cláudio Rodrigues de Matos, o Cláudio

0: Ronaldinho e Claucirley Jovencio de Souza Buchecha, originários de São Gonçalo e Niterói, no Rio de Janeiro.
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0: Tudo começou em 1992, quando Claudinho convenceu Buchecha a participar de um concurso de rap. Os dois ganharam o concurso, mas pararam por aí. E 3 anos depois, ainda por insistência de Claudinho, a dupla participou e venceu mais um festival. O sucesso foi tanto que a dupla não parou mais.
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0: Em 1996, o primeiro disco que levava o nome da dupla vendeu mais de 1.200.000 cópias. E com esse sucesso, Claudinho e Buchecha viajaram para o Japão, Portugal, Argentina, Estados Unidos, entre outros. No disco, eles mostraram que ficariam marcados na história da música brasileira. Foi neste primeiro CD que foram lançados os passinhos e as coreografias que marcaram a dupla e que são imitados até hoje por outros artistas.
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0: O sucesso de Claudinho e Buchecha estava garantido por muito tempo. Durante a turnê de lançamento do sexto disco, no dia 12 de julho de 2002, eles partiram para Lorena, no interior de São Paulo, sem saber que esse seria o último show da dupla. Horas antes de viajar, Claudinho ligou para Buchecha e avisou que iria em seu próprio carro, não com a van da banda. Como de costume, Claudinho foi vítima de um acidente de carro na rodovia Presidente Dutra, no dia 13 de julho de 2002, e acabou falecendo.

Funda depressão, Bochecha retomou a carreira e seguiu cantando os clássicos da dupla, mantendo viva a história de ambos. Claudinho e Bochecha foram premiados pela ABPD, Associação Brasileira dos Produtores de Discos, com 2 discos de platina triplo pelos álbuns Claudinho e Bochecha e A Forma, e também com 1 disco de platina duplo pelo álbum Só Love, lançado em 1998. Eles também receberam o prêmio de revelação no VMB da MTV em 1996. Se a dupla ainda estivesse na ativa, Claudinho e Bochecha estariam completando 30 anos de formação. Vamos ficar a partir de agora no Especial 91 com os grandes sucessos da dupla Claudinho e Bochecha.

Este é o nosso especial 91, aqui pela Vida Nova FM. Estamos curtindo os grandes sucessos da dupla Claudinho e Buchecha. Mas você também pode indicar quem gostaria de ouvir aqui no nosso especial. Mande uma mensagem para a gente sugerindo o seu artista preferido para o nosso Instagram, @VidaNovaFM91, ou para o nosso WhatsApp 3421-2056. Amigos de infância, Claudinho e Buchecha cresceram juntos em comunidades do Rio de Janeiro antes de formarem o grupo musical. Antes da fama, Buchecha trabalhou como office boy e Claudinho foi peão de obras e vendedor ambulante. Pioneiros do funk melody, diferenciavam-se das letras de protesto ou de duplo sentido comuns na época. Consagraram um estilo romântico, melodioso e dançante. A trajetória emocionante e a amizade dos dois foram retratadas no filme Nosso Sonho, lançado em 2023. Vamos a mais sucessos de Claudinho e Buchecha aqui no Especial 91.

nosso especial 91. Hoje você está curtindo os grandes sucessos da dupla Claudinho e Buchecha. A discografia da dupla foi um verdadeiro fenômeno da música brasileira entre o final dos anos 90 e o início dos anos 2000. Em uma trajetória meteórica interrompida em 2002, Claudinho e Buchecha lançaram 5 álbuns de estúdio e um álbum ao vivo, vendendo milhões de cópias e consolidando o funk melody em todo o país. O álbum de estreia, Claudinho e Buchecha, de 1996, foi um dos maiores marcos da história do funk pop nacional. O disco estourou de imediato nas rádios e vendeu mais de 1.200.000 cópias, garantindo a certificação de platina tripla, tirando o funk dos circuitos de bailes cariocas e o levou definitivamente para os programas de TV e rádios de todo o Brasil. Em 1997, saiu o álbum A Forma, mantendo a parceria com produtores renomados. Este segundo álbum de estúdio provou que a dupla não era um sucesso passageiro. O trabalho repetiu o feito do primeiro disco, ultrapassando novamente a marca de 1.200.000 cópias vendidas. Em 1998, veio o álbum Só Love, que vendeu mais de 1 milhão de cópias e rendeu à dupla um disco de platina duplo. Para coroar a trilogia de ouro inicial, a dupla lançou seu primeiro e único registro ao vivo em 1999. O álbum capturava toda a energia contagiante dos shows, as coreografias sincronizadas e a imensa sinergia com o público, conquistando o disco de ouro. Em 2000, no início do milênio, o álbum Destino marcou um momento de transição. A dupla buscou amadurecer a sonoridade, incorporando ainda mais elementos do pop e do rhythm and blues internacional, sem perder o romantismo, que era a sua marca registrada. O último trabalho gravado pela dupla foi lançado semanas antes do trágico acidente que tirou a vida de Claudinho em 2002. O álbum acabou ganhando um tom de despedida histórica e emocional para os fãs. Vamos a mais um bloco musical com as melhores do Claudinho e Buchecha aqui no Especial 91.

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Em 2026, Claudinho e a Buchecha completariam 30 anos de estrada. Três décadas desde que suas vozes começaram a transformar sentimentos simples em canções que cabiam no coração de todo mundo. Havia verdade em cada verso. A dupla cantava sobre amor, saudade, esperança e recomeços com uma leveza que fazia qualquer pessoa se reconhecer. Nosso sonho não era apenas o título de uma música, era também o retrato de uma geração que aprendeu a cantar junto, sorrir junto e acreditar que a felicidade podia morar nas coisas mais simples. Neste domingo, véspera de Dia das Crianças, podemos dizer que a dupla também foi muito importante para elas, que encontravam em suas músicas alegria, carinho e mensagens capazes de embalar brincadeiras, festas e os primeiros sonhos de uma geração. Claudinho tinha uma presença luminosa, Buchecha, uma voz que parecia conversar diretamente com a alma. Juntos, alcançaram uma grande conquista. Fizeram do funk melody uma ponte entre histórias diferentes, levando emoção para rádios, festas, salas de estar e corações apaixonados. E quando a saudade aperta, a música parece perguntar: fico assim sem você? A resposta vem no silêncio, nas lembranças e naquele desejo inevitável de quero te encontrar novamente, nem que seja por meio de uma canção. Claudinho partiu cedo demais, mas sua voz permaneceu. Buchecha seguiu, carregando a memória da dupla, mantendo vivo o sentimento que os uniu. Enquanto eu viver, suas músicas continuarão encontrando novos ouvintes e despertando antigas lembranças. Porque algumas duplas não terminam, apenas deixam de estar no palco e passam a morar para sempre na memória de quem as amou.

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1: Meio-dia e 11.
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3: Meio-dia e 12.
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5: Beneficiários do Bolsa Família somam 85,18% do saldo líquido de empregos formais registrados no Brasil entre janeiro de 2023 e julho de 2026. Os dados são da Fundação Getúlio Vargas e consideram os registros do Cadastro Geral de Empregados e Desempregados, o CAGED. Entre janeiro de 2023 e julho de 2026, foram registradas 91 milhões e 800 mil admissões e 86 milhões e 400 mil desligamentos no mercado formal. O resultado é um saldo líquido positivo de 5 milhões e 380 mil postos de trabalho. Deste total, 4 milhões e 580 mil foram preenchidos por beneficiários do Bolsa Família. Este estudo da FGV conclui que a inclusão produtiva de famílias em situação de vulnerabilidade socioeconômica contribui para a geração de renda e autonomia econômica delas. Segundo a FGV, a geração líquida de vagas esteve concentrada nos trabalhadores mais jovens. A faixa de 18 a 24 anos liderou o saldo entre beneficiários do Bolsa Família, com 1 milhão e 850 mil empregos. As mulheres registraram participação superior à dos homens. Entre os beneficiários do Bolsa Família, elas são responsáveis por 2 milhões e 540 mil vagas líquidas, o correspondente a 55,40% do saldo do grupo. Quando o recorte é raça e cor, os trabalhadores pardos beneficiários do Bolsa Família responderam pela maior parcela do saldo de empregos formais. Foram 2 milhões e 870 mil empregos, ou 62,71% do total entre os beneficiários do Bolsa Família. O estado de São Paulo apresenta o maior saldo de empregos ocupados pelo público do Bolsa Família. Em seguida estão Minas Gerais, Rio de Janeiro, Bahia e Paraná. Reportagem, Érica Brás.

0: Meio-dia e 14.
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0: 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Meio-dia e 17.
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0: Meio-dia e 19.

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3: Meio dia e 32.

0: 12:46.
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1: Meio-dia e 49.

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1: Meio-dia e 59. 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
3: 1:04.
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5: Crédito consignado é usado por servidores públicos, aposentados, pensionistas e trabalhadores em geral. As parcelas são descontadas diretamente do salário ou do benefício do INSS, o que permite juros geralmente mais baixos. O recurso pode ser usado para pagar dívidas e despesas do dia a dia, mas a contratação exige atenção, principalmente em ofertas de portabilidade, quando a dívida é transferida de um banco para outro. A Mauri Oliva, diretor de autorregulação e relações com o consumidor da FEBRABAN, a Federação Brasileira dos Bancos, alerta para as estratégias mais comuns usadas por golpistas.
6: Nenhum empréstimo exige pagamento antecipado. Os bancos também não ligam para pedir senha, número de cartão ou outros dados sigilosos do consumidor. Desconfie de vantagens exageradas e nunca deposite dinheiro na conta de terceiros para garantir qualquer operação. Se receber uma oferta, desligue e procure o banco pelos canais oficiais e peça a proposta por escrito, confirmando se a empresa que entrou em contato está autorizada a representar o banco.
5: Criada em 2020 pela FEBRABAN e pela Associação Brasileira de Bancos, a autorregulação do consignado já aplicou mais de 2.200 punições a correspondentes e agentes de crédito envolvendo fraudes e irregularidades. O monitoramento considera denúncias e reclamações de consumidores, como conta a Mauri.
6: A autorregulação do consignado representa um compromisso permanente dos bancos com a proteção do consumidor. A iniciativa estabelece regras de conduta, acompanha a atuação dos correspondentes bancários e prevê punições quando identifica irregularidade. Esse trabalho ajuda a prevenir abusos e contribui para que aposentados, pensionistas e outros clientes tenham acesso a operações mais transparentes, seguras e responsáveis.
5: Antes de contratar, o consumidor pode verificar se o correspondente está certificado e autorizado a oferecer crédito em nome de um banco. A consulta é feita pelo CPF do profissional na Base Central de Registros de Certificados Profissionais. Outra opção é cadastrar o telefone na plataforma Não Me Perturbe para bloquear ligações de oferta de crédito consignado. A orientação é não fornecer senhas ou dados bancários por telefone

0: 1:07.
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0: 1:17.
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2: 1:23.

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0: 14,70.
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0: 1:47.
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0: 1:50.

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2: 2:03.

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1: Uma medida provisória publicada pelo governo federal no final de setembro proibiu a atuação das chamadas bets no Brasil. A justificativa foi de que as apostas online causam endividamento e provocam vício. De acordo com dados do Banco Central, em 2025, os brasileiros gastaram mais de 220 bilhões de reais com as bets. No primeiro semestre de 2026, foram 410 bilhões de reais. A lei anterior permitiu as apostas desde que as empresas fossem autorizadas e seguissem regras de controle e proteção para o apostador. Até a proibição, 85 empresas estavam autorizadas a operar, mas de acordo com o promotor de justiça do Ministério Público de Minas Gerais e coordenador do PROCON, Luiz Roberto Franca Lima, a proibição das apostas não resolveu todos os problemas causados e uma possível migração para as bets ilegais é um novo desafio.
2: Nós temos pessoas endividadas, famílias que tiveram sua renda comprometida e consumidores que desenvolveram uma relação extremamente problemática com as apostas. Há também um segundo ponto, um segundo desafio, talvez tão importante quanto este, que é impedir que o consumidor saia de uma plataforma que até então estava autorizada e migre para uma plataforma clandestina, porque nesse ambiente o risco pode ser ainda maior. O consumidor pode ter dificuldade para sacar valores, pode sofrer fraudes, ter seus dados pessoais aí e bancários expostos e muitas vezes sequer conseguir identificar quem está por trás daquele site.
1: O promotor Luiz Roberto participou de um seminário técnico promovido pelo PROCON do Ministério Público de Minas Gerais em Belo Horizonte sobre o vício em jogos e a proteção do consumidor. De acordo com o psiquiatra e professor da Universidade Federal de Minas Gerais, Elian Nunes de Oliveira, o vício em apostas pode causar consequências devastadoras.
3: As pessoas param de pagar contas, né, de energia, contas de água, de aluguel. Elas se tornam mais ansiosas, mais inquietas, irritadas, podem evoluir para transtornos do sono, né, dificuldade de conciliar e manter o sono. Em muitos pacientes que falaram também de uma insônia terminal, né, de um acordar precoce, acompanhado também de transtornos de ansiedade, transtornos do humor em geral, depressão, pânico e até abuso de outras substâncias psicoativas.
1: Para se ter uma ideia da gravidade do problema, segundo dados do Ministério da Fazenda, entre 25 de setembro e 1º de outubro, quase 10.500 sites ilegais de apostas foram bloqueados. Do Ministério Público de Minas Gerais, para a agência Rádio Web, Marco Aurélio.

0: 2:06.
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0: 2:16.
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9: 2:21

0: 2:32.
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0: 2:48.
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1: 3 e 2.
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1: 3 e 3. 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
1: No primeiro turno das eleições de 2026, mais de 3 milhões de adolescentes entre 16 e 18 anos estavam aptos para votar para os cargos de deputado estadual e federal, governador, senador e presidente. O alistamento eleitoral neste ano dos adolescentes que não são obrigados a votar caiu assim 42,9% na comparação com 2022. Por trás da perda de interesse dos jovens pela participação política mais básica, que é votar, está uma sociedade que não consegue mais responder aos anseios materiais deste grupo. Professor de Sociologia da Universidade Federal de Minas Gerais, a UFMG, e PhD pela Universidade de Wisconsin-Madison, nos Estados Unidos, Jorge Alexandre Neves, avalia que o mercado de trabalho é o primeiro lugar onde essa diferença entre desejo e realidade é sentida.
2: A gente teve, particularmente a partir da década de 2000, um aumento bastante significativo, né? Da democratização de acesso à educação no Brasil, somente de níveis mais elevados de escolaridade. Uma expansão muito grande do ensino superior e do ensino técnico, né? Mas o mercado de trabalho não acompanhou, né? A verdade é que o trabalhador brasileiro, nos últimos 20 anos em particular, ele se qualificou, mas o setor produtivo não tem investido de forma compatível com esse aumento. Não tem havido um investimento na economia por parte do setor privado compatível com esse crescimento de capital humano.
1: Além do mercado de trabalho, Neves aponta que as redes sociais também ajudam a alimentar um sentimento de frustração entre as gerações mais jovens.
2: Ela exacerba, né? É o paroxismo do individualismo, né? Que ao mesmo tempo é uma coisa meio contraditória, né? Nós nunca tivemos tão conectados com tantas pessoas, né? E ao mesmo tempo tão isolados, em tanta solidão. Então, ao mesmo tempo, o que ela diz, olha, a solução está em você, e aí vem toda essa cultura coach, e se você dá errado, a culpa é sua, então você é um fracassado, você é um incapaz.
1: Segundo Neves, neste cenário de frustração, movimentos extremistas conseguem mobilizar de forma mais eficiente o sentimento juvenil, explicando assim a maior votação em candidatos de extrema direita.
2: Olha, historicamente, quem sempre conseguiu se beneficiar do sentimento de frustração são grupos extremistas. No caso do Brasil, você não tem nenhuma canalização, nenhuma força política de extrema esquerda com, de fato, perspectivas eleitorais e políticas fortes. Mas você tem a direita. Então, existe um neofascismo muito forte no Brasil. Historicamente, o fascismo sempre se alimentou da frustração, do ódio e do medo.
1: O direito ao voto de adolescentes entre 16 e 18 anos foi garantido na Constituição de 1988. Em 2026, esses jovens representam 2,25% de todo o eleitorado nacional, que tem 158 milhões de pessoas ao todo. Neste ano, 3 milhões e 500 mil adolescentes se alistaram para votar. Em 2022, foram mais de 4 milhões. Produção e reportagem, Eduardo Amaral.

0: 3 e 7.
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0: 14,70.
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0: 3791.
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3: É o time para essa competição no ano que vem. Então é um time que tem muita confiança, tem o Everton Cebolinha aqui no 1 contra 1. É realmente muito perigoso, né? Desequilibrante. Então a defesa do Atlético, que é uma defesa alternativa, né? Eu sou da opinião que o Léo Duarte deveria ser titular na quarta-feira, mas se isso não acontecer, a defesa do Atlético, a última linha defensiva, né? Os laterais, os zagueiros, todos reservam. Todos reservam. Então, claro, o Cebolinha vai incomodar. O Gabigol tem feito gol de tudo quanto é jeito, né? Mas eu chamo a atenção pro bom tempo, viu? Bom tempo tanto no Santos como na seleção, nesses amistosos aí da data FIFA, ele tem jogado muito bem, viu, Pedrão?
4: 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Galo doido com seu quadriciclo, vem

0: fazer festa no campo da Arena MRV. Ale Oliveira, o Corinthians anunciou a contratação de Clarence Seedorf como substituto de Fernando Diniz. Seedorf, o ex-jogador holandês, já atuou pelo Botafogo, né? É o novo técnico do Corinthians com um contrato que vai até o fim de 2027. Ainda não estará à beira do campo no jogo contra o Palmeiras, no clássico de daqui a pouco às 5:30. Inclusive o bruxo William Batista é quem vai comandar como interino, mas ele estreia contra o Vitória, dia 19 de outubro, na Neoquímica Arena. Clarence Seedorf. Corinthians chegou a conversar com Ramon Dias, conversou com Vojvoda, o Zubeldía foi consultado também, mas foi buscar lá na Europa o novo treinador ali.
1: É, até porque o Corinthians tomou mais não desses treinadores aí que você citou do que eu na minha época de solteiro na balada, né? Foi não pra todo lado, quase que o Seedorf foi o único que disse sim. Jogador monstruoso, excepcional, maravilhoso, treinador com uma carreira curta e ruim. Seedorf tem mais derrotas do que vitórias na sua carreira como técnico, tem uma adaptação natural ao futebol brasileiro, embora ele tenha jogado no Botafogo, na função de treinador é completamente diferente. Então acho que é um desafio gigantesco, uma aposta que eu não faria. E o Corinthians, né, principalmente a sua direção, errando demais, né? Porque teve uma data da FIFA, ô Pedrão, em que ele teria 17 dias para ambientar esse novo técnico. Não, esperou acabar a data FIFA. O Diniz perdeu a 7ª seguida no Campeonato Brasileiro e aí eles resolveram mandar embora o Fernando Diniz. Quer dizer, poderia ter mandado antes, tentado um outro treinador, mas fizeram tudo errado e é uma aposta no Seedorf que eu não faria.
0: Seedorf, novo técnico do Corinthians, anunciado oficialmente há pouco, momentos antes, né, do clássico que começa às 5:30. 10 minutos e a bola vai rolar aqui na Arena MRV. Galo Doido comanda a festa da massa aqui na arena. Tô abraçando aqui a galera que participa com a gente, o Wallace, que mora em Londres. Ele é de Contagem, mas tá lá no Velho Continente, tá participando aqui no Itatiaia Esporte. Abraço pra Sapucaia do Norte, Vale do Rio Doce, ao Luciano Vicente, quem acompanha e deixa o seu alô aqui pro primeiro time do rádio. Abraço para o Reginaldo Mendes, participando por aqui. E tá rolando também a enquete de quem vence hoje. Mais de 1.400 votos com 87% de vitória do Galo. É o Itatiaia Esporte no YouTube. Quero a sua inscrição, a sua participação aqui no Itatiaia Esporte. Vamos deixar o caixa começar a narrar o jogo com 1.500 likes, hein? Faltando pouco mais de 300 aqui pra gente chegar nessa meta. 1.500 likes pra bola rolar, pra gente começar a conversa. Deixe o seu like que eu vou abraçando você aqui. Alô, Lucas Irmão, tá na Irlanda, acompanhando a gente. Um abraço também para o José, dizendo que o Galo vai ganhar do Santos pelo placar de 2-1. Sebastião Sabino tá lá em Vitória, capital do Espírito Santo, acompanhando a Itatiaia. Abraço de Montanha, no Espírito Santo, o Ronaldo Gonçalo, dizendo que hoje é Galo 2-0. Alô, Roberto Novaes, alô, Renan, alô, Anderson Gomes, toda a galera que participa e chega com a gente aqui no Itatiaia Esporte. O seu like é muito importante para ajudar na distribuição aqui da nossa live também no YouTube. Abraçando o Elias Dias, tá lá em Brasília, dizendo que o Galo vai vencer por 2-1. Maria Fátima tá por aqui também, deixando o recado dela. Pra cima deles, Caixa, pra cima deles, Galo. E o Lucas, dizendo que é Galo. E tá aqui gostando muito da escalação. Vamos ver quando entrar em campo o Galo dentro de alguns instantes. Deixa o seu like, deixa a sua participação. Já passamos dos 1.300 aqui. Bora lá pros 1.500 likes na Itatiaia. Em instantes teremos em campo Galo e Santos. Daqui a pouco o Galo sobe pro gramado da Arena MRV pra saudar a sua massa.

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Tá rolando também a quarta rodada na terceirona de Minas, terceira divisão do Campeonato Mineiro. A bola rolando e a gente confere aqui os resultados. Sexta-feira, a quarta rodada começou com a vitória do Venda Nova sobre o Inter de Minas. Lá em Contagem, o São João del Rei batendo o Paracatu em São João del Rei pelo placar de 1-0. O Betim venceu o Araxá. Betim jogando com uma equipe alternativa, sub-23, não implicando, né, na sua participação no módulo 1 também. 1-0 a vitória. O Novo Esporte em Itabirinha ganhou do Nacional de Muriaé por 1-0. Nova Lavras fez 13 no Santa Ritense, 13-0 neste sábado. E tivemos também o Funorte e Siderúrgica que empataram no placar de 2-2. No grupo A, o Venda Nova tem 10 pontos, Nacional de Muriaé com 9. O Novo Esporte em Itabirinha tem 7, o Nova Lavras tem 6 pontos, o Inter de Minas 3 e o Santa Ritense ainda não pontuou. No grupo B, Betim, 12 pontos, vem com 100% de aproveitamento, o único time com 4 vitórias. Paracatu com 9, São João del Rei com 6, Funorte 4 pontos, o Araxá com 3 e a Siderúrgica com 1 ponto. As cenas lamentáveis lá no jogo da Siderúrgica ontem em Sabará, né? Com briga entre os jogadores. 3:54, jornada esportiva rolando, a Itatiaia confere, rodada 30, Campeonato Brasileiro da Série A, vai até a segunda-feira essa rodada que foi aberta ontem. Jogadores de Galo e Santos em campo neste momento. Santos, todo de branco, vem os jogadores puxados na fila pelo Gabigol. Gabriel Barbosa é o capitão do Peixe. Jogadores do Galo na fila puxada pelo Alan Franco, o equatoriano. Aliás, os equatorianos estão de volta. O Alan Franco hoje veste a braçadeira. 5:30, a bola rola no Maracanã, Flamengo e Fluminense, mesmo horário no Banque Parque em São Paulo para Palmeiras e Corinthians. Grenal na Arena do Grêmio em Porto Alegre também às 5:30 da tarde. Bahia e Mirassol vão completar o domingo às 7:30 da noite. São os jogos de hoje nesta Série A de Campeonato Brasileiro. E eu repito para você, é jogo direto na tabela de classificação do brasileiro. O Galo tem 44 pontos, pode avançar ganhando as posições de Bahia e Cruzeiro. Aliás, pode avançar ganhando a posição do Bahia, né? Encostaria no Cruzeiro, na verdade, ficando um ponto atrás se for o sexto colocado logo mais. O Santos, por sua vez, pode ultrapassar o Atlético e ficar na cola do Bahia. Se conquistar essa vitória, o Santos é o oitavo com 2 pontos a menos que o Galo. 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Vem com a gente, vem com as multiplataformas da Itatiaia.

0: pressão de quase 30 mil vozes aqui na Arena MRV, no momento em que os times estão perfilados no campo. Repeteco das escalações aqui na Itatiaia, 4 minutos de a bola rolar. À minha direita, escalando o galo de Eduardo Domingues, mais uma vez você, Cláudio Rezende.
1: Que tem Gabriel Delfim, o goleiro todo de amarelo, uniforme amarelo do Delfim. Os demais jogadores de preto e branco, camisa número 1 oficial, a principal do galo com shorts e meiões pretos. Delfim, Natanael, Léo Duarte, Vitor Hugo e Pacini, Franco, Alexander e Castanho, Vitor Hugo, Igor Gomes e Thiago Borbas. É o galão da massa pra cantar alto no Brasileirão.
0: Cumprimentando os jogadores do Santos neste momento no gramado aqui da Arena MRV. No abraço de Natanael e Cuca. No abraço de Vitor Hugo e Cuca. O zagueiro e o lateral vão lá também cumprimentar o irmão do treinador, o Cuquinha. E o Alexander chegando ali também para cumprimentar o ex-técnico do Atlético. À minha esquerda, atrás do gol na Arena MRV. Detalhe do outro lado, escalação repetida aqui na jornada esportiva da Rádio de Minas. Rubens Júnior, como joga o Santos?
2: Posicionado e pronto. E o que tem de criança que veio aguardando para ver o Neymar? Diógenes, Rodinei, Veríssimo, Arão, Escobar, Cristian Oliva, Gustavo Henrique, Rolezer, o argentino, Gabriel Bontempo, Cebolinha e Gabigol.

0: Rodinei Furtado no Tocantins. Hoje, o VAR a cargo de Rodrigo D'Alonso Ferreira, Federação Catarinense de Futebol. 38 anos, carioca do Rio de Janeiro, 28 jogos em 2026. Alex Gomes e Stefano comanda. Galo e Santos vem aí na Itatiaia com ele, o dono do gol.
1: Pedro Abílio, barbante neles, tão jovem, e já uma das grandes bandeiras do rádio esportivo no Brasil. Sobe o Mica Galo aí pra cima deles. Galo! É no futebol, é no rádio, é na maior audiência do Brasil. 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É o horário nobre do futebol, é domingão, 4 da tarde. Ah, Rezendão, é o tipo do jogo que o Caixa gosta, hein?
2: É um jogo bom pra o Caixa, pra todo mundo gostar e vibrar na Itatiaia. Registro, Caixa, importante aqui do minuto silêncio para Roberto Costa, para José Cordeiro da Mata e para tenente Gabriela Emília Soares Lacerda Rezende. Tenente Emília, grande atleticana que faleceu ontem naquele trágico acidente de avião, aeronave em Ipatinga. Hoje, inclusive, na Itatiaia, eles procuraram a família, nossa reportagem, pediram que ela é uma grande atleticana. Os sentimentos à família, Caixa.
1: Tá certo, nosso sentimento a todos os familiares, a toda a Polícia Militar de Minas Gerais, o nosso carinho, o nosso respeito e o nosso abraço. Vamos a bola, vambora, agora a bola na rede que o Caixa gosta. Aqui no centro esquerdo, Passini dominando a bola, trabalhando pelo campo de defesa. Bom público, hein? Não chega a tá lotada a arena, longe disso, mas a galocura no pré-jogo não parou um minuto de cantar. E quando a galocura canta, todo mundo vem junto. Olha a bola na direita, escapuliu o Galo, a mata. Ele foi muito bem no jogo lá no sul. Tem um lançamento agora na direita, escapuliu um cariquinho, a bola acabou saindo pela lateral. É no campo de defesa que vai sair jogando o time peixeiro. 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Estamos aqui na Arena MRV, com a técnica mais técnica do rádio esportivo e do YouTube esportivo do Brasil. O somzão da Itatiaia chegando no seu radinho no YouTube. Tira lá atrás o zagueiro do Vasco, dos Santos, afasta de qualquer forma, ela volta, rebatida, ficando aqui no campo de defesa, é pro time do Galão da Massa, procura do capitão do time hoje, dominando Alan Franco, trabalhando pela situação de meia direita, rola a bola curtinha, recebeu, devolve por ali o jogador que é o Alexander e toca a bola mais atrás, vem pro Gabriel Delfim, fechou o gol lá em Curitiba, abre a bola aqui na esquerda, vai tentar descer o time do Galo, de novo para Passini, abriu pro Igor Gomes da ponta esquerda, vai tentando passar pela marcação, tentava passar pelo Rodinei, o bom lateral do Peixe, corte, tira e a bola sai pela lateral. O Barba já se apresenta ali na beirada do campo, todo de preto hoje o Barba. Ali, todo de preto ali, o técnico do Galão na Massa. Aqui na esquerda, Brasile. O Brasile rola a bola para trás, ele recomeça, toca mais atrás ainda para o Vitor Hugo. Ele é a última fronteira ali antes do goleiro Delfim. Fica perto, espiando ali o Cebolinha, o Everton Cebolinha. E o toque de bola agora do Vitor Hugo é lá na direita. Agora sim chegou para o Nata. O Natanel domina na direita, toca curtinha para o Vitor Hugo. Vai para cima da marcação, rola a bola curtinha para Alexander. Abriu o Clarão na esquerda, lançou boa bola, devolvida para o Borba. Chegando o zagueiro para cortar o Passini. Chegava aqui pelo setor esquerdo. Voltou pro Galo, batida pro gol. Viu, vai entrando. Pegou o goleiro. Diógenes do canto esquerdo. Segunda, quase o Galo chega. O detalhe é seu.
3: A bola acabou o som.

0: Tocando pro Borbas, aí arriscou, tem, bateu pro gol, teve um desvio, aí Diógenes firme para defender, 0-0, começa a corrida, o jogo caixa, informando Unimed BH.
1: Começa gostoso o jogo aqui na Arena MRB, bora tocada para trás, goleirão Gabriel Delfim, todo de amarelo, girando a bola aqui na esquerda, chega agora para o número do Léo Duarte. Vitor Hugo, devolve pro Léo, lá na direita, ele vem pelo setor direito da zaga, dominando a bola para o time do Atlético, depois do 2-2, na Arena da Baixada, voltamos para a Arena MRV, e o Galo de novo tenta lá na direita, linda bola do Gabriel Delfim, vai chegar para o Natanael, que assistência legal, dominou, o Nata na direita, tem que ser rápido, o Natanael deixou, o peixe fechar-se todo, e volta a bola de novo ali pelo setor de meia direita, para Alexander, meteu para Castanho, faz o giro, traz a bola do centro pro Miolo, e gira tirando do Miolo para esquerda, boa bola, a bola é boa, chegou pro Igor Gomes, luta o Igor Gomes, conseguiu pressionar, fica com rebote o Passini na esquerda, domina, tenta um trabalho de bola de novo para Alexander, rolou na esquerda, ela fica na mirada de novo pelo Castanho, tocou na frente pro jogador que era o Igor Gomes, bobeou, perdeu, volta na defesa, é pra equipe peixeira, luta o Galo, Alexander bem, rouba pro time do Galo, o Galo inicia bem o jogo, mordendo bastante, não dando espaço, fica com a bola aqui no setor esquerdo, de novo para Alexander, agora respira, toca para Vitor Hugo, Santos vem em cima também, não dá muito espaço, Vitor Hugo tem que trabalhar, trabalha por ali, perde a bola na sequência e volta na meia direita, dominando para o Guilherme, ataque agora a equipe do Peixe, abertura de bola na ponta direita, se manda, vai embora, tocada aqui para bom tempo dominou, girou pro Cebolinha, vai tentar o cruzamento, ele procura na ponta direita, tenta passar o seu marcador, o árbitro que não foi nada, disputa normal, tá dizendo a arbitragem, Alexander, domina aqui pelo setor esquerdo, a bola vai saindo pela lateral, olha aí o Cebolinha, já toma a bandeira do bandeirinho, vai ficar ali, hein?
2: É, o Cebolinha tá querendo apitar o jogo ali com o bandeira, né? E o bandeira, o árbitro já chegou perto também, tem que ficar de olho, Cássio, é um detalhe, olha o Galo saindo errado.
1: Saiu jogando errado o Galo, olha a confusão, mas quase, de qualquer forma, a zaga cortando, tirando o perigo na boca do gol. Ela volta na ponta esquerda, descendo o Branco, ataque aqui pro Vitor Hugo, ele domina na ponta esquerda, vai para tentativa de descida, abrindo bola para o setor esquerdo, vai para tentativa de cruzamento, parando, prendendo, gira a bola para trás, vem cruzamento, olha a bola na área, olha o perigo na boca do gol, tirando de cabeça o zagueiro, quase o Borba aí, quase o Borba chegando para tentar o gol, Rubem Júnior.
0: Veríssimo, antecipou o Borbas, volta o Galo Caixa.
1: O Galo em cima no começo do jogo, olha a bola de novo pro Borbas, domina ali Igor Gomes, faz o giro, traz a bola agora para Vitor Hugo, Vitor Hugo procura na esquerda, ela vai chegando para o número do Alexander, recolheu, recebeu, vai tentar a passagem, tira da zaga, a bola vai saindo pela lateral, é bola aqui no campo de defesa, vai sair jogando da equipe do Atlético no seu centro esquerdo, lateral do Passini já batido, bola vai voltar ali, dominada pelo Léo, Léo Duarte vem, deixa a bola passar, chega até o Gabriel Delfim, Delfim domina e toca a bola de lado, vai chegando ali para a cabeça número 15, o Castanho, Castanho girando a bola pelo câmera de defesa, vai tentar descer o time do Atlético, para, prende, volta o lance na direita, de novo pro Nata. Aí para Castanho, procura no Miolo, vem pro Franco, Alan Franco no Bini, abre aqui na esquerda para Alexander, vai Alexander, ele lança na ponta esquerda, uma bola para Passini, vai cruzar na área, passando por todo mundo, olha o gol, para fora do gol, pela linha de fundo, a bola passa à esquerda, eu fiquei todo arrepiado aqui em cima, Rubem Júnior.
0: Pra você, Caixa, parecendo muito bem Passini, que luta, que batalha pela esquerda, se dedicou, fez o cruzamento, o Vitor Hugo, meu amigo, subiu atropelando de testa pra baixo, ela passou beijando a trave esquerda e foi pela linha de fundo, 0-0, chega o Galo, informando Belo Horizonte, Prefeitura do Povo, aqui o trabalho não para, Caixa.
1: Tá certo, Ale, as primeiras movimentações aí, hein, Ale?
3: Ah, eu gosto muito do Alexander, viu? Como joga a bola, né? Agora ele enfiou a bola pro Passini, mas ele tem chamado a responsabilidade. Outro que eu tô de olho é o Vitor Hugo. Vitor Hugo também é um grande jogador. Pra mim, esses caras, junto com o Léo Duarte, viu, Caixa? Eles podem estar dando um recado importante pro Barba. Pra Barba! Eu tô aqui, hein? Se precisar de mim pra quarta-feira, é nós que tá. Você ouviu eles falando isso,

0: Caixa.
1: É verdade, deu pra
2: Caixa.
1: A leitura labial. É, o 14 no 15 aí, hein?
2: Pois é, Caixa, mudança rápida no time do Santos, com apenas 8 minutos, sentiu o William Arão, já diria o ditado, né? Tá mal, Arão! Tá mal, Arão! Saiu o Arão com a camisa de número 15, entrou com a número 14, o Luan Pérez. Substituição aí de força médica na equipe do Santos, Mário.
1: Aí, portanto, o Pérez, o Luan Pérez do Santos, entrando na contusão aí do Milharão, muito ainda no começo do jogo, mas tá bem o Galo, hein? Tá bem o Galo. Mantiver isso aí, não vão ganhar o jogo. 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Redondo jogado, já dizia Silvio Luiz, 9 primeiro tempo de partida, 0 lá, 0 cá, bola solta na ponta esquerda e vai tentar descer o Bergambore, ataque ali, Oliveira falando sempre no rádio e no YouTube 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vai passar o Natanael, opa, deram o rodo nele ali, hein, deram o rodo nele ali, o Joizão viu, parou, marcou e a bola é pro time do Atlético. 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Na zaga, ele chega até na roda gigante, abre pelo setor direito, ela vai chegando para Castanho, ali pelo setor direito, bola curtinha pro Natanael. Natanael para Vitor Hugo, devolveu pro Nata, o Nata tá solto na direita, ela vem bola na grande área, pintou o gol do Galo. Olha a bola do rebate, tirando lá atrás, afastando o Gustavo Henrique. Ela volta para Alexander, ainda na ponta esquerda, bola para Igor Gomes, deixa a ponta atrás pro Miolo. Levou pra perna direita, a bola é boa, Vitor Hugo pro gol. Pegou no canto esquerdo de ele, segundo goleirão, detalhe é seu, oh, Rubem Júnior.
2: A canhota do Vitor Hugo, hein? Ele recebe essa bola do Igor Gomes, já gira e já bate pro gol, buscando o canto esquerdo. Diógenes, atento, 0-0, informando Unimed BH.
1: 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Lá vai para o primeiro ataque, o time do Atlético fecha a porteira por ali, belíssimo. O zagueirão da equipe peixeira, todo de branco, vem a equipe do Santos, no campo de defesa para tentar a descida. 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Girando o tempo e o placar do futebol, no relógio no caixa, marcando 11 passados. Primeiro tempo de partida e a Itatiaia informa o placar do jogo: 0 para o Atlético, 0 também para o time do Santos.
3: Bola rolando pela Série B do Campeonato Brasileiro, 2 jogos, 10 minutos. Juventude São Bernardo 0-0 e começou agora Atlético Goianiense 0, Sport também.

Brasileirão, vem com Caixa na maior do Brasil. Mário Henrique. 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Jogo do Galo, na Itatiaia, é sempre casa cheia. É bola que eu tiro defesa, está jogando Vitor Hugo, abrindo a bola ali na direção do Alan Franco. Domina o Galo, semana vai embora. Boa bola para Castanho, Castanho girou na direita para Vitor Hugo. Galo vem de pé em pé de novo. Boa bola na direita, chegando pelo domínio do Natanael. Olha o Nata, na direita ele domina, vai tentar fazer a passagem. Toca a bola curtinha de novo para Vitor Hugo. No miolo para Alexander, ficou de frente pro gol. Atenção ainda, ele levando sozinho, passou por dois. O terceiro veio, tomou-lhe a carteira e volta a bola do Cabreiro, defesa para a equipe do Santos, lutando o time do Atlético com falta, o juizão vai lá para marcar. É bola na defesa para o time do Peixe. 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E lá vai pro primeiro ataque ali na ponta direita, tentativa de avanço, vai descendo pro primeiro ataque, a equipe do Peixe girando a bola pelo setor de meia esquerda, vai chegar ali pro Cristian Oliva, ele faz o domínio de bola, tenta trabalhar pro primeiro ataque. 0-0, está marcando o placar aqui na Arena MRV. A bola aberta aqui na direita para Rodinei, Rodinei tenta fazer a

0: passagem, gira a bola ali no comando, vai dar o bote ali para tentar roubar. O jogador que é do Franco, ela volta no câmbio de defesa, no mirado ali, agora pelo Cristian Oliva, Oliva Romini vai tentar fazer a passagem para o câmbio de ataque, tentativa de abertura de bola na ponta esquerda, rolou, buscando ali com Gustavo Henrique, toca a bola para trás, vai roubar o Galo ali, se roubar complica, hein? De longe, mas de muito longe, de longe mesmo, recuo de bola, esporte, se é essencial para os mineiros, tem a ver com a Vale. Olha o Caixa dando tchauzinho de novo aí na sua telinha, no seu YouTube, eu quero aquele like, o like, sai gol do Galo, hein? Atenção na esquerda, houve uma falta, o juizão já marcou, falta a favor do time do Atlético Resende.
1: É, deu falta já pro Atlético e aí, sem pressa aqui o Galo pra sair jogando, por enquanto nenhum perigo aqui, né? Pro goleiro Gabriel Delfim. Ô Cássio, a gente conhece o Cuca, ele veio aqui com o Santos, foi eliminado nos pênaltis na Sul-Americana, o Santos jogou com uniforme azul, bem clarinho, uniforme 3, como é supersticioso, hoje ele não quis mexer com esse uniforme azul aqui não, meu caixa.
0: É, tomou a guarda-chuvada na Sul-Americana, hoje repensou. É, o Cuca sabe que é bem supersticioso, né? 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Futebol pelo rádio, futebol pelo YouTube. Lá vai para o primeiro ataque na ponta direita, tentativa de avanço. É, tentou jogar no psicológico, né? Vamos meter o uniforme azul aqui. É o clássico, aqui é Atlético Cruzeiro, tentou fazer uma graça, mas não se deu bem não, deu galinho.
1: Fico imaginando, Caixa, fico imaginando a conversa dele com o pessoal lá, não, esse jogo vamos mexer com aquele uniforme azul, não, vamos no tradicional mesmo.
0: Vamos de branco aqui, normalzinho, vamos aqui, vamos baixar aqui a bola aqui, vamos lá. Olha ali, no meio campo, a bola para o Igor Gomes. Galo não vai demorar a fazer não, hein? Ele abre a bola aqui para o Alexander. Vambora, vambora, vambora, vambora. O Galão do meio para frente, tocando a bola agora com o Igor Gomes. É um, dois, Igor. Ele gira a bola agora para Vitor Hugo, dominou e abriu na direita. Subiu o Eduardo, avança lá na direita para o Natanael. Agora ele está marcado, devolve a bola para o Castanho. Vem para lançamento, girou, boa bola aqui na esquerda. Alexander está sozinho, hein? O Alexander tem espaço. Ele abre a bola na esquerda para Pacini, Pacini dominou e deixa a ponta atrás pro miolo, ainda ele na tabela com Borbas, de novo passinho do gol, pra fora do gol, pela linha de fundo, eu vi essa bola entrando. Rubem Júnior,
2: principalmente Caixa, pela boa tabela, pela precisão, e o Pacini, o garoto é bom, ele deu aquela cutucada na bola, na passa esquerda do Diógenes, e vai pela linha de fundo, por muito pouco, sem ângulo, deu aquela tirada no goleiro, mas ela se perdeu a linha de fundo, 0-0, informando o Unimed BH.
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3: Personalidade do Pacini, né? O Rodinei podia ser pai do Pacini, mas o lateral do Galo tá deitando os cabelos no Rodinei, viu, Caixa?
0: Tá certo. Afasta ali o Léo. Duarte, tira pro Galo, zagueirão, jogando hoje com o Vitor Hugo por ali. No ataque, e descendo de novo, bom tempo, ele domina pela ponta direita, domina, semana vai embora, tenta um passe, dá o bote para o Atlético para roubar, roubou, e volta a bola para a equipe do Peixe. Jogo muito mordido, muito pegado ali no meio campo. Gustavo Henrique, e domina, e abre a bola da esquerda, a bola vem para Escobar, Escobar domina e trabalha a bola de novo ali na zaga para Pérez, o Pérez domina, é o Pérez do Peixe, e gira a bola para o setor de miolo, vem de novo para Rolenser, ele tentou lançar na frente, aparece a zaga do Atlético para tirar, já reclamando de uma falta o time do Peixe, hein? Foi nada, Luizão mandou seguir, não dá qualquer faltinha não, Juizão, vambora, vamos pro Galo. Vambora, muito calor em Belo Horizonte também, né? O time começou muito forte em cima, agora vai dando uma respirada ao Galo. Quase fez, teve boa chance agora com o Pacini. A bola volta para o time do Peixe, tocar ali para o setor defensivo. Abertura de bola na ponta direita, vem para ele. Domina bom tempo, aberto pela ponta direita, ele tenta passar pela marcação. Trouxe para o miolo, Gabigol na grande área, olha a bola batida. Perigosa, pela linha de fundo, o Gabigol queria para ele no segundo poste em Resende.
1: É, jogada individual do Gabriel Bontempo, revelação do Santos. Foi na última convocação do Ancelotti na seleção brasileira.

0: brasileiro, ele buscou um ângulo aqui. Passou perto, viu? Primeira vez que chegou com perigo o Santos. O Santos do Gabigol, o Santos do Neymar que não veio. 1-0 aqui, informando o Vale Essencial, a viver a emoção do esporte.
1: Tá certo, Cláudio Rezende, era maior do Brasil, 18 minutos jogados, passados, é o primeiro tempo de partida. E lá vai para o primeiro ataque, a equipe do Peixe, roubada a bola na saída errada do Atlético, não pode dar essa bobeira não, Cebolinha dominou, lá vem Jumbo, Gabigol, tira a zaga, voltou, Vitor Hugo na última fronteira, tomou de novo, voltou, perigosa, Zaguirinha com muito perigo, meu Deus do céu. Rezende.
0: O Cristian Olipa, no último lance, ele chutou, passou pertinho aqui, mas o árbitro já tava marcando um impedimento. Foi aqui naquele lance do Gabigol, que ele tentou cruzamento, já tava invalidado o lance. Ofensivo do Santos, 0-0, informando Prefeitura de Nova Lima. 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
2: Ô, Cachola, mas se alguém do Atlético precisa marcar o Vitor Hugo zagueiro, né? Porque o que ele tá louco pra entregar essa paçoca, o Vitor Hugo não tem capacidade de sair jogando curto, então apertou, é bico pra frente, nego.
1: Tá certo, não pode brincar não, tem que tirar esse perigo aí da boca da botija, diria Osmar Santos. 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Aqui pelo setor direito, Rodinei domina e tenta descer o primeiro ataque. Para, prende, volta o lance, recomeça o time do Peixe, vai segurando aí a pressão inicial do Galo, naqueles famosos primeiros 20 minutos do time da casa, vai tentando equilibrar o jogo, time peixeiro, quase 20 minutos jogados, etapa primeira de partida. Eu quero aquele like para chamar o gol do Galo no YouTube, a Itatiaia no rádio, no YouTube, na rede Itasat, todo mundo em todas as plataformas, a maior audiência no Brasil. Na direita é campo de ataque agora para a equipe do Peixe. Abertura de bola para Rodinei, toca ali no comando, vem, fecha a porteira, Vitor Hugo tira e volta a bola rebatida, fica pela meia esquerda, se manda, vai embora o Castanho e gira a bola aqui no setor esquerdo, dominando Passini e devolvendo para Castanho, traz a bola para a perna direita, boa bola para Vitor Hugo, hein? Deixa o Vitor Hugo pensar, dá bom, hein? Ele rola a bola pro Franco toca ali pelo setor direito, ela volta pro Castanho, lá na direita, o Natanael aparece, vamos Nata, recebeu e volta, depois passou pelo Castanho, pro Vitor Hugo, de novo pro Nata, a bola acaba saindo pela lateral, de bobeira, hein, Rubem Júnior?
3: Natanael, Vitor Hugo, se cumprimentam, erraram, mas pelo menos teve o reconhecimento. Lateral pro Santos, 0-0, informando Belo Horizonte, Prefeitura do Povo. 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
1: Olha a bola chegando ali, próxima grande área. A zaga cortando, afastando, ela vai voltando. Rebatida, fica aqui no setor defensivo para Rodinei. Ele puxa e tenta descer no primeiro ataque. Eu vejo a torcida do Galo aqui, nas carteiras aqui, fazendo figa. Bola para Rodinei na direita, o perigo acontece. Bola na área, Franco. Tira o perigo lá, ali atrás. Só o Gabigol lá dentro da grande área. A hora que chega na grande área do Galo, chega com pouca gente também. O time do Peixe tá mais se defendendo ali, mais querendo o equilíbrio da partida, já que o Atlético começou um pouco mais forte. A bola na direita. Chegou de novo. Cruzamento da área. Aí pro Delfim é fácil. Aí é fácil, é mamão com açúcar pro goleirão do Galo. Bora ver o fraquinha, defendeu o Gabriel Delfim e vai sair pro jogo. 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Roubou pro gol, pra fora do gol, Cebolinha. Se der bobeira, sai jogando aqui, dá chutão lá pra frente, Rezende.
0: É, o Alê já falava agora há pouco, né? Que o Vitor Hugo tava titubeando. A turma tem que simplificar aqui atrás, não pode facilitar pro Santos, tem atacantes perigosos. Gabigol, Cebolinha, eles não desperdiçam. O Galo sai jogando de novo aqui.
1: Sai jogando de novo, não pode se complicar aqui atrás, não. Não pode se complicar, não. É o arroz com feijão e no máximo um ovo frito em cima. Olha a bola na grande área, chegou o Galo, Vitor Hugo vai fazer, dominou na área, rolou pra trás, faz, perdeu. Perde a bola, a bola do Borbas pra chegada do Vitor Hugo. E volta o Galo ali pro setor direito, rolada a bola na meia direita, de novo pro Vitor Hugo. Tá amadurecendo o gol do Galo, vai tocando a bola aqui na direita, boa bola para Alan Franco. para Alexander, na direita para o Castanho, lá na extrema direita tem o Natanael, pediu Natanael, boa bola para ele, chegou na linha de fundo, olha o gol do Galo, tira o zagueiro pela linha das populares, a escanteio, Rubem Júnior.
3: E a luta do Natanael pela direita, se Sossô levantou a cabeça, o cruzamento rasteiro pro Bobas, antecipou por aqui Luan Pérez, colocando para escanteio, escanteio pro Galo pela direita, vem Vitor Hugo, vem uma canhota afiada em caixa.
1: Estamos passando pela metade do primeiro tempo e o Galo tá em cima. É escanteio, vai tomando posição, Galo da massa para fazer a batida. Vitor Hugo vai chuchu, verá dentro da grande área. O outro Vitor Hugo tá na área. A bola é rolada, curtinha, recebeu de novo pro Vitor Hugo, cruzou pro outro Vitor Hugo, zagueirão não alcance, ela vai pela linha de fundo, girando o tempo e o placar do futebol, 24 jogados, primeiro tempo de partida, e o placar marca Itatiaia e o Brasil compete. 0 para o Galo, 0 também para o time do Peixe.
3: 5:30 Maracanã, Flamengo e Fluminense, Grenal na Arena do Grêmio e em São Paulo, Palmeiras e Corinthians.
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1: Futebol é emoção, é com caixa na área, lá na ponta esquerda, chegou com perigo o time do Santos, boa jogada do Gabigol, bateu, pra fora do gol, ela passa à esquerda, mas com perigo, Cláudio Rezende.
0: É, o Gabigol deu um drible bonito ali pra cima do Castanho e chutou cruzado, bola passou à esquerda, tá chegando o Santos com jogadores experientes, habilidosos, agora pela linha de fundo, bom pro Galo, 0-0, informando o BH, Prefeitura do Povo, aqui o trabalho não para.
1: Não para mesmo, Cláudio Rezende. Já limpamos mais de 83 bocas de lobo em toda a cidade para prevenir enchentes. 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Aqui o trabalho não para. 25 jogadas do relógio do Cássio. 25 jogados, 20 por jogar. Etapa primeira. Sol pegando forte. Arena MRV. Se o do Galo não para de cantar, não para de ajudar o time, tá sentindo bom astral. Roubou, hein? Roubou no meio campo, Alexandre. Tocou na área pro Igor Gomes, da frente, tabelou de novo o Igor, abriu pro Vitor Hugo na direita, de novo pro Igor Gomes, se cruzar no capricho, tem gol. Não, Igor Gomes. Não, Igor Gomes. Não, Igor Gomes. A mil vezes não, Igor Gomes. Colocar o nome dele no livro das orações, Rubem Júnior.
3: Você conhece aquela velha chuveirada, aquela chapada pra grande área, aquela casquinhada, ele casqueou pra fora, tá valendo 0-0, informando de MEC-BH.
1: Bola para trás, já chegando ali pro goleiro Gabriel Delfim. Ele vai sair pro jogo aqui no Grêmio, defesa conserva 0 no jogão, tudo certinho, todo mundo de pé em pé. Era só cruzar no capricho. Na hora do 10, o Igor Gomes jogou por trás da baliza. A bola aqui no Gabriel defesa vai chegar de novo. Igor Gomes tocando bola no campo de defesa. Bola para trás, chega ali pro Léo Duarte. Léo Duarte domina e rola a bola mais atrás. Ainda vem pro Gabriel Delfim. Ele gira a bola pela meia direita, vai tentar descer o time do Galo. Rolada a bola para ninguém. Erra ali na saída de bola. O time do Atlético voltou na grande área. Cebolinha dominou. É ruim também o Santos ali na hora da finalização. Mas não pode ficar dando bobeira, não. É bom evitar o perigo, Rezende.
0: É, o Léo Duarte forçou o passe ali no meio campo e aí o Santos está pronto para essa roubada, para sair rápido. A sorte que devolveu o presente também o Peixe. 0-0 nesse momento na Arena MRV, informando o Banco Mercantil.
1: 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Chegou o Galo, boa bola do Borbas, voltou para Alexander, tentou a pinta para cima, voltou, insistiu Vitor Hugo pro gol, é escanteio. É escanteio. É escanteio, Galo em cima, então chama o gol do Galo aí, Rubinho.
3: Vamos nos embalos, caixa, e a canhota do Vitor Hugo, do Alexander, tem que bater pro gol, e o Vitor Hugo não perdoa, abriu, bateu, teve destino no meio do caminho, escanteio pro Galo, vem você pelo alto, caixa.
1: Igor Gomes, a bola vai levantar de perna direita na boca do gol. Placar de 0-0, Arapua, pra sair o gol, quase 28. Alô, doutor. Autorizar a cobrança, bola na área, subindo a zaga pra cortar. É escanteio do outro lado. Olha o Galo em cima ainda, Rubinho.

0: Sai do lado esquerdo, vai pro lado direito. Vai martelando, vai tentando. E sempre pelo alto. No somzão do caixa da Itatiaia, Vitor Hugo vem pra batida.
1: É o Vitor Hugo. Com palmas, mais palmas, mais palmas da torcida do Galo neste momento. Galera fazendo a festa, esperando a primeira fatura do jogo. 28, autorizada a cobrança, bola na primeira trave, tirando o zagueiro, cortando o perigo dali. Ela vai voltar ainda pro Galo. Castanho faz a proteção, rola para trás. Ela vem para tentativa de levantamento, joga na grande área. O Vitor Hugo tá lá ainda. A zaga cortou, tá confuso o Santos para sair ali agora. Roubou o Galo, era a tendência. Girou a bola na direita. Vambora, Natanael. Quem sabe agora na pressão, Galo faz o primeiro gol. Natanael de novo para Vitor Hugo. Não joga a bola o time do Santos, só o Galo joga a bola. Olha o Igor Gomes. Olha o Igor Gomes. Deu uma desceradeira ali. E a bola voltou para o time do Galo, na sorte. E volta a bola para o time do Galo. Da massa capricha, Igor Gomes. Vambora, não vamos quebrar a corrente, não. Girando a bola aqui na esquerda. Entregando a bola no ataque, vem para Vitor Hugo. Boa bola para Pacini na esquerda. Devolve a bola para Vitor Hugo. Mais atrás ainda, ela vem agora para ele. Domina, domina, domina, domina, domina. E toca a bola o Castanho de lado. Chega agora para o Natanael. Natanael na frente. Tentativa de domínio de bola do Vitor Hugo. Vai fazer todo o caminho de volta, entregando a bola mais atrás. 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Lançamento para o Natanael na área. Saiu o goleiro para fazer na defesa, não deu rebote, a bola fica com ele. 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
2: É, o Santos chega com algum perigo com um bom tempo, com o Cebolinha e com o Gabigol, mas o peixe é mais perigoso quando o Atlético tenta sair jogando, porque o Delfim não tem facilidade com os pés, o Vitor Hugo também não, Natanael também não, e aí o Léo Duarte está errando também nessa bola. Então tem que tomar cuidado. Aliás, o Natanael ali pelo lado direito tem uma avenida ao seu dispor, porque o Cebolinha não corre para trás e o Escobar não é bom marcador. Então se o Nata caprichar um pouquinho só espaço, ele tem para atacar, viu?
1: Ao Léo Oliveira falando no rádio do futebol do Brasil. O jogo tá parado, a árbitra ajeita. Marcando o lateral aqui, não. Acho que é a parada para água, né? Isso. Parada da hidratação, da reidratação, Cláudio Rezende.
3: É, não tá sendo em todo jogo do Brasileirão, Caixa, mas hoje muito calor, né? Então o árbitro vai mesmo no bom senso e dependendo da situação. Então hoje aqui, com esse calorão danado, teremos parada para hidratação. É bom pro Barba também ajeitar o time ali.
1: Muito bem, o jogo está parado. E nós estamos registrando aqui o Rafael Buriti nos acompanhando. Lá Esmeraldas, tá ligado lá com... Manda um abraço do meu sogro aí, Caixa. Tá ligadinho aqui o Joaquim Lemos. Nosso abraço, nosso carinho para toda a nossa grande audiência da Itatiaia. O Paritela em Três Pontas, o nosso Bernardo Micalho também. É a grande audiência da Itatiaia em todo o Brasil. Mais tempo para você, Ale Oliveira. Com essa parada aí para reidratação. O Galo faltando acertinho final ali para sair o gol, hein, Ale?
2: É, porque tá levando perigo, né? O Galo é melhor no jogo. Já foi um terço da partida e o Galo domina, né? O Santos tem dificuldade, porque a movimentação do meio para frente do Atlético é muito forte. Tem um meio campo que marca muito, né? Com o Alan Franco, o Castanho e o Alexandre, mas joga, né? Principalmente o Castanho, que tem jogado mais como um segundo homem do meio campo do que um primeiro volante. E o Alexander, pela direita, ele coloca o Vitor Hugo, que tá jogando bem, que tá buscando o jogo, que tá tentando, é um jogador muito perigoso. Pela esquerda, o Igor Gomes, aí já tem um pouquinho mais de dificuldade. E o Borba tentando fazer ali a função de pivô. Acho que o Borba tá conversando com a turma para tomar cuidado com essa saída de bola, né? Porque é da característica. O Vitor Hugo não tem a característica de sair jogando. O Natanael também tem dificuldade. Delfim também tem dificuldade com os pés. Então, acertando esses detalhes e caprichando ali no último passe, o Atlético faz 1-0 no primeiro tempo.
1: Já tá pra fazer 1-0 no primeiro tempo ainda aí, tá dizendo o nosso Ale Oliveira. Com o time Márcio da Itatiaia destacado pro compromisso do Galo aqui na NMRV. 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

0: O trabalho não para. 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Olha o relógio do Caixa marcando 33 jogados, 12 por jogada. Etapa primeira de partida, 0 lá, 0 cá. E lá vai pro quebra-ataque. Pela meia esquerda, tem um tentativa de descida ali do Pérez. É o zagueirão que entrou no lugar do Ilharão, que saiu contundido no comecinho do jogo. O Galo já teve chances de marcar. A equipe do Santos também, né? De certa forma teve também a sua chance, mas o Atlético com muito mais volume de jogo, mas tem que botar a bola na casinha. Olha o Igor Gomes recuando ali pro Delfim, tira o Delfim, meio que no limite ali, mas o Delfim tava esperto para fazer o corte. 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Lateral batida, a bola pelo setor direito, a zaga corta, tira o perigo, volta a bola ali pela estação de meia direita, tirando, afastando o perigo ali na zaga. A equipe do Atlético tira, rebate a bola e joga para o primeiro ataque. Ela vai cair na meia direita, dominada pelo time do Galo. Na ponta direita vai lutando ali o Borbas, ele luta, prende bem a bola ali até sofrer a falta e o árbitro manda bater. Alexander girando a bola aqui na esquerda, eu quero gol do Galo no primeiro tempo, ainda eu quero ver. Olha a bola para Vitor Hugo lançando, ando comando para Igor Gomes, devolveu aqui na esquerda, boa bola para Pacini, Pacini vai tocar, rolou na frente para o Igor Gomes, domina de novo e toca a bola para trás, chegando para o Pacini, ele vai tentar um passe para ali, ele tenta na frente, buscando com Alexander, de novo para Igor Gomes, capricha Igor, toca a bola para trás, vem para Léo, Léo Duarte domina, a bola pela zaga, 35 quase, eu já tenho Malu Rodrigo Duarte lá na Bahia, ligado na direita, a bola chega no número do Natanael, Natanael me toca a bola curtinha, ela volta, e pro time do Atlético, tocar aqui pela esquerda para Vitor Hugo, ele tenta na frente, gira a bola ali, bola ali, bola lá e volta pelo setor direito para Natanael, dominou na direita, vai Nata, vai passar na direita, passou, boa bola, vem cruzamento da área do Alexander, passando por todo mundo, sobrou pro Borbas, ajeitou para trás, pro gol, fraquinho de canhota, bola do Natanael, a canhota aí é só pra pesar, não existe mais embreagem nos... pra pesar no freio, né, ô? Nosso Rubem Júnior, ele bateu, foi fraquinho, fraquinho, Rubão, né?
1: Freio de mão puxado do Luan Pérez, hein? Que feijoada, hein, meu garoto? Não conseguiu chegar, sobrou ali também pro Borbas, o Atlético vai trabalhando, vai tocando, vem com tudo 0-0, informando o Vale Essencial, é viver a emoção do esporte, Caixa.
0: Lá no setor defensivo, vai dominando a bola o time do Atlético, olha o Igor Gomes aí, e girando a bola pro setor de meio campo para Alexander, de chuteiras coloridas ali, e vai parando e vai prendendo, vai tocar a bola de lado, ela vem pro domínio do Vitor Hugo, o meu zagueirão subindo pro campo de ataque, boa bola para Alexander, abriu o claro. Borbas da área, Alexander vai fazer, bateu, perdeu! Eu não acredito, Rubem Júnior!
1: Minha Nossa Senhora, o Borbas estava posicionado, pronto, calibrado, para apenas empurrar essa bola para o fundo do gol. Um vazio e foi carregando Alexander. Carrega Alexander, no momento da tranquilidade, de levantar a cabeça, do passe, da batida pro gol certa, um chute mascado, passa a canhota e vai pela linha de fundo 0-0, informando Prefeitura de Nova Lima, o futuro mora aqui.
0: 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Girando, tem o placar do futebol 37, eu já tenho no relógio do Caixa e a Itatiaia marca, o Brasil confere 37 jogados, 8 por jogar, placar marcando 0 para o Atlético, 0 também pro time do Peixe.
2: Pelo Campeonato Brasileiro, jogo isolado às 7:30 da noite, Arena Fonte Nova em Salvador, Bahia e Mirassol.
0: No futebol em Minas, 37, quase 38. 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É para aqui no campo de defesa, pela esquerda, vai descendo o Burgo, ataque a equipe do Cebolinha. Ele faz o giro, vem o Atlético, tira, corta a bola ali, volta a rebatida, vai sobrar. Na ponta esquerda, a equipe do Peixe chegou no carrinho para chegar junto ali. Para fazer o corte, me parece o Franco chegou em cima, hein? Para escanteio.

0: Rezende.
1: Em cima na bola, limpo, Alan Franco, capitão do Galo hoje. Pra cima do Escobar. O Escobar tomou um susto aqui, hein? Chegou firme. O Franco mandou pra escanteio. O Laser vai bater aqui na esquerda.
0: O Laser lá na esquerda meteu a bola na boca do gol. Vitor Hugo e Igor Gomes tirou. Ela volta e fica de fora da grande área. De novo para a equipe do Peixeira. Entregando a bola no setor esquerdo. Vem para Rodinei. Rodinei tá pelo miolo. Abriu na esquerda. Gabigol vem pro centro. Um toque de bola à procura do Cebolinha. Tentou de letra de primeira. Tocou errado. Ela volta para Alexander. No meio de cinco ali ele tenta sair. Acabou tomando a falta o Alexander. E vai saindo pela lateral e vai todo o time do Peixe pra cima do Juizão. 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Ligado também Nova Lima com João Marcelo e toda a rapaziada. Obrigado pelo carinho da grande audiência. Passados do relógio do caixa, 39 minutos jogados. 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Bola na grande área, saindo o goleirão Diógenes para ficar com ela. Vai sair jogando no seu campo de defesa. Opinião do futebol do Brasil, 39 supermercados. 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
2: Ô, Cachola, eu vou falar uma coisa aqui que eu não concordo, né? Mas vou falar. Thiago Borbas, ele tem me agradado, viu? Ele entrega uma parede ali, uma proteção, uma briga com os zagueiros que o Renier não tem, por característica, né? E ele tem feito a parede, ele tem, sabe, incomodado bastante o Borba, viu?
0: Bola pro Gabigol, cruzou na área, passa por todo mundo e não evita sair do time do Peixe. Falar, viu? O Peixe agora, tudo que tentou fazer ali no ataque certo, deu errado. Jogo bom pro Galo ganhar, viu, Rezende? Quase, hein?
1: Quase, mas foi um erro no passe ali do Igor Gomes no meio campo. Mais uma vez chegou no erro do Galo o Santos. E o Gabigol errou o passe, a torcida vai à loucura, né? Torcida no pé do Gabigol aqui, 0-0, informando o Banco Mercantil.
0: Lá vai pro primeiro ataque a equipe do Atlético, a bola tocada aqui na ponta esquerda, chegando para Pacini. Galão da massa vem no primeiro tempo, bola não entrou na casinha, tem que caprichar que faz aí. No ataque, a bola para Igor Gomes, ele dá um bom passe aqui na esquerda pro Pacini, passa pelo Vitor Hugo antes disso e rola para a beira da esquerda de novo pro Alex, o Sander ele domina e mete ali na direita, mas chega pro Mata, Natanael mata no peito, coloca no terreno, abriu na direita, boa bola pro Igor Gomes, tirou o zagueiro, quase deu certo ali pro Igor Gomes, faltou um tiquinho de nada pro Galão da Massa fazer o gol. Rouba bem o Galo, mas com falta o juizão tá lá para marcar. 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Aqui o trabalho não para. 41-4 por jogar a etapa e a primeira. 0-0. Bola solta no campo de defesa para Veríssimo. Domina a bola, zagueirão aqui na direita, toca a bola para Pérez. Rolou. Pérez é o da feijoada, né? Rubem Júnior, rolando a bola ali no comando pro Cristian Oliveira. Oliva, ele domina e toca a bola curtinha. Domina aqui, vencedor direito e vai pra tentar. Um toque de bola no comando, rola a bola ali na entrada do campo inimigo. Igor Gomes dominou. Ele tentou, agora foi o Castanho, né? Tentou fazer enceradeira ali, sofreu uma falta. O juizão marcou. 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É bola no campo de defesa, vai sair jogando o time do Atlético ali pelo setor direito. Rolada, bola ali no comando, bola ali, bola lá. Volta aqui para Vitor Hugo Miranda, bola pela zaga. Abraçando a audiência da Itatiaia no YouTube. Eu quero mais likes para chamar o gol do Galão da Massa. Bola para Facine, na esquerda. Ó. O Rodinei tentou fazer uma jogada aqui, quase que ele entra pros memes aí da semana. Eu deixei na bola, ele fez um jogo de culpa ali, deixou a bola, o passinho tá um pouquinho mais perto, sai com ela lá do outro lado, hein? Vambora, 42,5 passado, essa etapa é a primeira. Gustavo Henrique no mirando a bola pelo setor direito, parando, prendendo e trabalhando a bola pelo campo de defesa, vai tentar um lançamento de bola ali pela esquerda, vai descendo pelo campo de ataque. Pra ele, o Cebolinha, Cebola, Cebolinha, Cebola, Cebolinha, dominou, parou, perdeu, abriu na esquerda, ninguém, vem, fecha a porteira, o time do Atlético, e gira a bola aqui atrás.

0: mais, vai tentar descer o programa de ataque, a bola dominada ali pelo Vitor Hugo, ele vai tirar, tira, afasta ali, joga a bola pro miolo, vem de calcanhar, um toque de bola no comando, o Borbas vai brigar ali na frente, ele vem ali estilo centroavantão e chega o goleirão para acordar, mas valeu a pressão aí, ó, o Galo recupera a posse de bola no ataque, quem sabe o gol no finalzinho, hein? Pra massa explodir, Passini dominou, de pé em pé, vai chegar o Galo, Igor Gomes quebrou a corrente, já começa a irritar a torcida, ela volta pro Natanael, que domina e toca a bola, pula a bola pro Castanho, tentou na frente pro Vitor Hugo, fez o giro pro Borbas da área, pro Passini, pro gol na zaga, pra tirar a bola no Ah, meu Deus do céu, e lá vai pro câmbio de ataque, equipe Peixeira, lançamento pro Gabigol, agora o perigo é contra o Galo, olha a tabela, Cebolinha, Gabigol de novo, Gabigol vem pra dentro da grande área, Cebolinha bobeou e perdeu, mas o rebote do Peixe, que tenta agora no finalzinho também o seu gol, bola pra Rodinei, vai mandar sandália pro gol, subindo pela linha de fundo Rezende.
1: É, tentou arriscar de longe o Rodinei, aí levou essa vaia aí que você tá ouvindo no Sonsão ambiente na Itatiaia, chutou longe do gol, era o contra-ataque do Peixe, 0-0, informando Prefeitura de Nova Lima, o futuro mora aqui.
0: 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Relógio Orocast marcando 44 jogados. Primeiro tempo de partida, a Itatiaia marca o Brasil, confere. Passados 44,5. Placar aqui na NNRV num domingão bonito em Belo. 0 para o Atlético, 0 também para o time do Peixe.
2: Série B do Campeonato Brasileiro. Juventude está chegando a 62 pontos. Líder isolado com 4 de frente. 43 do primeiro tempo, Juventude 1, Rodrigo Sanz, São Bernardo 0.
0: Brasileirão, uma emoção, marca um caixa na maior do Brasil. Mário Henrique. Tô aqui com as feras do rádio, na maior audiência do rádio, na maior audiência do YouTube. Obrigado pelo carinho da grande audiência.
1: Quatro.
0: Bombira.
1: Vamos até os 49 caixa.
0: Tá certo. Nosso Rubem Júnior, ligado no futebol no Brasil, 45, quase 46 jogadas da etapa primeira na defesa. Dominando a bola pelo setor defensivo, vai tentar jogar a equipe do Santos. Dominando e trabalhando a bola para Veríssimo. Veríssimo faz o giro de bola aqui para trás, chega para Escobar. Escobar dominou e rolou ali no comando. Vai tentar o giro de bola da direita para a esquerda. Um carrinho ali por baixo, pegou no tornozelo ali do Rolaser. E o árbitro da falta, vai pintar o primeiro amarelo ou não? Só pede calma ali pro Franco Rezende.
1: É, o árbitro agora tá conversando com ali com o Franco, falou para ter um pouco mais de calma e vai tomar o cartão amarelo. Sai o cartão amarelo para o Alan Franco, que tava pendurado, viu, Caixa? Não vai jogar a próxima partida contra o Coritiba.
0: Muito bem, intervalo do jogo se aproximando. Nós temos aqui 46 minutos deste primeiro tempo e vamos pro jogo. Vamos pro jogo, 47 quase. 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Lá vai para o primeiro ataque na ponta esquerda, desceu com perigo, olha a equipe do Santos, tirando o zagueiro, a bola vai saindo, linha de fundo, Nata tirou, último escanteio, aí me parece ser do Santos, hein, Rezende?
1: É, deu escanteio para o Santos, o árbitro tá aqui perto, mostrando escanteio para o Peixe, e pelo lado esquerdo, agora quem tá caminhando aqui para a bola é o Gabriel Bontempo, vai bater.
0: Bom tempo, vem aí pra Chuchu ver essa bola dentro da grande área, 47 minutos, eu já tenho minha bola na grande área, vem pro levantamento de bola na boca do gol, 47 jogadas passados, primeiro tempo, autorizada a cobrança, bola na área, deu fim, lá no alto, lá na última fronteira para fazer a defesa. Aí ele vai sair jogando rapidamente, o Veríssimo que veio aqui, viu que o Atlético ia contra-atacar. Ele cai ali, faz um drama danado pra conseguir isso aí que ele conseguiu, né, Zé? Parar o contra-ataque do Galo, né?
1: É, foi o Veríssimo, ele tentou atrapalhar mesmo a saída do Delfim. O Delfim chegou, deu aquele chacoalhão nele, né? Esbarrão, ele caiu, fez um drama danado. O árbitro agora conversa com eles por ali e praticamente vai terminar o primeiro tempo agora aí.
0: É. falta pro time do Atlético. E o Veríssimo tá querendo falar ali que tomou um soco. O Franco riu da cara dele, olha lá. Franco riu da cara dele, tomou amarelo.
1: Tomou amarelo, Veríssimo.
3: Mas vou te falar, merecido, hein? Veríssimo, bom jogador, experiente. Meu amigo, o Fiuk, o cigano Igor, ligou pra ele e falou, ó, você precisa melhorar essa interpretação aí. Pelo amor de Deus, ele tomou amarelo, que é mau ator. Vai pro SBT.
0: Aqui no setor esquerdo, vai tentar descer pro primeiro ataque, aqui pro peixe, tira o Atlético, o Veríssimo queria a expulsão, né, do jogador do Atlético. Olha a bola ali pro primeiro ataque, nova falta pra cima do Alexander. O deixa o pé também ali o bolo, mas o jogo fica parado. É aqui na minha esquerda, no finalzinho do jogo, o juizão tem trabalho aí, Rubinho, chega no rolo aí.
4: Muito trabalho, você conhece aquela música do Gino e Gino? Ficar nervoso, se você ficar nervoso, aumenta a confusão, viu, Caixa?
0: Grande Gino, é um grande atleticano e nosso ouvinte, fica aí pelas estradas do Brasil, fala, Caixa, pode mandar abraço pro Gino e Gino? O Gino é cruzeirense, mas o Gino é
4: mais um
0: doido e falou, nós estamos sempre te ouvindo aí, Itatiaia. Abraço, Gino, canta bonito, hein? Atenção, bola na grande área, olha o perigo na boca do gol, subiu o goleirão pra fazer a defesa, Diógenes vai lá no alto pra fazer a defesa, está jogando aqui no campo de defesa, 49, quase 50 minutos pelo setor direito, vai tentar descer no campo de ataque, quando apita o árbitro, termina o primeiro tempo. 0 para o Atlético, 0 para a equipe do Peixe, intervalo de jogo, um time para o Caixa. Eu volto já já para narrar gols do Galo na etapa final. O Galo vai vencer esse jogo. Eu quero ver. Agora vem aí o Barbante nele.
2: Caixa, primeiro tempo sem gols aqui na Arena MRV, 4:51. Deixa eu trazer o Cláudio Rezende e o Rubem Júnior, destaques da nossa reportagem lá na beira do campo. Cláudio, destaque do Galo saindo para esse intervalo.
1: É, a turma vem aqui pro aquecimento, banco de reservas do Galo. O Barba, normalmente, ele faz esse revezamento de jogadores. Alguns atletas começam e não terminam, né? Vamos ver, principalmente os considerados titulares, como o Castanho, o Alan Franco, como vai ser o aproveitamento desses aí no segundo tempo. Ele tem opções, tem o Reinier, tem o Dudu, tem o Minda, tem o Cauã Soares, que é outro atacante, né? Centroavante, Cicel, Maicon, Renan Lodi, o Lemos, que é zagueiro, jovem zagueiro do Galo, tem o Vitão, o Lianco e o Preciado. Pode aparecer também como novidade aí nesse segundo tempo, Pedro, informando o Vale, o essencial é viver a emoção do esporte.
2: Tem um destaque do Peixe aí de baixo também, Rubem Júnior.
4: Tem à disposição técnico Cuca pro banco, João Paulo, Schmidt, Coutinho, Luan Pérez, que entrou, inclusive, eu até brinquei, né? O Luan Pérez está em outro mundo. O Tassiano, Cavadeiro, Igor Vinícius, Barreal, o Miguelito, passou pelo Coelho, Rony, Rústico, Lima e o Samuel Pierre são as opções do Peixe. Já se mandou pro vestiário. Rápido, ligeiro, Pedro.
2: 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O que você gostou ali, Oliveira? Seu destaque.
5: Eu gostei do meio-campo do Atlético, principalmente quando o Alexander participa das jogadas, até chapéu ele deu, né? Ele troca uma figurinha bem interessante aqui com o Pacini. Você sabe que o Alexander era titular daquele Fluminense campeão da Libertadores e ele fazia esse lado esquerdo junto com o Marcelo, ex-Real Madrid, né? Ele já jogou como lateral, então ele fez essa com o Pacini, ele tentou trabalhar bastante com o Vitor Hugo. Acho que o Borbas tem uma função importante, claro, não para ser titular no lugar do Renier, mas é uma alternativa de um cara mais brigador, né? Faz a parede, então acho interessante. O Castanho teve mais liberdade, ele apareceu mais do que o Alan Franco no momento ofensivo. Então assim, foi um bom primeiro tempo do Atlético. O Santos praticamente não teve oportunidade, não chutou uma vez contra o Delfim não fez nenhuma defesa. Então acho que o Atlético com um pouquinho mais de cuidado, principalmente ali das descidas do Natanael, sabe, um passe mais preciso, uma tomada de decisão, poderia ter saído dessa primeira parte do jogo em vantagem. Eu sei que o

0: Eduardo Domingues não gosta muito de mexer no intervalo, mas ele poderia olhar com cuidado a situação do Igor Gomes. Tem errado muito, ele não é um ponta, né? Então ele tem a opção de jogar pelo lado, um pouco mais agudo, e o Igor Gomes não foi bem. Agora, de modo geral, gostei do Atlético, acho que foi melhor no jogo, principalmente com o Alexander e também com o Vitor Hugo atacante, viu, Pedrão?
1: Daqui a pouco o Ale Oliveira fala com mais tempo aqui no intervalo da Itatiaia. 4 minutos de intervalo, de 0 pro Santos, 0 pro Galo, rodada 30 do Campeonato Brasileiro na Arena MRV. Pausa rápida na jornada esportiva que volta já já.
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tarde, 56 minutos. Confirmo 4:56. Jornada esportiva da Itatiaia. Tá conferindo aqui na Arena MRV este empate do Galo com Santos. Rodada 30 do Brasileirão. 6 minutos de intervalo agora aqui na Arena. E temos que falar da Série B. A bola tá rolando para a rodada de número 33 no Campeonato Brasileiro da Segunda Divisão. O Juventude tá batendo o São Bernardo com gol do Rodrigo San. Placar de 1-0 nesse primeiro tempo. E a equipe do São Bernardo empata, né, no finalzinho de pênalti, com o Felipe Garcia, inclusive, batendo o pênalti do São Bernardo. Atacante, centroavante, Felipe Garcia, Juventude e São Bernardo agora 1-1, dando uma freada no Juventude, que chegou a abrir 4 pontos de vantagem enquanto estava vencendo o jogo na liderança. Nesse momento, Juventude com 60 pontos, 2 a mais que o Vila Nova, que ainda joga nesta rodada de Série B. Quem está em campo é Atlético Goianiense e Sport. Estão em campo no Antônio Ascioli, em Goiânia. Placar de 0-0, o jogo já tem 47 minutos do primeiro tempo. Lembrando que pela Série B, a bola ainda rola para Náutico e Vila Nova, 5:30, Cuiabá e Avaí, às 6:30 da noite, além de Operário e Goiás. Na Série A do Campeonato Brasileiro, temos definidos os times de Flamengo e Fluminense, os times dos clássicos. Vamos destacar aqui o Fla-Flu, ó: Rossi, Varela, Léo Ortiz, Léo Pereira e Alexandro. Pulgar e Saúl, Carrascal, Samulino, Lucas, Paquetá e Pedro. O Fluminense tem Fábio, Samuel Xavier, Ignacio, o Milan e o Arana, Martinelli e Nonato. Lúcio Acosta, Canóbio de um lado, Soteldo do outro, e o atacante é o Castilho. O Flu deixando algumas peças, né, diferentes aí em campo. Tá no banco, por exemplo, o Savarino, tá no banco, por exemplo, o Thiago Silva, Hulk tá no banco de reservas. O Fluminense um pouquinho mais mexido. Freitas também tô vendo aqui no banco de reservas.

0: em São Paulo, no Bank Park. Carlos Miguel, Murilo, Gustavo Gomes e Alexander Barbosa, Andrés Pereira, Lucas Evangelista, Giai Piquerez, John Arias, Flaco Lopes e Vitor Roque ao Palmeiras. Já o Corinthians com Hugo Souza, Mateuzinho, Gabriel Paulista, Gustavo Henrique, Bidu, Raniele, Carrillo, Memphis Depay, André, Breno Bidon e Yuri Alberto são times mais titulares para as equipes. Palmeiras em especial, né? Porque joga Libertadores no meio de semana. Palmeiras e Flamengo não estão preservando muita gente, não. Fluminense, pelo que a gente previa aí, que se confirmou, é o time que tá mais deixando jogadores no banco pro meio de semana.
1: É o Palmeiras titular. É o Palmeiras que, inclusive, deve enfrentar o Fluminense pela semifinal da Libertadores. A torcida pressionou e o Abel escalou o que ele tem de melhor. O Corinthians, você tava falando aí, eu tava aqui pensando, né? O time titular não é ruim, não. Não é pra estar nessa condição, não. Não tem muita troca, é verdade. Mas o time titular do Corinthians é bom time, né? E o Fluminense, aquilo que a gente já falou, vai ter que preservar alguns jogadores. Precisa estar com muita saúde pra encarar o Palmeiras. É, os clássicos aí pegando fogo daqui a pouquinho, né? 5:30, Pedrão.
0: 5:30, em 30 minutos, a bola rola para os clássicos desta rodada 30 do Campeonato Brasileiro. Agora 10 minutos de intervalo, 5 da tarde aqui na Arena MRV. Ale Oliveira, o que precisa ser corrigido? O raio-x desse primeiro tempo aqui na Arena, com os detalhes da sua análise de Galo 0, Santos também 0, Ale.
1: Em tese, a defesa do Atlético é reserva, né? Só tem uma dúvida aí com relação ao Léo Duarte. Eu acho que ele seria meu titular, né? Mas em tese é a defesa reserva, que se mostrou até segura quando o Santos tem a bola, né? Tanto que o Santos não finalizou nenhuma no alvo do goleiro Delfim, mas para sair jogando teve dificuldade. O Delfim tem essa dificuldade, né? O Vitor Hugo, muita dificuldade para sair jogando. O Natanael também, no momento ofensivo, ele sofre demais. E até o Léo Duarte errou. Tanto que o melhor momento do Santos é quando pressionava essa saída de bola do Atlético. Daí para frente, quando o Atlético conseguia passar dessa primeira linha, eu gostei bastante do meio-campo, né? O Alan Franco ficou mais como um primeiro volante e o Castanho aparecendo bastante na ajuda da armação e principalmente o Alexander, que comandou o meio-campo. Para mim foi o melhor do Atlético no primeiro tempo. Tentando trabalhar muito com o Vitor Hugo pelo lado direito e achando o Borbas como um pivô ali no ataque, né? Tanto que ele faz uma tabela muito interessante com o Pacini numa das boas chances do Galo no primeiro tempo. Eu não teria começado com o Igor Gomes, não só por ser o Igor Gomes, mas porque você não tem um ponta, né? E o Atlético normalmente joga com ponta, né? O Coelho faz essa função pelo lado direito, ele tem ali o Minda, ele tem o Dudu para fazer essa função, né? Tem o Preciado, que na seleção chega a fazer essa função de jogador mais avançado pelo lado do campo, e ele abriu mão desse ponta, né? Então, acho que também por isso ele poderia pensar na saída do Igor Gomes, que não foi bem, né? Mas no todo o Atlético foi bem. Se você levar em consideração, ô Pedrão, que certeza mesmo, certeza absoluta que vai sair jogando na semifinal da Sul-Americana na quarta-feira, só tem dois, né? Tirando o Delfim, que deve ser o titular mais uma vez, mas de linha só tem dois, que é o Castanho e o Alan Franco, jogando pela lateral direita, né? Não como volante. Então o time foi bem, né? O time foi bem, porque o Santos escalou, em tese, o que ele podia escalar. Eu acho que o Coutinho vai entrar no segundo tempo aí no lugar do Rolaser, né? Ou do Gustavinho, mas é o Santos com que ele tem à disposição. E o Atlético muito reserva. Então acho que o Atlético se virou bem. Foi melhor no primeiro tempo. Agora tem que tomar alguns cuidados. Essa saída de bola tem que tomar cuidado. Esse último passe antes da finalização também tem que ser mais cuidadoso e não dar espaço pro Cebolinha por bom tempo, né? São dois jogadores muito perigosos que tentam alimentar o Gabigol, né? Então acho que passa muito por aí. E o Barba agora vai fazer as alterações pensando também na quarta-feira, né? Então vamos ver se ele tira o Alan Franco, que já tem cartão amarelo, né? Se ele tira o Castanho, que correu bastante, os jogadores que vão ser titular na semifinal da Sul, pode ser que sejam poupados, viu, Claudião?

0: Entre os jogadores que devem jogar quarta, tem o Vitor Hugo, meio campista aí, porque sem o Fred, né? Deve ser ele com o Bernard, né?
1: E vou te falar, ele tá dando um recado muito interessante, aliás.
0: Tá
1: ele,
0: bem, né?
1: Ele e o Alexander estão falando, ó, professor, precisar, nós estamos aí, são os dois jogadores que pra mim concorrem a essa vaga.
2: Ale Oliveira, no intervalo da Rádio de Minas. Sabia que ontem foi aniversário de Henrique André, Ale?
1: Sim, teve uma festança lá, mas só pros chegados. Ninguém da rádio foi convidado.
2: Felicidades, muitos anos de vida e saúde, Henrique André, repórter Itatiaia. 14 minutos de intervalo aqui na Arena MRV. As primeiras movimentações são dos goleiros. O Diógenes já voltou um pouquinho mais de tempo, já tá fazendo um trabalho aqui com o preparador de goleiros do Santos. Agora Danilo Minuti, preparador de goleiros do Galo, surge no gramado, no campo à nossa esquerda, junto do goleiro Gabriel Delfim. Como o Caixa já destacava, como o Cláudio Rezende também falou na nossa transmissão, Delfim hoje com seu uniforme amarelo aqui na Arena MRV. 5 horas e 5 minutos. Quero destacar para você programação Itatiaia, hein? Domingo que continua com muito detalhe, com muita informação, com muita resenha, análise aqui no time da Rádio de Minas nesta noite, né? Que teremos pela frente. Neste domingo, a bola continua rolando. Vamos para esse segundo tempo e acompanhar os jogos, os clássicos das 5:30. Vai ter cobertura e repercussão completa na grande resenha esportiva. 7:30 da noite com Emerson Romano e Vinícius Andrade. E às 11:07, apito final. Hoje com Rubem Júnior e com o Vini também, trazendo o balanço deste domingo de futebol, domingo de Campeonato Brasileiro, aqui na Rádio de Minas, aqui na Itatiaia. Segunda-feira é de bola rolando para dois jogos na nossa jornada esportiva. Neste dia teremos, né, um feriado, dia de feriado nacional, dia de Nossa Senhora Aparecida, padroeira do Brasil. E no YouTube você vai acompanhar a Série B, 7:15, com Enio Lima, Rafa Silveira e Lucas Sanches, Criciúma e América. E logo na sequência a gente vai ter a nossa transmissão, nossa cobertura toda especial do Campeonato Brasileiro Série A, com Red Bull, Bragantino e Cruzeiro. Tem a turma do bate-bola de 6 às 8 da noite, e às 8, Hugo Sérgio dá o recado. Às 9, bola rolando para Bragantino e Cruzeiro, rodada 30 do Campeonato Brasileiro. Parece que vem mudança, vem modificação no time atleticano. Ainda não deu para observar quem não vem.
3: Ô Pedro,
2: mas Lucas Sanches, a gente já observa que vem peça diferente aí pro segundo tempo, Sanches.
3: Me parece que é o Vitor Hugo, o meia, quem vai sair. Tô vendo a plaquinha ali sendo ajustada, eu vi o número 30 na cor vermelha. Então eu imagino que seja o Vitor Hugo saindo, e quem vai entrar é o Alan Minda. Alan Minda com a 27, já tá ali na beira do gramado, e se for confirmado, o meia Vitor Hugo, camisa 30, é quem vai sair. O Santos ainda não voltou, viu, Pedro? Só o goleirão Diógenes está no gramado.
0: Ô Pedro, voltando agora, surgindo ali no túnel. Oi, Cláudio. Não, e nesse detalhe que eu falava com a Lê, né? O Vitor Hugo, você vai se lembrar, ele teve que entrar lá na Arena da Baixada muito cedo, quando o Fred saiu. Então, é um controle de carga, porque vai ser titular na quarta-feira. Segura o Vitor Hugo, deve ter sido já pensado antes do jogo, viu, Pedro?
2: No Santos sai o 32, vem o 33, Sanches.
3: É isso, vamos com calma. 32, Rolazer. O argentino tá saindo para a entrada do 33. É o Rony Rústico. Ele tá de volta à Arena MRV. Uma troca para cada lado nesse intervalo. Lembrando, né, Pedro? Logo com 8 minutos de jogo, saiu o William Arão e entrou o Luan Pérez do Santos.
2: Galo e Santos 0-0. Segundo tempo é com o dono do gol. Mário.
4: Caixa, Unido de Esportivos do Brasil, atenção, torcedor do Brasil, apita o árbitro, rola a bola, vamos para o segundo tempo. Ligado com toda a equipe internacional, primeiro time do rádio, vibrando com você. Lá vai para ataque ali na ponta direita, tentando o Rudinei. Ele faz o giro ali pro o comando e vai tentar levantar essa bola na boca do gol. Abertura de bola na direita, era o Rony na sua primeira participação. Ele deixa a bola atrás pro meio, tira a zaga e volta batida ali na entrada grande área, subindo de cabeça. Afasta o zagueiro, ela voltou pela situação de meia esquerda e tentativa de bola ali. Minda vem pro jogão, portanto, na saída do Vitor Hugo. Rolou a bola na direita, vem cruzamento, bola ali, bola lá.

0: aparece para cortar. Pazini tira a bola para o time do Atlético e despeja ali pelo setor de meio campo. Dá bobeira o Galo. Rodinei retoma a posse de bola, girou na direita, bem cruzamento na boca do gol. Para, prende, gira, traz a bola de novo para o Biolo. Entregando mais atrás ainda pro Veríssimo. O Veríssimo trabalha a bola para o Zimbre. Ataque bem a bola pro Cebola. Cebola, Cebolinha, Cebola, Cebolinha. Dominou e tocou lá no comando. Rolada na direita. Olha o perigo, Rony. Aí a gente conhece, né? Aí é das antigas. O Rony, de cada 300 oportunidades que ele tem de fazer um cruzamento, 299 é isso aí. Às vezes ele pode até acertar um aí, ou outro e tal, né? Pode queimar minha língua, mas o Rony é o Rony, né? Não mudou nada, hein, Ale?
1: Ah, não, esse aí é já da antiga, né? E a alteração do Barba, né? Tá pensando muito mais em quarta-feira do que no jogo de hoje, né? O Claudião já tinha adiantado, porque o Vitor Hugo foi o segundo melhor do time. Pra mim, só perdeu pro Alexander. Aí ele sai pra entrada do Minda. Deveria ser o Igor Gomes a sair, mas ele tá pensando na quarta-feira. E o Barba, ele tem um plano, né, o Caixa?
0: Bola na grande área, passando por todo mundo, olha o gol! Defendeu Diógenes do canto direito, eu não acredito, Rezende!
2: Ele defendeu e depois a bola ainda bateu na trave, o chute do Pacini. O Pacini tá querendo fazer o gol, hein? Primeiro tempo foi quase. Agora o árbitro, ele não viu o toque. Eu pra trave mim bateu direto. No goleiro.
0: Trave direto, viu, Rezende? Eu vi o replay foi. Aqui, eu também fui nessa, você também foi. E o Galo também, a torcida toda, foi muito rápido, foi um chutaço, cara. Quase, hein, Rezende?
2: Quase, quase. Foi, triscou a trave aqui. E o Pacini ficou doido, porque tá querendo o gol. Primeiro tempo foi quase, agora quase de novo. Na próxima ele faz.
0: Eu vi eu tava falando do Rony, que o Rony continuou sendo o Rony ali, fez um cruzamento horroroso da primeira bola do jogo. É bom jogo. O Neymar já tava no Santos ali, o Rony também, aí Neymar livre. O Rony foi na linha de fundo, fez um cruzamento desse igualzinho ele fez aqui agora. O Neymar falou, Rony, faz mais não, tô livre aqui, dá a bola aqui pra quem sabe. Pelo amor de Deus. Mas vamos lá, tem jogo ainda, vamos com todo respeito ao Rony, mas parece que não mudou nada. Bola Celta, pelo setor direito aqui para o domínio do jogo, quer o Alan Franco e toca a bola na zaga, ela vai ali para o Vitor Hugo, abre a bola na ponta esquerda, domina, segura, vai embora para o primeiro ataque, devolve, recomeça, busca com o Vitor Hugo, atenção, beneficiário do INSS, abra sua conta do Mercantil, o banco de quem sabe viver, os 50 mais, acesse meumercantil.com.br. Lá vem o peixe, bola ali na esquerda, dominada pelo Cebolinha, vai tentar pinta, buscou linha de fundo, cruzou na área, tira de cabeça a zaga do Galo e volta a bola rebatida, fica aqui na defesa, tira dali o Alexander, girando a bola ainda pelo setor esquerdo, agora vem para o número do Vitor, do Igor. Igor Gomes, de calcanhar para Alexandre, boa bola e volta ali pro time do Atlético, tentando ainda na ponta esquerda, vai voltando a bola e fica fácil aqui no setor defensivo, vai saindo pro jogo o time Peixeiro, atenção beneficiário do INSS, abra sua conta no Banco Mercantil, o banco de quem sabe viver os 50 a mais, acesse meumercantil.com.br. Olha a falta aí, Rubem Júnior.
3: Falta pro Santos pelo meio campo. E aí aproveita para mandar todo mundo para a grande área. Como o Santos não vem trabalhando muito, vai ser desse chuveiro pelo alto, Caixa.
0: Vai chuveirar a grande área. Atenção, é na ponta esquerda a descida da equipe Peixeira para o primeiro ataque, abertura de bola aqui para ele. Escobar. Ele domina a bola na ponta esquerda, atrás para o Milo. Rola a bola para trás agora. Tentando com Pérez. Domina e toca ali na frente. Vai tentando o giro de bola para o primeiro ataque. Começa com o maior passo de bola aqui pelo Peixe. No segundo tempo, o Atlético vai marcando aqui. Vai da brecha também, saindo um pouco mais o Peixe para o Atlético. De repente, tentaram contra-ataque. O Minda veio pro jogo com a 27 no lugar do Vitor Hugo. Atenção, bola na direita, olha o Rony aí dominando, lá pelo setor direito ele para, ele prende, ele tenta um passe na frente, a cabeçada para trás, errada, deu fim, pegou, largou, deu fim. Milagre do Gabriel Delfim, a

0: Marrom para fazer a defesa, o Rubem Júnior.
1: Meus amigos e minhas amigas da Itatiaia, é pra subir o som que fez o Delfim, hein? Cara a cara, não com qualquer atacante, com o Gabigol, na canhota do Gabigol, na canhota do Delfim, um voo na bola rasteiro, espetacular, espetacular de pé, Arena MRV, pelo Delfim. Impressionante Caixa, fez um gol fantástico, Caixa.
0: Meu Deus, hein? Gabriel Delfim faz aqui na arena, num Atlético que volta sem saber ainda que começou o segundo tempo, faz uma defesa realmente espetacular. Era o Gabigol, era um pênalti, melhor que um pênalti, a bola tava rolando, o Gabigol perdeu. O Gabigol que perdeu. Foi defesa magistral. Se é alguém do Galo que perde, a gente tava aqui cuspindo o marimondo, como diria o Fernando Sasso. Mas foi uma defesa realmente espetacular, senhoras e senhores. Girando a bola para o Guilherme Ataque, vai tentar descer o time Peixeiro. 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É o futebol pelo rádio, é futebol no YouTube. 7 minutos jogados, passados, é o primeiro tempo de partida. Girando o tempo, o placar do futebol, eu confirmo para você. 7,5 jogados, primeiro tempo. A Itatiaia marca o Brasil, confere. Placar aqui na Arena MRV. 0 para o Atlético, 0 também para o time do Peixe.
2: Em 14 minutos, com os dois na zona do rebaixamento, a bola rola na Arena do Grêmio em Porto Alegre, Grêmio Internacional.
0: Itatiaia Futebol, com Caixa, na emoção do rádio, na emoção do YouTube. 8 minutos jogados, passados da etapa de complemento, 0 lá, 0 cá. É bola no campo de defesa pelo setor direito, vai tentar descer o primeiro ataque, o time do Atlético. Toque de bola aqui pelo setor esquerdo, o time Peixeiro retoma a parte de bola e vai descer. Bola para Rony, o Rony é o da 33, ele domina ali pela ponta direita para tentar a descer o primeiro ataque. Já perdeu o Rony, volta a bola pelo setor de meio campo, mirada pelo time do Galo. Tocará para Minda, Minda no miolo, boa bola para o Vitor Hugo, abriu na esquerda para Alexander, passou para Igor Gomes, ele domina a bola pelo setor esquerdo, dá para ganhar esse jogo, Galo, vambora. Abertura de bola de novo na esquerda para Igor Gomes, traz para o miolo, para Alexander, de novo para o Igor, do miolo para a chegada, na tentativa ali do Passini, pisou no pé do adversário, o árbitro manda seguir, a bola volta no campo de ataque ainda para a equipe do Atlético, dominada pelo setor direito para a tentativa de descida da equipe do Peixe, a bola recuada para o Gabriel Delfim. 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A bola aqui no campo de defesa, descendo para o campo de ataque. A bola para o setor direito, time do Peixe. Houve uma falta por ali, a arbitragem está marcando. Alexander caiu e ficou em Resende.
3: Ele tomou um tapa no pescoço ali do Oliva. E aí ficou no chão, Alexander, muita qualidade na perna canhota. O Igor Gomes, Caixa, tá pegando a bola aqui pela intermediária, vai jogar na área. O Vitor Hugo, zagueirão, tá chegando, o Léo Duarte também. Vem nessa aí, Caixa.
0: Eu vou nessa com você, eu vou nessa com a emoção. Quase 10 minutos jogados. Já o Ali fala, quase 10, passado da etapa final de partida, bandeiras agitadas ali na loucura. Olha que hora boa pro gol, olha que hora boa pro gol. O Galo agora atacando o sentido, via expressa, atacando o sentido da loucura, autorizar a cobrança, bola na área, segunda trave, desvio, escanteio. Então chama o gol do Galo aí, Resende.
3: Não foi na falta, agora vai ser no escanteio. O gol do Galão da Massa tá madurinho, hein? O Igor Gomes, ele mesmo, vai bater o escanteio na direita.
0: É bola ali, bola lá na grande área. Quem sabe agora a primeira fatura do jogo. 10 minutos jogados, etapa de complemento. Escanteio pro time do Galo bater na ponta direita. Igor Gomes tomando posição, ele vai levantar na boca do gol. Segunda trave, Vitor Hugo passa pela linha de fundo. Eu não acredito, Rezende.
3: O cabeceio do Vitor Hugo, ele é muito forte nessa bola aérea, o zagueirão do Galo. E o Natanael se jogou de carrinho, passou pertinho. Esse gol do Galo tá maduro, vai sair 0 a 0 em

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1: Ah, que pecado, quase o gol do Galo. Hamilton foi lá na sobra-loja para fazer a cabeçada, a bola quase entrou, não entrou, mas quase entrou. 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Lá vai para o gabinete, ataque o Borbas, dominou, vai passar na direita, boa bola na grande área, Castanho e no carrinho, o zagueiro corta. Escanteio pro Galo na direita, tá madurinho o gol do Galo, Rezende.
0: O Luan Pérez, ele errou na saída, mas se recuperou. Agora mandou pela linha de fundo, tava ali na jogada com o Castanho. Volante do Galo, escanteio. O Igor Gomes está de novo. Se cruzar na cabeça do Vitor Hugo, agora ele vai fazer, hein?
1: Agora ele vai fazer e eu quero ver essa bola na rede, eu quero a alegria do povão. Autorizado Igor Gomes, dá a bola na segunda trave, o desvio, subiu pela linha de fundo, Rezende.
0: Agora foi o outro zagueiro, Léo Duarte, meio desequilibrado, né? A bola saiu por cima do gol ali do Diógenes, goleiro do Santos, informando o Vale. 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
1: 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E a galera subiu o som, hein? Torcida subiu o tom, hein? Torcida subiu o tom. 12 minutos passados, eu quero me segurar. Vambora, Galamba. Olha a bola pro Natanael. Recua pro Gabriel Delfim. Ele domina, vai tentar sair pro jogo. Fazendo abertura de bola lá na esquerda. Ela não chega. Chegou pro Rudinei. Rudinei domina pelo setor direito. E abriu para Cristian Lima. Ele domina pelo setor direito. E faz o giro de bola na ponta direita de novo pra Rudinei. A torcida não apaixa o tom. Canta forte, canta alto. Pra a loucura, pra massa do Galão da massa, olha a bola. Minda, entrou no jogo, hein, Minda? Deu o primeiro toque na bola, e errado, voltou na esquerda, olha o peixe, a bola dominada pelo Gabigol, na esquerda, tocou no miolo, olha a invasão na grande área, tirou por baixo, voltou, Cebolinha aparece, Gabigol vai bater na área, desviou, e escanteio do outro lado, Rubem Júnior.
2: Porque caiu na perna, que não é a boa do Gabigol, ele puxou pelo lado esquerdo da grande área, foi pra direita, aí a batida pro gol, teve desvio, no meio do caminho, escanteio pro peixe, vai um bom tempo pro levantamento, aí todo mundo vai pra grande área, se segura nessa pelo alto, Caixa.
1: É, fazendo a cera ali já há um bom tempo, levantando a perna ali, sentindo alguma coisa na posterior, né? E o bom tempo vai pedindo passagem na ponta direita, e o tempo não me espera, 13 passados, quase 14, 13 é Galo, vambora, vamos sair daí de trás, vambora pra frente, Galo, vamos fazer o gol, vamos fazer a alegria do povão, bola na área, primeira trave, deu Filho Gabriel lá no alto, segura firme para sair pro jogo. 14 minutos jogados, etapa segunda de jogo. A bola aqui na direita, amplo domínio do time do Atlético, chegando para Franco. Franco no, o Castanho faz o giro, entrega a bola agora para Franco. Franco domina, abre na esquerda, boa bola, Passini domina e vai embora para o primeiro ataque do time do Atlético. Rolada a bola para Alexander. Alexander domina, tenta fazer a passagem, abre a bola ali pro miolo. Ela vem de novo pro time do Atlético. Abertura de bola para o Natanael, na direita ele vai tocar, boa bola para Alexander, pintou o Galo na boca do gol. Alexander chegou um pouco torto ali, desajeitado, e acabou não conseguindo fazer o toque legal. Voltou para o número do Franco, Atlético aluga meio campo, vem para cima, vambora, olha a bola para Igor Gomes, vamos fazer um, dois, Igor perdeu, volta a bola na defesa, é para a equipe do Peixe, e dominada no campo de defesa, recuada a bola, dominada pelo goleirão Diógenes, é para tentar fazer a descida e vai tentar sair jogando por ali. Abre a bola, vem Vitor Franco, rouba a bola para o time do Atlético, toca para aqui no miolo. Linda a bola, vem para o miolo. Agora vai tentando, vai lutando do time do Galo. Cadê o Minda? Ele tá ali na frente. A bola agora está com o Natanael. Ele para, ele prende. O Castanho se apresenta. Vitor Hugo também. Igor Gomes também se apresenta. Um toque de bola agora para o miolo. Chegando para o Franco. O Franco vai tentar para o Igor Gomes, que abre aqui na direita para o Minda. O Minda vai para cima deles. Minda, ele pedalou. Boa bola, buscou ali de fundo, ainda ele tenta o cruzamento, deu certo, cruzou na área, tira o zagueiro, corta lá atrás e afasta o perigo, e na sequência falta, o árbitro está marcando. 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Vai recomeçar o jogo aqui na Arena MRV. Sai jogador do campo de defesa, a equipe do Peixe joga a bola para o campo de ataque. O Atlético recupera a posse de bola, mas já devolve a bola de novo, vem pro Rony. O Rony domina ali pela estação de meia direita, dominando e trabalhando e tocando a bola pela meia direita, vai tentar fazer a passagem. Entra a zaga do Galo, Vitor Hugo para ficar com ele. Agora falta, o juizão vai marcar em cima do Borbas. 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
3: Caixa, o Santos equilibrou o jogo no segundo tempo devido a dois movimentos dos treinadores, né? O Cuca, quando ele tira o Rollheiser para colocar o Rony, ele coloca o Bom Tempo no meio campo e aí coloca mais o principal armador do Santos no jogo e o time cresce. E o Atlético tira o Vitor Hugo para colocar o Minda, você vai pagar o preço, né? O ataque do Atlético é Minda, Igor Gomes e Thiago Borbas. É difícil.
1: O ataque, o Galo, Minda. Houve a falta e vai ter inclusive cartão para o Minda, é isso?
0: Não, amarelo não, ele só levantou o braço, o árbitro ali mostrando que foi a falta, porque o Minda acabou descendo o braço ali, atingiu o Luan Pérez, zagueiro. Não teve amarelo, mas é falta pro Santos, que você já disse, né, Caixa? Já começa a ganhar tempo, a turma, cada hora demora um pouquinho ali para se levantar. 0-0 na arena, informando Prefeitura de Nova Lima, o futuro mora aqui.
3: É, o Barba falou pro Minda assim, vai pra cima dele. O Minda deu um soco no Luan Pérez.
1: 18 minutos passados. Precisamos de você, Minda. Capricha aí, garoto. 18, vamos perder esse jogo aqui não. Não vamos empatar esse jogo aqui não. São 3 pontos. Vambora, Galo. A torcida tá fazendo bonito. Tá cantando, a gente sabe que tem muita gente aproveitando o feriado aí, viajando, tá gente nos sítios, né? Na região metropolitana de BH, torcida veio em grande número mesmo com o feriadão aí de segunda-feira, e tá prestigiando e tá empurrando o time. Eu preciso desse gol, eu quero esse gol, vambora, Natanael na direita pro gol, pra fora do gol, ela desvia, escanteio, olha o Borbas criando caso aí, Rezende.
0: É, o Borbas com o Veríssimo, hein? O Borbas com bravo, cara, com o Veríssimo agora, olha ali o Luan Pérez, e o juizão vai ter que fazer alguma coisa, hein, Cássio, que esquentou o tempo aqui.
1: O Vitor Hugo vem também. Está pegando aí, pode narrar aí de baixo, Rezende.
0: É, o Castanho chegou também, forte, o Vitor Hugo, zagueirão. Agora, eu sinceramente não vi, né? O que que aconteceu ali? O detalhe é que o Veríssimo, se não me engano, já tem amarelo, né? No primeiro tempo. Vamos ver.
4: Rezende, o Borbas e o Veríssimo estavam se desentendendo na pequena área. Puxão de camisa pra lá e pra cá, e assim que a bola saiu, começaram os empurrões. E aí todo mundo formou o bololô. Chegou o Castanho, chegou o Pacini, chegou o Rodinei esquentadíssimo. E agora o Alex Stefano consegue acalmar os ânimos. Mas o Borba está do ladinho dele ali, indignado até agora. E no momento, nenhum sinal de cartão, tá? Agora que a arbitragem está chamando os dois ali para uma conversa mais séria. O Borbas e o Veríssimo. O correto aí, né? Aplica um cartão para cada um e vambora, Pedro.
5: É o Luan Pérez que não tinha cartão. Veríssimo tinha. É o Luan Pérez quem tá na confusão.
4: Que bom, né? Até porque se fosse o Veríssimo, seria de uma maluquice incompreensível. Que bom que é só o Luan Pérez, mas aí foi o caso. Um cartão para cada, tá? Já pode anotar aí. Cartão pro Borbas e cartão pro Luan Pérez.
0: É, começou, Caixa, com o Veríssimo, viu? Depois isso. O Luan Pérez chegou pra confusão. Aí tomou amarelo com o Pérez.
1: É, agora nós estamos vendo aqui no monitor. Demorou bastante para passar, mas é o enrosco ali, era o Veríssimo e o Borbas. Escanteio pro Galo, cadê o gol? Pra fora do gol! Pela linha!

0: Rezende.
1: Vitor Hugo, zagueirão, passou à esquerda, cabeceio dele. A bola foi pela linha de fundo. Diógenes, goleiro do Santos, acompanhou. Depois desse intervio, essa confusão em campo, vamos ver se esquenta mais o jogo. O Galo busca a vitória.
0: Abraçando a Rose em Varginha, pessoal lá do Atlético Bar, estão ouvindo no 100,9 da FM Itatiaia. Lá em Varginha, o Rodrigo Nicolini e o Luigi. Obrigado pelo carinho da grande audiência. O Jesus Motopoy de Várzea da Palma também ligado. Todo mundo esperando o gol do Galo. E no relógio do Caixa, passados agora 22. A etapa de complemento. É no futebol, é no rádio, é no futebol, é na emoção. Obrigado pelo carinho da grande audiência.
2: Caixa.
0: O tempo passa, passa no tempo. Oi.
2: Vai mudar, tá? Mudança tripla no Atlético a caminho. Maicon, Cissé e Preciado daqui a pouquinho.
0: Lá na direita, descendo pro primeiro ataque, o time do Galo, a bola rolada aqui na minha direita, dominada pelo Galo, na passa com Castanho, ele tenta, boa bola pro Natanael, ele traz pro Miobe, recua a bola pro Vitor Hugo, Vitor Hugo, Mirandinha, fora da grande área, o Galo tem mudança tripla, já já, olha a abertura de bola pra Pacini, na ponta esquerda, ele dominou, ele vai pra cima da marcação, prende, gira a bola no comando, olha o Vitor Hugo chegando, ele contra o Veríssimo, Veríssimo duas vezes pra fazer o corte, e a bola vai voltar pro Rony. O Rony domina e toca o passe, vai receber de volta de novo o Rony na ponta direita, 22 minutos, olha o Rony com perigo, mas como é bom ver o Rony jogar no time dos outros. É muito bom ver o Rony jogar, né? Desde que não chega no time da gente, né? No time dos outros é bom demais. Lá na direita desceu o Galo, olha a bola pro gol, a Minda. Entrou desligadaço, Minda, hein? Recuou a bola pro goleiro. 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Olha o Rony de novo. Essas vagas são pro Rony, galera. É muito bom ver o time, o Rony jogando.
2: No Mario.
0: No outro time. No time da gente não é bom, não. Isso, Rony, continua castigando a bola, Rony. Oi!
2: Vamos às alterações do Galo. Primeiro tá saindo o Alan Franco com a 21, pra entrada do Cissé com a 39. Detalhe, o capitão do Atlético passa a ser Gabriel Delfim, tá? A moral do Delfim aí, é o capitão do Galo agora. Segunda mudança, sai o Castanho com a número 15, entra Maicon com a número 8. Maicon com a 8 no lugar do Castanho com a 15. E a última das alterações, vai entrar o Preciado. Preciado com a 23, já tá pronto ali para entrar, falta apenas a sinalização da placa. Vai sair o Natanael, é lateral por lateral. Estão entrando aí o Cissé, o Maicon e o Preciado, saindo o Castanho, saindo o Natanael. E quem foi o outro que saiu?
0: Saíram Natanael, Alan Franco, Castanho e Vitor Hugo.
2: Isso aí, era o Alan Franco. Então três mudanças de uma só vez do Atlético de Barba Domingues para a Unimed BH, Mário.
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1: O Igor Gomes. E não é que o Igor Gomes resistiu, pensei que ia sair nesse pacotão, hein, Ale? Agora tomou amarelo.
3: É, mas só pra explicar pra nossa audiência, pro torcedor, o Barba, ele não é maluco, né? Ele tá tirando quem vai jogar na quarta-feira, né? É, então é certeza, a única coisa que tranquiliza o torcedor é que é certeza absoluta que o Igor Gomes não vai jogar quarta-feira, não é isso? Porque ele tirou o Alan Franco, vai ser titular. Castanho vai ser titular. O Natanael pode aparecer no jogo. Mas ele teria, pelo jogo, que ter tirado o Igor Gomes. Mas ele tá pensando na quarta-feira. O Barba tem um plano, Caixa.
0: E atenção, torcedor do Brasil, 25 jogados, é o relógio do Caixa que não para. 25 minutos jogados, segundo
2: Mario.
0: Partida. A Itatiaia informa o placar 0 para o Atlético, 0 também para o time do Peixe.
4: Maracanã, Flamengo e Fluminense, Arena do Grêmio, Grêmio e Inter, no Bank Park, Palmeiras e Corinthians, 4 do primeiro tempo nos clássicos, 0 a 0.
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0: Concacha, São João Lucas. Olha a bola na direita, Minda na velocidade. Pintou o gol do Galo pra fora do gol. Pela linha de fundo, detalhe é seu, Lucas Sanchez.
1: Vamos lá, Mário, porque o Santos tá trocando também, tá? Tá saindo o camisa 48, Gustavinho, Gustavo Henrique, para a entrada de João Schmidt com a número 5. Está entrando também Felipe Coutinho. Coutinho com a número 11, tá entrando para a saída do selecionável. Gabriel Bontempo com a número 8, tá saindo Bontempo com a 8 e o Gustavo Henrique com a 48. Entrando João Schmidt com a 5 e o Felipe Coutinho com a camisa 11, Mário.
0: Quem saiu para entrar do Coutinho?
1: Saiu o Gabriel Bontempo com a 8.
0: Ok. Do meio campo original do Santos só tá ficando o Christian Oliva. As da turma também já vazou. 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Lá vai para o primeiro ataque, o time do Galo da Massa, bola rolada, entrada grande área, afasta o zagueiro, quarta tiro, perigo da boca do gol. Ela volta no caminho de defesa para Vitor Hugo, recua de longe para o goleirão que sai para fazer a defesa. Dominando a bola o goleirão Gabriel Delfim, o atual capitão do Galo neste momento. Fez uma defesaça hoje. Foi a melhor chance do jogo, né? Do Gabigol, cara a cara com ele, o Delfim foi buscar. Vambora. Dá pra ganhar o jogo, hein, Galão? 27, tem muito tempo ainda. 18 minutos por jogar, mais os acréscimos. No campo de defesa, no mirando da bola, Vitor Hugo, pelo campo de defesa, ele vai tentar descer. Abra a bola para Cici. O Cici recua a bola de longe pro goleirão Delfim, que sai para fazer a defesa. Valeu, Oliveira. Mais substituições, o Galo mexe. 27, quase 28 para Supermercados PH, sua opinião.
2: É um segundo tempo mais igual, né? O Santos também teve as suas oportunidades, teve essa que você citou e vem jogando na velocidade. Mas o Atlético se defende bem, são muitas as alterações, né? Vamos ver como o time se comporta nessa reta final, mas as mexidas do Barba foram para deixar o time mais ofensivo.
0: Olha o Minda, lançando na direita o Preciado, ele para ganhar na correria, vai ganhar o escanteio, boa jogada Minda, o Preciado lutou e ganhou o escanteio, agora é a sua vez de chamar, então chama o gol do Galo aí, Rezende.
3: Vamos para cima, Cássio, agora o Galo precisa dessa bola aérea, de um bom cruzamento do Igor Gomes, o Vitor Hugo, zagueirão, tá aqui de novo, ó.
0: Vai o Galo na grande área, atenção, escanteio, Igor Gomes pra Chuchu Verá na boca do gol. Eu quero a bola na rede, eu quero a alegria do povão. Autorizada a cobrança na área, Vitor Hugo na cabeçada. O Veríssimo subiu com ele, deu na cabeça do Veríssimo, é novo escanteio, é mais uma chance pro Galão da Massa. 29 agora, bandeiras agitadas, a torcida do Galo na expectativa. Igor Gomes pra bola, cruzou na boca do gol, o desvio, ela subiu, chegou o goleiro de Ángeles para ficar com ela. 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Alô, a galera lá no Recanto dos Amigos, em Lagoa Santa. Abraçando todo mundo, nos ouvindo, torcendo pro Galão da Massa, o Ricardo, a Vera, Aninha, Matheus, Guinati, todo mundo ligado com Caixa, torcendo pro gol do Galão da Massa. Agora é o refresco, aquela água, eu vou tomar uma aqui também, viu, Rezendão?
3: É, agora a hora também dos atletas, os jogadores tomarem água e os técnicos, Cuca do Santos e o Barba Domingues, conversarem com o time para tentar essa vitória no finalzinho aí, quem sabe nessa reta final de jogo, o Galo somando os 3 pontos.
0: Ale Oliveira para falar da Itatiaia. Mais tranquilidade agora para a parada, meia hora e a letra. Em jogo.
2: Tem jogo, sim. O Atlético tem condição de buscar o resultado positivo. É que a gente já tinha adiantado, né? O Campeonato Brasileiro ele serve para ajudar as Copas nesse momento. Então as alterações do Barba não são pensando necessariamente na partida de hoje. Está pensando na quarta-feira. Então, o Claudião trouxe na jornada esportiva que dificilmente o Fred vai jogar a semifinal da Sula, não é isso? E aí o Vitor Hugo deve ser o seu substituto. Então o Vitor Hugo saiu no intervalo.

0: Franco, vai ser titular na lateral direita, já saiu. Castanho, titular absoluto na volância, já saiu. Natanael pode fazer parte do jogo, né? Porque tem um jogo correto defensivamente, ofensivamente mais dificuldade, mas já saiu. Então as alterações são nesse sentido. E sinceramente, por mais que o jogo peça outra coisa, Caixa, eu acho que o Barba não tá errado, né? Claro que para dar certo esse plano, a gente tem que esperar a quarta-feira. Mas a prioridade é a semifinal da Copa Sul-Americana e para isso ele precisa dos jogadores saudáveis, inteiro, né? E por isso que ele não tirou do jogo quem estava jogando mal. Ele tirou quem ele vai precisar na quarta-feira, que é a decisão, né?
1: Tá certo.
2: Mario.
1: 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Oi.
3: Público e renda divulgados há pouco aqui na Arena MRV. 29.777 torcedores para uma renda de mais de 1.600.000 reais, Mario.
1: 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Preciado, domina para o perseguidor direito, tenta descer o primeiro ataque, passa por um por outro mais. Entrada forte para cima do Preciado. Vamos ver, estamos esperando a conexão desse novo time agora, porque o Atlético agora tem Ninda, Maicon, Preciado e Cicê. Tá fazendo a conexão, esse time do Galo, tá dando liga, vamos pra cima, tem que ganhar, tem que vencer, 3 pontos em casa. Atenção, torcedor do Brasil. Tomando posição na ponta esquerda do Galo, para descida. Olha a abertura de bola ali no comando para Igor Gomes. Rolou de novo para Alexander. Ele vai tentar um passe e toca a bola curtinha ali pelo setor direito. Vai tentar um passe e bola para o Cicê. O Cicê domina e o Cicê deixou a bola para trás. Ela volta para o primeiro ataque. Parece que caiu a iluminação na Arena MRV aqui da parte esquerda. E ela volta na minha esquerda, dominada a bola a favor do time do Rony. Ele domina e toca a bola para trás e vai recomeçar o jogo.
3: Mário
1: Lima no topo. 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
3: Só para reforçar, refletores apagados, você acabou de destacar aqui, à esquerda das cabines, à esquerda do seu radinho, meio que 25% do estádio. A sorte é que a claridade tá boa ainda, acho que não vai ter interferência da arbitragem não, que volte rápido, Caixa.
1: É, tá bom ainda, a bola solta ali pelo setor direito, para descer no primeiro ataque, o Everton Cebolinha, ele domina pelo setor direito, Belo Horizonte, Prefeitura do Povo, aqui o trabalho não para. Lá vai para o primeiro ataque na ponta esquerda, tentativa de descida daqui para o Atlético. Orbas tentando por ali, ela volta e fica pelo setor de meio campo, mordendo muito ali no meio, uma equipe bem cheia, e ela volta para o time do Atlético. 34 minutos jogados agora, bola para o Miolo, vem para o Michael, vai tocando bola o time do Atlético, curtia a bola para o Alexander. O Atlético tenta achar espaço, procura por ele, abre na ponta esquerda, boa bola, abre o clarão, atenção, Igor Gomes dominou para o Minda, tentou pelo setor de direito, vai sobrar pro Preciado, tentou se ser errada essa bola, ela volta no campo de defesa para a equipe do Peixe para sair jogando. Insistiu Cicê até recuperar, vamos Preciado, recuperou de novo Cicê no miolo para Alexander, abriu aqui no setor direito para Maicon. Isso, Galo, respira, capricha, de pé em pé, eu quero o gol e vai sair. Olha a bola pro Cicê, o Preciado foi embora, levou a marcação do Rony, devolveu pro Maicon no miolo, agora pro Minda. Minda vai tentar finta, e para e prende, fecha-se todo o novo time do Santos. Ela volta pro Cicê, que abre a bola da direita pra esquerda, a torcida sobe o som, a torcida solta a voz, solta o grito, sobe o som, boa tabela pra Igor Gomes, dominou, tentou devolução, boa bola lá na esquerda, passe ele tentando ainda, e gira a bola na esquerda, eu quero o gol, olha o Alexander, dominou e tocou mal.
3: Voltou.
1: Voltou.
3: A iluminação, devagarinho tá voltando, viu, Mário? Já tá tudo tranquilo, pelo menos no visual, já tá tudo igual, então não teremos problemas com a luz, Caixa.
1: 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A Itatiaia informa o placar do jogo: 35-10 por jogar, 0 para o Atlético, 0 também para o time do Santos.
4: Campeonato Brasileiro, bola rolando neste momento para os clássicos que começaram às 5:30 da tarde nessa 30ª rodada de Série A. Flamengo e Flu, Grêmio e Inter, Palmeiras e Corinthians, tudo 0-0.

0: 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Ah, vamos nessa com caça. Mário Henrique. 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Caixa. Com galão da massa. No Brasileirão, a caminho da Copa Libertadores da América. Oi.
1: Última substituição do Atlético. Tá saindo o Alexander com a número 5. Não entendeu a troca, tá? Mas deu um abraço ali no Barba Domingues para a entrada de Dudu com a 92. Dudu é o último substituído a entrar em campo, informando o Banco Mercantil.
0: Vai tentando tudo aí, portanto, o nosso Barba Domingues. Olha o Galo. Ali na esquerda, Passinho dominou, meteu pro Dudu. Dudu reaparece no time, hein, Rezedão? Bola no miolo pro Cicê. Cicê dominou. Vai tentar a abertura de bola pelo setor esquerdo. E o Gomes ficou. Um toque de bola na esquerda. Passinho vai tentar o giro ainda. Ele, boa bola, deu certo. Olha o Dudu de calcanhar. Poderia ter que apressado mais. A torcida ansiosa atrás do gol. Quero gol. E vai sair, eu quero ver. Olha na esquerda. Boa bola pro Igor Gomes. Tocou lá na ponta esquerda. Vem pro Dudu. O Dudu domina. Protegeu, voltou, roubou, tá em cima o Galo, em Cicê pro gol, pegou o goleiro, boa Cicê, Rezende.
2: Apareceu bem o Cicê, o Galo tem que finalizar mais, tá incomodando pouco no segundo tempo o goleiro Diógenes. Dudu reaparece, Caixa, foi a última alteração do Barba, logicamente, com bem menos espaço que todo mundo imaginava, mas quem sabe o Dudu nessa reta final.
0: É, a torcida tá sentindo firmeza no finalzinho, o time tá crescendo, hein? Vai embora para o primeiro ataque. Ai, Cicê, aqui na direita era pro Preciado e perde a bola na sequência.
3: Caixa, olha o gol do Palmeiras no Allianz Parque, 15 minutos do primeiro tempo. Alexander Barbosa marca Palmeiras 1, Corinthians 0 no clássico de São Paulo, informando o Banco Mercantil.
0: 38 minutos, aguenta coração, aqui na Arena MRV, o gol não sai. 38-7 por jogar etapa final, Unimed BH até 2 de novembro tem plano PJ com segunda mensalidade grátis. 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Bola aceita no campo de defesa, aqui pelo setor esquerdo, 38 no relógio do que essa bola para o jogador que é exatamente Pérez, o zagueirão. Abrindo ali na direita, vai tentar descer de novo o time do Santos. O Atlético tentando, tem que lutar até o finalzinho para tentar este gol. Dominando pelo setor direito, bola para Veríssimo. O Veríssimo domina e vai sair jogando no seu campo de defesa. Abrindo a bola para o comando, vem para o Cristian Oliva. Para, prende, tenta fazer a passagem. Abre a bola pelo setor esquerdo. Vai descendo para o primeiro ataque o time do Peixe. Abertura de bola para o Rony. Rony vai dominar lá no setor esquerdo. Tentou o giro, roubou. Bem, preciado para guardar. E abre a bola para o Vitor Hugo. Vitor Hugo domina e faz a abertura de bola para o setor esquerdo. Tentando o Biola, lá vem para o domínio do Dudu. O Dudu faz a volta, gira o corpo, sai da marcação. Rola a bola, boa bola. Recebeu de novo o Dudu, lá na ponta esquerda. Ele vem pra cima da marcação, passou bem, acabou perdendo. Alto o Santos, o jogo muito aberto, hein? Deu um espaço grande ali no meio campo. O Dudu levou um, levou dois, não tinha ninguém pra ele tocar, tentou levar o terceiro, perdeu. 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Domina a bola para o Guilherme, defesa tentando descer para o Guilherme, ataque, vai embora o Binda, hein? Ninguém segura, e embora o Binda, e ele sofre a falta e tem cartão amarelo para cima do número 5, João Schmidt.
3: João Schmidt, camisa número 5. Parou a jogada, né? Matou a jogada. Tem alteração em Ian Sanches.
1: É, tem sim, Rubinho. A última troca do técnico Cuca. Tá saindo Everton Cebolinha com a número 7. Entrando o Barreal, o argentino Barreal, ex-rival do Atlético. Jogou no Cruzeiro até pouco tempo. Tá em campo com a camisa 22 do Santos. Ninguém mexe mais, Mário.
0: Sem substituições para cada lado, está informando Lucas Sanches. 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O Rezende!
2: É o...

0: Mas de novo com o Veríssimo. Agora o árbitro estava perto no lance, diz que o Vovas forçou o Veríssimo a cobrar com ele, sem falta.
1: 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Essa torcida merece, né? Essa torcida merece nesse domingão, embelou. Vai caindo a noite na capital do mais Belo Horizonte. 10 para 6, 41, 4 minutinhos, vai ter acréscimos. Dá tempo, vambora. O Cajanu! Que perde a esperança. É bola aqui na defesa. Vai chegando o time Peixeiro. Descendo o Brigueiro. Ataque a Deiro. Tudo de bola para Escobar. Escobar domina pela ponta esquerda. Vai para cima da marcação. Parando, prendendo, girando a bola. Lá na esquerda rolou. Boa bola para o camisa número 11, que era o Coutinho. Perdeu. Tira aqui atrás, Binda ajudando. Baixa para ataque, ela vai ficando no campo de defesa, é para a equipe do Santos, Pérez, a volúpia do Atlético já não é, então a mesma neste momento, o Santos toca a bola, tá satisfeito com 0 a 0, 42, tem tempo, Coutinho na esquerda, não pode acontecer alguma coisa aí, tirando da zaga do Galo, Rony, voltou, rebatida, Gabigol dominou, levou para a perna esquerda, bateu, caça! Ficou muita coisa pro Gabriel Delfim, já havia feito um milagre há pouco tempo atrás, numa defesaça, agora ficou ele de novo, e o Delfim, e com a perna esquerda ele manda pro fundo do barmante, está na frente o peixe, o Rubem Júnior.
2: E todo destaque pra luta, pra batalha do Coutinho, que pressionou aqui pela direita. Correu, atravessou toda a grande área, brigou e deu um passe pelo alto pro Gabigol. Lado direito, grande área, aí toda a categoria do artilheiro, ele corta pro meio, parte com a canhota, o Delfim chega a encostar nela e vai pro fundo do gol. Lá dentro, Santos 1 a 0.
3: 46º gol do Santos, 14º do Gabigol, o Santos ultrapassa o Atlético, 7º colocado.
1: É, então reserva do Santos aqui, querendo arrumar confusão, hein? Tá quase segurando a bola ali.
4: É o Arão, tá, Caixa? Que saiu com 10 minutos de jogo machucado, provocou a torcida do Atlético quando saiu e agora encheu tanto saco que tomou o cartão amarelo.
0: Ô, Mário, ele teve amarelo pro Gabigol, porque ele deu uma voadora na bandeirinha ali, quando ele fez o gol, aí por indisciplina, isso não pode, amarelo.
1: É, o Arão também criou caso aqui do lado de fora. E a torcida do Atlético gritou eliminado. 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
5: É, a gente falou o tempo todo que a prioridade do Barba não é hoje, né? Quando ele deixa o Igor Gomes o tempo inteiro no jogo, quando ele coloca o Dudu, é que ele não tá muito aí pro jogo de hoje, e aí você paga um preço, né? Então é natural.
1: Ainda dá, olha o Galo, chegando aqui pela direita, com o Preciado, o zagueiro está cortando, a bola está saindo pela lateral, lá em Curitiba foi aos 52 o empate, hein? Aqui temos 44, tem tempo ainda, vambora, vambora Galão, aqui pelo setor direito, Cissé. Domina e toca a bola para trás. Ela vem para o número do zagueirão atleticano que vai tentar a descida. Rolando e trabalhando a bola, Léo Duarte. Ali no comando, ela vai chegar para o Dudu agora na ponta esquerda. Reclama de uma entrada agora o Pacini. E volta a bola pelo setor de meio campo. Tentativa agora da esquerda para a direita. Lançamento do Igor Gomes. Ela vai saindo linha de fundo. Escanteio para o Galo lá na ponta direita. Rezende. Chama o gol do Galo aí, Rezende.
0: Agora o Galo busca o empate nesse finalzinho para evitar a derrota com o Maicon. O juizão deu 10, hein, Mário?
1: Autorizada a cobrança, escanteio.

0: aos 45 da etapa final. Na Bacia das Almas, o Galinho empata o jogo. É gol do Galo, é gol do Galo, é gol do Galo no finalzinho de novo. Haja coração, Rezende.
1: De um time que nunca desiste. É o Galo do Barba Domingues, no cruzamento do Michael. Goleirão ficou no meio do caminho. Não achou nada o Diógenes. E aí o Vitor Hugo não foi de cabeça. Ele fez do jeito que deu. De bocheta. O chute estranho do Vitor Hugo. A bola foi morrendo no fundo do gol. O zagueirão tá lá. Vitor Hugo, vai Galo. Vai Galo. Canta alto pra massa ouvir Vitor Hugo. Olha ele aí. Galo 1, Santos também 1.
2: É o 40º, aliás, é o 35º gol. Galo na frente com o Vitor Hugo em relação ao Santos. Retoma o 7º lugar, Caixa.
0: E dá pra ganhar, hein? Deixa eu te contar, você tá ouvindo o Caixa aí, dá pra ganhar, hein? Nós vamos até 55, 47, isso, Vitor Hugo, tira daí. Afasta Vitor Hugo, o Atlético sendo atacado. A massa cantando o hino aí. Em cima, 47, quase 48. O Galo fez aos 45. Tem jogo, nós vamos até 55.
2: Caixa.
0: Lateral pro Galo bater no campo de defesa. Oi.
2: É o gol 40 do Galo no Brasileiro, 40º mesmo, e o segundo do Vitor Hugo no Campeonato Nacional.
0: 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Passados redondos, jogados do relógio do Caixa 48. Dudu, lá na esquerda, dominou, vai pra cima na marcação. Ainda o Dudu no chão. O juiz disse que não foi nada. O Dudu poderia ter tocado e a torcida não gosta. E volta a bola para o time do Atlético, ele vencedor defensivo. Vai tentando o Galo. A torcida do Galo quer a vitória. Eu também. Eu quero ver. Segura o Galo agora que eu quero ver. Faltando 7. Vamos até 55. Tem o 48. Na esquerda, de novo o Dudu. Ele domina pela ponta esquerda. Vai passar ali o Pacini. Ele toca no miolo pro Borbas. De novo pro Pacini. Pro gol. Passa por todo mundo e ninguém chega. Oh, meu Deus do céu, Rezende.
1: Bem pé. O Borbas fez um pivô. Chute cruzado do Pacini. Quase, quase, hein? Esse time do Galo não desiste, Caixa. E vai buscar a virada, hein? 1-1.
0: Vambora. Abertura de bola no campo de defesa. Vai tentando o domínio de bola. O time do Atlético tá valendo. Ah, ele deu a falta. O Bandeirinha lá deu a falta em cima do Rony. Esse tipo de falta ele não tava marcando. O Bandeirinha lá falar que foi. Parecer também. Duro. Bola, Souza. Ali, vencedor de meu campo, vai dominando a bola do time. Peixeiro. 50 minutos, quase 50. Etapa de complemento. Vamos até 55. Luizão deu 10. Bola aqui na defesa. Pode ser bom esse acréscimo aí. Não, vamos arrumar um gol no, mais no finalzinho ainda, né? Que o empate já foi no finalzinho. Esporte. 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Olha o relógio no caixa que não para. 50. Bola para trás. Goleirão Jorge, ele saindo para fazer a defesa. Faz a abertura de bola aqui para o Pérez. Pelo setor esquerdo e toca a bola mais atrás ainda. E vai rolando a bola pelo campo de defesa ali para Rodinei. Pelo setor direito, ele procura agora com Coutinho. Coutinho trabalha pelo setor de meia direita. Descendo para o campo de ataque, abrindo bola de novo. Coutinho tentando lá na ponta direita. Abertura de bola no comando. E girando a bola para cima da marcação. Tentativa lá na ponta direita. O Santos tentando, lutando. E vai gastando tempo. E o Atlético tem que roubar essa bola, hein? O Galo tem que roubar essa bola para tentar alguma coisa ainda no final. Olha lá o Gabigol dominando de fora da grande área. Tentando fazer a passagem, abre a bola de fora da grande área, vai ser batida pro gol, pro Gabigol no comando. Delfim, tranquilo pra ficar com ela. Oh!

0: de bicicleta num golaço, ele manda pro fundo do barbante. O verde se encheu tanto o saco que escorregou aos 50 e o pé da final. O Wallace ficou sozinho pra bater de primeira e desafogar o povo preto e branco na casa do Galo. É gol do Galo. Formas. Ele ajoelha-se, agradece a Deus, olha pro céu e agradece a imensa massa atleticana na Leleia Riveia em todo o Brasil. Bica bicudo. Assim eu tô achando que eu não vou aguentar. Eu aguento sim, porque o meu coração é preto e branco. Meu coração é galão da massa. O couro tá comendo no Brasileirão, Resende.
1: Eu avisei que o Galo ia buscar a virada, não deu outra. Na ponta direita o Minda escapou do lateral, cruzou na área e buscava o centroavante. Por muito tempo o Galo não tem esse homem de área. Esse que era pra fazer um gol como fez o Borbas, de bike, de uma meia puxeta, um golaço no Borbas no ângulo do Diógenes, que nada foram fazer. Uruguaio Thiago Borbas, de virada é mais gostoso. Vai Galo, cantante pra massa ouvir. Borbas, Galo 2, o Santos, pesadelo em Santos. Galo 2, Santos 1.
2: 41º gol do Galo no Brasileirão, segundo de Thiago Borbas.
0: 53,5, agora eu quero que acaba. Faltando 1,5. 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Galão, que coisa linda, hein? Que virada, agora tem que segurar os homens aí. Olha o Gabigol na grande área, vai tentar o giro, engrossou, alô Gabigol, você precisa aprender a chutar a bandeira do time dos outros. Pra prender, chutar a bandeira do Galo. Arrumou um rolo lá na linha de fundo. Tido do Galo ficou brava lá na uniformizada. Aí, alô, Ilharão. Ficou segurando a bola, fazendo graça aqui. O Ilharão tomou amarelo também. Em 5 minutos, o Atlético mostra quem é quem. Quem que tá na semifinal da Copa Sul-Americana e quem que tá fora. Quem manda aqui na Arena MRV. Quem manda aqui na Casa do Galo é o Atlético. 2-1 de virada. Entramos na última volta do ponteiro. E a bola de percedor de meio campo. Dudu vai tentar fazer o domínio. Mata no peito, coloca no seu. Abriu. Lá na ponta esquerda desce o time do Galo. E agora o time do Galo grita eliminado de novo. Linda bola do Igor Gomes da linha de fundo. Olha o terceiro indo, Igor. Vai rolar pra alguém. Prendeu, cruzou na área. Escanteio no finalzinho.
1: É o Pacini, hein? Jogaço do Pacini também. Muita raça, chegando toda hora. E o Galo é escanteio. A arena agora é só festa, né, Cássio? Torcedores do Galo já não gostam de emoção, né? Ainda mais virada de novo, né?
0: É, ele já tinha dado 10 minutos. Ele já tinha dado 10 minutos, Lucas.
3: Isso,
0: e tava
3: agora
0: 1-0 pro Santos. Agora ele tem que dar mais, porque saíram 2 gols dentro do Galo.
3: É, mais 3, viu?
0: Mais 3 eu aceito também, mais 3 gols do Galo, mas saíram mais 2 gols do Galo. E aí tem a comemoração, tem tudo, ele dá mais 3. Mas eu aceito, viu? Mais 1 gol do Galo. Lucas Sanches, a bola surge aqui no campo de defesa, 51 minutos. Agora nós vamos até 58, né? No campo de defesa, no menino da bola, vai sair pro jogo, a equipe do Galão da Massa, passados pela minha marca. 56 minutos, etapa final de partida. Lá vai descendo o primeiro ataque, equipe do Atlético. 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Ó o Borbas, fez um golaço, hein? Valeu os cobre vestido dele. Olha o Borbas, devolveu pro Dudu na área, vai fazer. Escanteio, o Resende, o Galo pode fazer o terceiro, Resende.
1: Pode, o Dudu tá ali, tá com o Borbas, tabelinha, escanteio pro Atlético. Um detalhe, meu.

0: acha? Ele tá fazendo o gol da vitória, golaço Borbas. Você vai se lembrar, o gol de pênalti, o último que eliminou o Santos, foi o Borbas que bateu.
1: Atenção, torcedor do Brasil.
2: Olha o gol.
1: Oi.
2: Vitinho. Vitinho faz na Arena do Grêmio. 34 minutos do primeiro tempo. Internacional 1, Grêmio 0. 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
1: Escanteio. Ela na ponta esquerda. Escanteio para favor da equipe do Atlético. Vai todo mundo tomando posição na grande área para Chuchu Vieira na boca do gol. Eu quero ver essa bola na rede. Eu quero a alegria do povão. Atenção, torcedor do Brasil. Bora curtinho. Recebeu o Atlético tentando o terceiro gol ainda. Lá na esquerda, o cruzamento da área, saindo o goleirão Diógenes para ficar com ela. 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Minda, aqui na direita, ele tenta fazer a passagem, a bola vai saindo pela lateral. É no Birabiru, é o galão da massa. Vai chegando ao final, ainda não. Tida do Galo vibra, mas ainda não é o final. Ainda não é o final. O galão da massa no Brasileirão, subindo uma posição. Galo chegando a 47 pontos, vai fazendo 2-1 no time do Peixe. É pra acabar, é pra acabar. No meu relógio já deu aqui, juizão. Vai apitar o árbitro. Pediu a bola. Apita o árbitro, termina o jogo. Galão da massa, eu quero o hino, eu quero o hino. Uma festa sensacional, eu falava dessa torcida que veio, que cantou o tempo inteiro, que incentivou o Atlético neste domingão. Uma vitória sensacional, depois do 1-0 da equipe do Peixe. O Galo em 5 minutos foi pro Vira, virou. Confusão lá em campo, o Santos não admite que tomou essa virada do Atlético aqui na Arena MRV. Não conseguiu engolir até agora a eliminação na Copa Sul-Americana. O galão da massa vai pra cima e faz o Birabirão. E faz o Birabirão. E faz o Birabirão. 2-1. O Galo tá na frente e avança na sequência. Posição do Brasileirão, olha a confusão, olha o bololô lá embaixo. Eu deixo com você, Pedro Amílio.
2: O Galo ganhou, Caixa, 6:07, pós-jogo já começa com pau quebrando no campo, confusão entre os jogadores, participa de longe ali agora o Reinier, muita gente não deixa disso, seguranças dos dois times em campo. E o Gabigol, que chutou a bandeira, foi o alvo da primeira provocação do Lodi. Ficou muito irritado com ele. O grupo do Santos, os jogadores que estavam no banco, aí veio o João Paulo e começou uma discussão com o Thiago Borbas em outro ponto do gramado. O Renan Lodi foi o alvo, ficou no banco, hoje não entrou em campo, mas não gostou das provocações do Gabriel Barbosa, o atacante do Santos. Torcida do Galo não arreda pé e provoca também o Peixe, que viu o mesmo filme se repetir aqui na arena. Viu o Galo ressurgir das cinzas. O Santos correu, foi atrás, tomou a iniciativa, mas o Galo foi lá e buscou uma grande virada. Um golaço do Thiago Borbas. O pós-jogo da Itatiaia, agora com os ânimos controlados, acalmados lá no gramado, que conta tudo a partir de agora no Brasileirão. Galo, sexto colocado com 47 pontos. Vitória do Atlético. Repercussão a partir de agora aqui na Rádio de Minas. De conversa, Cláudio Rezende no campo de jogo, teve quase tudo, teve confusão, teve gols nos acréscimos. Cláudio, Galo ganhou.
0: O Galo de virada na Copa Sul-Americana, Pedro, o Galo virou o confronto, né? Perdeu o primeiro na Vila, veio aqui, conseguiu vitória e nos pênaltis deu Galo, hoje dentro do jogo, né? Tava perdendo e o Santos tomou a virada dentro do jogo nos

0: minutos já dos acréscimos. Primeiro com o Vitor Hugo, depois com o Borbas. E é bom a gente tocar de novo no assunto do Borbas. Contra o Santos, viu, Pedro Abílio? Ele não tinha condições físicas na Copa Sul-Americana. Ele pediu um dia antes do jogo para a comissão técnica, para os médicos, que ele queria estar à disposição. Aí eles falaram com ele: olha, você pode ficar fora mais tempo, se tiver um problema durante o jogo. Ele falou: eu tô aqui com contrato só até o fim do ano, eu quero mostrar serviço, esse jogo é importante pro grupo. Chamou a responsa e bateu o pênalti. Não tava inteiro, bateu o pênalti. Hoje o Borbas tava cansadão, viu? Eu vi ele várias vezes esticando a perna, tava exausto. Jogou os 90 minutos e fez um golaço, golaço da vitória. Thiago Borbas, e o Galo segue um tempo de invencibilidade em casa, com essa conexão com a massa. Agora é quarta-feira, Pedro. O Galo chega ainda mais animado para mais um mata-mata valendo vaga na final.
1: 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Seu voto, Ale Oliveira. Que jogo, Ale!
2: Ah, que jogaço, viu? Eu tenho que fazer algumas menções aqui. A defesa que o Delfim fez foi espetacular. Cara a cara com o Gabigol. Ele fez mais uma, né? Tirou da cartola, fez um golaço. O Gabriel Delfim, o goleiro do Galo, né? Gostei muito do Pacini, mas muito do Pacini. Jogou muita bola. Provavelmente o melhor jogador da partida, o Pacini, que sempre que entra, entra muito bem. Gostei muito do Alexander, também acho que é um cara que tá pedindo passagem, assim como o primeiro tempo do Vitor Hugo, foi muito bom, mas foi muito bom mesmo. Agora, o cara faz um gol de puxeta ou de bicicleta, nos acréscimos, contra o Santos, arruma a briga, bate no zagueiro, depois arruma outra briga. Como é que eu não vou votar? Como é que eu não vou votar no Thiago Borbas, ô Pedrão? Thiago Borbas é dele.
1: Thiago Borbas tá puxando a fila, nosso Ale Oliveira. Cláudio Rezende, seu voto.
0: Eu já tinha dado um spoiler, né, Pedro? Eu já tinha explicado essa força dele já no outro jogo, no combo geral. No esforço dele, no jogo da Sul-Americana. Ele fez o gol da classificação, lá o Delfim foi melhor em campo, né? Mas hoje com golaço é ele, Thiago Borbas.
1: Seu voto, Rubens Júnior.
3: O cara do domingo, cara da massa, como diz o Caixa, do coração preto e branco, pra ir embora feliz. Borba deles, Pedro.
1: Thiago Borbas, o uruguaio até aqui tá ganhando com unanimidade, Lucas Sanches.
4: Que seja unanimidade, Borbas, não é todo dia que a gente vê um gol desse no estádio, viu, Pedro?
1: E o seu voto, Caixa?
5: Borbas.
1: 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Você gosta do emoção no final, hein, Caixa?
5: Demais, foi assim na quinta-feira, lá em Curitiba, foi hoje aqui, Pedro Abílio. O Galo é o time da virada, o Galo é o time do amor, primeiro tempo, Atlético superior, dominando o jogo, segundo tempo, começou mais equilibrado e aconteceu o que a gente não esperava, né? O Santos equilibrou o jogo, mas não merecia vencer o jogo. E o gol do Gabigol, já tinha feito uma defesa importantíssima, deu fim, mas o outro chute do Gabigol acabou entrando, confusão, chutou a bandeirinha do Galo lá no escanteio, mas quando o juiz dá 10 minutos e o Atlético jogando como estava jogando bem, tinha melhorado com as mudanças que fez o Barba, o Atlético nos 10 minutos de acréscimos consegue fazer a virada. Primeiro do Vitor Hugo, que lutou, já tinha tentado, bola raspando o travessão, brigando na grande área todo o tempo, tinha uma bola do Vitor Hugo na grande área inimiga, ele acaba fazendo gol e depois um golaço do Minda, que tava tímido, entrou ali.

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6:22. 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
5: 6:33.

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4: Não curtiu, né? 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
5: 6:49.
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0: 6:57.
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disse o Senhor: onde duas ou mais pessoas estiverem reunidas em meu nome, eu estarei no meio delas. Celebre conosco.

0: Irmãos e irmãs presentes aqui na Catedral São Miguel e Almas, boa noite.
1: Boa noite.
0: E boa noite também a você que participa pela Rádio Vida Nova FM e redes sociais. Sejam bem-vindos. Missa do 28º Domingo do Tempo Comum. Esta liturgia nos convida a participar da festa do banquete divino. Nele há justiça e fraternidade, na comunhão com Deus e com o próximo, compartilhando alegrias e dificuldades. A condição é estarmos vestidos com o traje adequado, sendo portadores de misericórdia em adesão à graça recebida. Celebremos o Cristo, unidos na missão com a juventude neste seu dia. Intenções. Pelo nosso Papa Leão, pelo nosso bispo Dom Otacílio, pelo aniversário natalício de Salvelina de Miranda Magalhães, Gabriel Fernando de Almeida e Davi Araújo de Pinho. Lembramos também das intenções que se encontram dentro de nosso coração e das que serão levadas até o altar. Cantemos. Música.

0: Em nome do Pai, do Filho e do Espírito Santo.
1: Amém.
0: Meus irmãos e irmãs, presente aqui a nossa Catedral de São Miguel, você que reza conosco essa Eucaristia, através da Rádio Vida Nova FM e também através das redes sociais, uma boa noite.
2: Boa noite.
0: Nessa liturgia, o Senhor nos faz um belo convite. Ele nos convida para uma festa, o banquete da vida. Que nós possamos responder de maneira positiva a este chamado de Deus. Porque é a sua presença que nos fortalece, é a sua presença que nos edifica. Portanto, nessa celebração eucarística, alimentemos do pão da palavra, alimentemos da Eucaristia. Meus irmãos e minhas irmãs, a graça e a paz

0: Paz daquele que é, que era e que vem, estejam convosco.
1: Bendito seja Deus que nos reuniu no amor de Cristo.
0: Vamos nos colocar diante da misericórdia de Deus, reconhecendo que somos pecadores, e vamos pedir o perdão, sobretudo pelas vezes que nós recusamos o convite que o Senhor nos faz. Em Jesus Cristo justo, que intercede por nós e nos reconcilia com o Pai, abramos o nosso espírito ao arrependimento para sermos dignos de aproximarmos da mesa do Senhor. Arrependidos, cantemos.

0: Deus Todo-Poderoso, tenha compaixão de nós, perdoe os nossos pecados e nos conduza à vida eterna.
1: Amém. Amém.

0: Oremos. Nós os pedimos, Senhor, que vossa graça nos preceda e acompanhe e nos torne atentos para perseverar na prática do bem. Por nosso Senhor Jesus Cristo, vosso Filho que é Deus, e convosco vive e reina, na unidade do Espírito Santo, por todos os séculos dos séculos.
1: Amém.
2: Leitura do livro do profeta Isaías. O Senhor dos Exércitos dará neste dia para todos os povos um banquete de ricas iguarias, regado com vinho puro, servido de pratos deliciosos e dos mais finos vinhos. Ele removerá neste monte a ponta da cadeia que ligava todos os povos, a teia em que tinha envolvido.

0: ouvido todas as nações. O Senhor Deus eliminará para sempre a morte e enxugará as lágrimas de todas as faces e acabará com a desonra do seu povo com toda a terra. O Senhor o disse, naquele dia se dirá, este é o nosso Deus, esperamos nele até que nos salvou. Este é o Senhor, nele temos confiado. Vamos alegrar-nos e exultar por nos ter salvo. E a mão do Senhor repousará sobre este monte. Palavra do Senhor.
1: Graças a Deus.

0: Leitura da carta de São Paulo aos Filipenses. Irmãos, sei viver na miséria e sei viver na abundância. Eu aprendi o segredo de viver em toda e qualquer situação, estando farto ou passando fome, tendo de sobra ou sofrendo necessidade. Tudo posso naquele que me dá força. No entanto, fizestes bem em compartilhar as minhas dificuldades. O meu Deus proverá esplendidamente com sua riqueza a todas as vossas necessidades, em Cristo Jesus. Ao nosso Deus e Pai, a glória pelos séculos dos séculos. Amém. Palavra do Senhor.
1: Graças a Deus.

0: O Senhor esteja convosco.
1: Ele está no meio de nós.
0: Proclamação do Evangelho de Jesus Cristo segundo Mateus.
1: Glória a vós, Senhor.
0: Naquele tempo, Jesus voltou a falar em parábolas aos sumos sacerdotes e aos anciãos do povo, dizendo: O reino dos céus é como a história do rei que preparou a festa de casamento do seu filho e mandou os seus empregados para chamar os convidados para a festa, mas estes não quiseram ir. O rei mandou outros empregados dizendo: Dizei aos convidados, já preparei o banquete, os bois e animais cevados já foram abatidos e tudo está pronto, vinde para a festa. Mas os convidados não deram a menor atenção. Um foi para o seu campo, outro para os seus negócios, outros agarraram os empregados, bateram neles e os mataram. O rei ficou indignado e mandou suas forças, suas tropas, para matar aqueles assassinos e incendiar a cidade deles. Em seguida, o rei disse aos empregados: A festa de casamento está pronta, mas os convidados não foram dignos dela. Portanto, ide até as encruzilhadas dos caminhos e convidai para a festa todos os que encontrardes. Então os empregados saíram pelos caminhos e reuniram todos que encontraram, maus e bons. E a sala da festa ficou cheia de convidados. Quando o rei entrou para ver os convidados, observou aí um homem que não estava usando traje de festa e perguntou-lhe: Amigo, como entrastes aqui sem o traje de festa? Mas o homem nada respondeu. Então o rei disse aos que serviam: Amarrai os pés e as mãos deste homem e jogai-o fora na escuridão. Aí haverá choro e ranger de dentes, porque muitos são chamados e poucos são escolhidos. Palavra da salvação.

um convite à alegria, à festa. O banquete que a liturgia da palavra anuncia na primeira leitura no Evangelho simboliza a alegria da festa do reino de Deus. Todos nós somos convidados a uma festa. E nós precisamos entender que a nossa resposta ao convite de Deus é que vai dar sentido à nossa vida. Mas por que que o Senhor nos convida uma festa? E com o convite que Ele faz? O texto da primeira leitura do profeta Isaías, o profeta anuncia que Deus vai oferecer um banquete. E para esse banquete Ele convida a todos. Onde que vai acontecer esse banquete? Vai acontecer no Monte Sião. É nesse monte que está situado o Templo de Jerusalém, a casa de Deus. É lá que Deus vai residir no meio do seu povo. Portanto, aceitar esse convite para esse banquete significa entrar na casa de Deus, sentar-se à mesa com Ele. Porque é Deus que vai preparar esse banquete. Serão servidos manjares suculentos, comida de boa qualidade, vinhos deliciosos, puríssimos. Essa expressão, ela significa o quê? Abundância de bens, de vida, que Deus quer oferecer aos seus convidados, que somos todos nós. Mas qual é o motivo dessa festa, desse banquete? Por que que Deus vai fazer esse banquete? O que que vai ser comemorado nesse banquete? O texto diz assim: olha, Deus vai destruir a morte para sempre. E Ele vai enxugar as nossas lágrimas. A morte, a dor, não vai mais existir. As nossas lágrimas serão enxugadas, é o cuidado. É isso que vai ser celebrado nesse banquete. Por isso nós precisamos aceitar o convite de Deus para termos acesso a essa vida. Deus faz o convite. E esse convite, esse banquete, é uma forma de Deus demonstrar o seu cuidado para com cada um de nós. Ele quer cuidar. Como eu não aceitar o cuidado de Deus? Ser cuidado por Ele é confiar no seu amor, é confiar na sua presença. E é isso que o salmo de hoje, o salmo 22, vai dizer, que é o salmo da confiança. Revela que Deus cuida de cada um de nós como um pastor, um pastor que cuida das suas ovelhas. O Senhor restaura as nossas forças, nos prepara uma mesa farta e nos guia no caminho seguro, nos sustenta e nos concede a felicidade por toda a vida, como nós rezamos. Entrar na casa do Senhor e participar desse banquete. Por isso que nós cantamos no Salmo: a casa do Senhor habitarei eternamente. O Senhor é o pastor que me conduz, não me falta coisa alguma. Ele restaura as minhas forças. É confiança. E para confiar, é preciso acreditar, aceitar a proposta dele. E é isso que Paulo fala na segunda leitura, porque Paulo está na prisão. E aí ele agradece a comunidade de Filipos. Agradece a comunidade porque a comunidade foi solidária com ele. Mas ele diz assim: sabe de uma coisa? Eu sei viver na miséria e sei viver na abundância. Como que Paulo chegou a isso? Confiança em Deus. Por isso que ele diz assim: tudo posso naquele que me dá força. Tudo posso naquele que me dá força. Confiança.

E aí nós temos o texto do Evangelho. Esse Evangelho de hoje nos convida a refletir sobre as escolhas que nós fazemos e sobre a maneira que nós estamos conduzindo a nossa vida. Na parábola de hoje, o rei prepara uma festa de casamento e convida muitas pessoas, mas elas não dão muita importância ao chamado. Cada um segue seus próprios interesses, seus afazeres, preocupações. A um foi tomar conta dos seus negócios, outros foram para o campo. Essa atitude de recusa ao convite de Deus nos faz pensar também em quantas vezes nós deixamos oportunidades importantes passarem porque nós estamos presos às nossas rotinas, com os nossos problemas, com as nossas preocupações do dia a dia. Às vezes nós estamos tão concentrados naquilo que nos falta que a gente não percebe os dons que nós já recebemos de Deus. Preocupamos muito com o amanhã, nos esquecendo de viver com amor e gratidão o dia de hoje. A alegria daquele rei era ver aquela casa cheia e celebrar o casamento de seus filhos. Esse convite, porém, exige uma resposta. O banquete está preparado, as portas estão abertas, mas nem todos aceitam esse convite. Não porque Deus impeça de entrar, mas porque muitos recusam acolher o amor de Deus. Muitos recusam viver segundo a vontade dele. Quantas vezes nós também adiamos o nosso sim, nos escondendo atrás das mais variadas desculpas. Aquelas pessoas dizem, ah não, um foi para o negócio, o outro para o seu campo. E a gente diz, ah, eu não tenho tempo. Quando terminar meus estudos, quando meus filhos crescerem, depois que eu aposentar, quem sabe? E assim nós vamos deixando para depois o que Deus nos pede para viver hoje, esquecendo desse tempo de responder o amor de Deus agora. Eu abriria um parênteses aqui. O pessoal do JC está fazendo a inscrição para o encontro que vai acontecer em janeiro, hoje. E às vezes você que é jovem, que pode participar, fica adiando, né? Quem sabe Deus está fazendo o convite para o banquete, é agora. E qual que é a minha resposta? Será que eu vou ficar adiando isso na minha vida? O momento da gente se encontrar com Ele? Quando o rei, ele vai insistindo, um grupo não quer, ele envia outros, até que ele diz assim, olha, já que ninguém está querendo, ele mandou os empregados dele para as encruzilhadas e chamou todo mundo e a sala ficou cheia. E quando o rei foi encontrar com os convidados, aconteceu algo. Ele percebeu que um deles não estava com a roupa da festa e disse que aquele homem foi expulso da festa porque não estava com a roupa. O convite é para todos, não há distinção. Mas a gente tem que estar com a roupa adequada. Quando você, às vezes, foi convidado para uma festa, aí no convite vem, que tipo de roupa que a gente vai usar na festa, né? Você vai com a convidado, mas vai usar o traje tal, né? Para a gente não ir na festa com a veste errada. O Evangelho aqui não está falando de uma roupa material, mas uma roupa simbólica. É a veste do amor, da misericórdia. Talvez aquele homem não tivesse entendido o sentido da gratuidade. Entrou na festa.

mas não tinha amor. Às vezes você vai numa festa e diz assim: meu Deus, o que eu vim fazer aqui? Essa festa não tem nada a ver comigo. Aquele sujeito estava na festa, mas talvez a festa não tinha nada a ver com ele. Por quê? Porque a veste nos recorda que não basta aceitar o convite de Deus. É preciso deixar que esse encontro com Jesus transforme o nosso coração e as nossas atitudes. Não basta estar à mesa com o Senhor. É preciso viver de acordo com seus ensinamentos. Eu tenho que vestir a veste de Deus, revestir de Deus. Porque às vezes, se eu não vestir a veste do amor, da misericórdia, eu posso ser, entre aspas, um belo cristão, mas sem veste, sem estar revestido dos valores da fé, do amor, da misericórdia. Não basta falar de fé, se às vezes as minhas palavras machucam o outro. Eu não tenho a veste do amor. Não basta pedir a bênção de Deus, se eu não tenho a veste do perdão, se eu não vivo o ódio dentro de mim. Não basta eu desejar que a minha família seja unida, mas eu não estou disposto a dialogar, a ter paciência, a perdoar. Está faltando a veste. Podemos ser próximos de Jesus pelas palavras, mas distante dele nas atitudes. Está faltando a veste. Podemos até fazer muitas coisas, até dentro da igreja, mas esquecemos do mais importante, que é meu amor ao próximo. Está faltando a veste. Mas como eu disse, mesmo diante de tantas recusas, Deus não desiste de nós. Ele continua nos chamando, nos dando novas oportunidades para recomeçar. Vinde para a festa, é o convite. O rei não faz um catálogo de puros e impuros para a festa dele. Ele não faz um, diz o texto, que estavam maus e bons. Ele chama a todos. Mais importante do que a resposta é o convite que o rei faz. Ele insiste. Ele não desiste de nós. Porque todos nós somos importantes. Todos nós cabemos no coração de Deus. Seu amor não exclui ninguém. O seu amor é para todos, sem distinção. Todos são importantes. Cada um de nós é importante para Deus. Cabe responder a esse amor, a esse convite. Pensamos nessa liturgia. Que nunca nos falte a veste da humildade, da misericórdia e do amor. Que nossa resposta a Jesus não fique apenas nas palavras, mas que ela se confirme nas nossas escolhas e nas nossas atitudes. Afinal, não basta sermos chamados, é preciso dizer sim a esse convite e permitir que o amor de Deus nos transforme. Porque o Senhor cuida de nós. O Senhor é o pastor que nos conduz. Não rejeitemos este amor, esse convite. Não deixemos para amanhã. Respondendo a ele, sim, nós vamos nos preparar para o grande banquete eterno, onde nós vamos viver plenamente a alegria da comunhão com Deus, onde a morte será eliminada para sempre.

0: nossas lágrimas serão enxugadas, porque Ele cuida de nós. E é nessa certeza que nós vamos caminhar, mesmo sabendo das nossas decisões às vezes não tão certas, das nossas recusas, mas tenhamos uma confiança no amor e cuidado de Deus por nós em todos os momentos da nossa vida, que possamos dizer como Paulo: tudo posso naquele que me dá força. Quando você experimentar talvez a dor, o sofrimento, a lágrima, que nós tenhamos essa confiança de Paulo, dizer assim: tudo posso naquele que me dá força. E é Ele que nos fortalece, é Ele que caminha conosco, é Ele que nos sustenta. Professemos a nossa fé. Creio em Deus Pai,
1: Todo-Poderoso,
0: Criador do céu e da terra, e em Jesus Cristo, seu único Filho, nosso Senhor, que foi concebido pelo poder do Espírito Santo, nasceu da Virgem Maria, padeceu sobre Pôncio Pilatos, foi crucificado, morto e sepultado, desceu à mansão dos mortos, ressuscitou ao terceiro dia, subiu aos céus, está sentado à direita de Deus Pai Todo-Poderoso, donde há de vir julgar os vivos e os mortos. Creio no Espírito Santo, na Santa Igreja Católica, na comunhão dos santos, na remissão dos pecados, na ressurreição da carne, na vida eterna. Amém. Meus irmãos e irmãs, ao Senhor nosso Deus, que nos convida a participar do banquete do seu reino, rezemos com confiança e gratidão, dizendo:
2: Senhor, ouvi-nos e atendei-nos em vosso amor.
3: Pela Igreja, para que seja testemunha e imagem viva da bondade do Pai, que convida e prepara a humanidade para a festa da plena comunhão com seu Filho, rezemos.
4: Senhor, ouvi-nos e atendei-nos em vosso amor.
3: Pelos que exercem cargos públicos, para que suas decisões atendam prioritariamente às necessidades dos mais fragilizados e esquecidos da sociedade, rezemos.
4: Senhor, ouvi-nos e atendei-nos em vosso amor.
3: Por nós aqui reunidos e pela nossa juventude, para que todos nos deixemos impulsionar pelo Espírito missionário na vivência e no anúncio do Evangelho de Cristo, rezemos.
4: Senhor, ouvi-nos e atendei-nos em vosso amor.
3: Pelos nossos familiares e amigos que partiram deste mundo, mas estão vivos em nosso coração, para que habitem na casa do Senhor, felizes e em paz, rezemos.
4: Senhor, ouvi-nos e atendei-nos em vosso amor.
0: Vamos concluir as nossas preces rezando juntos oração do Papa Leão para esse mês missionário. Rezemos juntos. Pai Santo, concedei-nos serem um em Cristo, enraizado no seu amor que une e renova. Fazei que todos os membros da Igreja sejam unidos na missão, dóceis ao Espírito Santo, corajosos no testemunho do Evangelho, anunciando e encarnando todos os dias o vosso amor fiel por cada criatura. Abençoai os missionários e missionárias, sustentai-os no seu esforço, guardai-os na esperança. Maria, Rainha das Missões, acompanhai a nossa obra evangelizadora em todos os cantos da terra. Tornai-nos instrumento de paz e fazei que o mundo inteiro reconheça em Cristo a luz que salva. Amém.

0: Orai, irmãos e irmãs, para que esse meu e vosso sacrifício seja aceito por Deus Pai Todo-Poderoso.
1: Receba, Senhor, por tuas mãos este sacrifício, para a glória do seu nome, para o nosso bem e de toda a sua santa Igreja.
0: Acolhei, Senhor, as preces dos fiéis com a oblação do sacrifício, para que possamos, por esse serviço da nossa piedosa devoção, alcançar a glória do céu, por Cristo nosso Senhor.
1: Amém.
0: O Senhor esteja convosco.
1: Ele está no meio de nós.
0: Corações ao alto.
1: O nosso coração está em Deus.
0: Demos graças ao Senhor nosso Deus.
1: É nosso dever e nossa salvação.
0: Na verdade, é digno e justo, é nosso dever e salvação bendizer-vos e dar-vos graças, Pai Santo, fonte da verdade e da vida, porque neste domingo festivo nos acolhestes em vossa casa. Hoje, vossa família reunida para escutar vossa palavra e repartir o pão da Eucaristia, celebra a memória do Senhor ressuscitado, enquanto a humanidade inteira espera o domingo sem acaso para entrar no vosso repouso. Então contemplaremos a vossa face e louvaremos para sempre a vossa misericórdia. Nessa alegre esperança, unidos aos anjos e santos, cantamos a uma só voz.

0: Na verdade, vós sois santo, ó Deus do universo, e tudo que criastes proclama o vosso louvor. Porque por Jesus Cristo, vosso Filho e Senhor nosso, e pela força do Espírito Santo, dais vida e santidade a todas as coisas, e não cessais de reunir para vós um povo que vos ofereça em toda parte, do nascer ao pôr do sol, um sacrifício perfeito. Por isso, ó Pai, nós os suplicamos, santificai pelo Espírito Santo as oferendas que vos apresentamos para serem consagradas, a fim de que se torne o corpo e o sangue de vosso Filho, nosso Senhor Jesus Cristo, que nos mandou celebrar esses mistérios.
1: Enviai o vosso Espírito Santo.
0: Na noite em que ia ser entregue, Jesus tomou o pão, pronunciou a bênção de ação de graças, partiu e deu a seus discípulos, dizendo: tomai todos e comei, isto é o meu corpo, que será entregue por vós.

Do mesmo modo, no fim da ceia, ele tomou o cálice em suas mãos, pronunciou a bênção de ação de graças e o deu a seus discípulos, dizendo: tomai todos e bebei, este é o cálice de meu sangue, o sangue da nova e eterna aliança, que será derramado por vós e por todos para a remissão dos pecados. Fazei isto em memória de mim.

0: Celebrando agora, ó Pai, o memorial da paixão redentora do vosso Filho, da sua gloriosa ressurreição e ascensão ao céu. E enquanto esperamos sua nova vinda, nós oferecemos em ação de graça este sacrifício vivo e santo.
1: Aceitai, ó Senhor, a nossa oferta.
0: Olhai com bondade a oblação da vossa igreja e reconhecei nela o sacrifício que nos reconciliou convosco. Concedei que, alimentando-nos com o corpo e o sangue do vosso Filho, repletos do Espírito Santo, nos tornemos em Cristo um só corpo e um só Espírito.
1: O Espírito nos una num só corpo.
0: Que o mesmo Espírito faça de nós uma eterna oferenda, para alcançarmos herança com os vossos eleitos, a Santíssima Virgem Maria, Mãe de Deus, São José, seu esposo, os vossos santos apóstolos, gloriosos mártires, São Miguel Arcanjo e todos os santos, que não cessam de interceder por nós na vossa presença.
1: Fazei de nós uma perfeita oferenda.
0: Nós suplicamos, Senhor, que esse sacrifício da nossa reconciliação, estenda a paz e a salvação ao mundo inteiro. Confirmai na fé e na caridade a vossa igreja, que caminha nesse mundo, com o vosso servo, Papa Leão, e o nosso bispo Tarcílio, com os bispos do mundo inteiro, os presbíteros e diáconos, os outros ministros e o povo por vós admito. Atendei propícia as preces dessa família, que reunisses em vossa presença, reconduzir a vós, Pai de misericórdia, todos vossos filhos e filhas, dispersos pelo mundo inteiro.
1: Lembrai-vos, ó Pai, da vossa igreja.
0: Acolhei com bondade no vosso reino os nossos irmãos e irmãs que partiram dessa vida e todos que morreram na vossa amizade. Vamos lembrar de todos os falecidos. Unidos a eles, esperamos também nós saciarmos eternamente da vossa glória, por Cristo Senhor nosso. Por ele dais ao mundo todo bem e toda graça. Por Cristo, com Cristo e em Cristo, a vós, Deus Pai Todo-Poderoso, na unidade do Espírito Santo, toda honra e toda glória, por todos os séculos dos séculos.

0: meus irmãos e irmãs, em resposta ao cuidado que Deus tem por cada um de nós, sobretudo quando a primeira leitura ele diz que vai enxugar as nossas lágrimas, vai aliviar as nossas dores, e o salmista vai expressar nessa resposta do salmo que o Senhor é o pastor e nada me faltará, ele cuida de nós. Então é nessa certeza que nós somos cuidados por Deus e precisamos responder de maneira positiva a esse amor que ele demonstra a cada um de nós, é que vamos rezar a oração que ele próprio nos ensinou. Pai nosso que estais nos céus, santificado seja vosso nome, venha a nós o vosso reino, seja feita a vossa vontade, assim na terra como no céu. O pão nosso de cada dia nos dai hoje, perdoai as nossas ofensas, assim como nós perdoamos a quem nos tem ofendido, e não nos deixeis cair em tentação, mas livrai-nos do mal. Livrai-nos de todos os males, ó Pai, e dai-nos hoje a vossa paz. Ajudados pela vossa misericórdia, sejamos sempre livres do pecado e protegidos de todos os perigos, enquanto aguardamos a feliz esperança e a vinda do nosso Salvador, Jesus Cristo.
1: Vosso é o reino, o poder e a glória para sempre.
0: Senhor Jesus Cristo, dissestes a vossos apóstolos: eu vos deixo a paz, eu vos dou a minha paz. Não olhei os nossos pecados, mas a fé que anima a vossa igreja. Dá-lhe, segundo o vosso desejo, a paz e a unidade. Vós que sois Deus, com o Pai e o Espírito Santo.
1: Amém.
0: A paz do Senhor esteja sempre convosco.
1: O amor de Cristo nos uniu.
0: Meus irmãos e irmãs, num gesto fraterno, saudemos uns aos outros.

0: tudo posso naquele que me dá força. Felizes os convidados para a ceia do Senhor. Eis o Cordeiro de Deus que tira o pecado do mundo.
1: Senhor, eu não sou digno de que entreis em minha morada, mas dizei uma palavra e serei salvo.
0: Que o corpo e o sangue de Cristo nos guarde nessa vida para a vida eterna.
1: Amém.

0: Oremos. Deus Todo-Poderoso, nós os pedimos humildemente, assim como nos alimentais com o sacramento do corpo e sangue de Cristo, fazei-nos participar da natureza divina, por Cristo nosso Senhor.
1: Amém.
0: Os nossos avisos, primeiramente das missas durante a semana. Amanhã, dia 12, dia de Nossa Senhora Aparecida, nós teremos missa aqui na Catedral às 9 horas da manhã. Então amanhã, segunda-feira, 12 de outubro, dia de Nossa Senhora Aparecida, nossa missa aqui na Catedral vai ser amanhã às 9 horas da manhã. Na terça-feira nós temos missa na Matriz às 19 horas. Na quarta-feira, às 19 horas, missa no bairro Amazonas e também na comunidade de Jacutinga. Na quinta-feira, às 19 horas, missa na comunidade Correntinho. Na sexta-feira, às 19 horas, missa na comunidade Santa Rita de Cássia, no bairro Vermelho, Bela Vista. E também missa na comunidade Nossa Senhora de Fátima, no bairro Nações, também às 19 horas.

0: horas.
1: Lembrando também que o EJC comunica a você, jovem, que hoje o grupo vai estar aqui no pátio da catedral fazendo inscrição para o segundo EJC, de um encontro de jovens com Cristo. E amanhã terá um plantão também aqui no pátio da catedral, das 14 às 15 horas. Então, esse convite, os jovens a fazer a inscrição para o segundo EJC, as vagas são limitadas. Então, hoje, agora após a missa aqui no pátio, haverá inscrição, e também amanhã, aqui também no pátio da catedral, das 14 às 15 horas. Nós vamos agora nos colocar diante da imagem da Virgem de Aparecida, Nossa Senhora de Aparecida. A ela consagrar a nossa vida, rezar essa Ave Maria pedindo a sua intercessão sobre as nossas necessidades, as pessoas que recomendaram as nossas orações. Rezemos pela saúde do Papa Leão, pela saúde do Padre José Aparecido de Santos, pároco da paróquia Nossa Senhora Patrocínio em Virginópolis, que ainda se encontra internado, mas recuperando a sua saúde. E rezemos pelo dom da vida, Salvelina de Miranda Magalhães, Davi Araújo Pinho e Gabriel Fernandes de Almeida, colocando tudo isso a nossa mãe, a Virgem de Aparecida, que ela interceda junto ao seu filho Jesus por nós. Rezemos. Ave Maria, cheia de graça, Senhor é convosco. Bendita sois vós entre as mulheres, e bendito é o fruto do vosso ventre, Jesus. Santa Maria, Mãe de Deus, rogai por nós, pecadores, agora e na hora da nossa morte. Amém. Nossa Senhora Aparecida,
2: rogai por nós.
1: São Miguel Arcanjo,
2: rogai por nós.
1: O Senhor esteja convosco.
2: Ele está no meio de nós.
1: Desça sobre vós a bênção de Deus Todo-Poderoso, Pai, Filho e Espírito Santo, e permaneça para sempre.
2: Amém.
1: Continuemos em paz, uma boa noite, uma semana abençoada para todos. E que o Senhor vos acompanhe.
2: Graças a Deus.

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0: 8:17.
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2: 8 horas e 30 minutos.

0: 8h43.
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0: Oito e quarenta e

0: 8,59.
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0: 9